não se aparte da tua boca o livro desta lei. Antes medita nele dia e noite, para que tenhas cuidado de fazer conforme tudo quanto nele está escrito, porque então farás prosperar o teu caminho e serás bem-sucedido. Josué 1:8.

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3: Amados, nós vamos meditar na palavra de nosso Senhor e Salvador Jesus. Nós vamos ouvir aquilo que o Espírito Santo de Deus tem para os nossos corações. Nós vamos ler para a nossa meditação nessa noite, irmãos, apenas um texto bíblico. Filipenses capítulo 4, versículo 12. Filipenses capítulo 4, versículo 12. Hoje eu quero falar para os amados a respeito da necessidade de permanecermos firmes e inabaláveis na presença de nosso Senhor e Salvador Jesus. O texto que nós vamos ler, ele foi escrito pelo apóstolo Paulo. O apóstolo Paulo estava preso em Roma. Ele havia sido preso em Jerusalém, porém apelou para César e o encaminharam para Roma. Roma era a capital do império e ali ele estava à espera do César. E ele ficou aproximadamente uns 2 anos preso em Roma. E nesse período, ele escreveu essa carta ao povo de Filipos, à igreja de Filipos, uma igreja que ele havia plantado ali na Grécia, na atual Grécia. Conforme os estudiosos, foi a primeira cidade da Europa a ser evangelizada. Evidentemente que naqueles dias, nos dias do apóstolo Paulo, não existia Europa, não existia esses continentes como nós conhecemos hoje. O apóstolo Paulo foi um desbravador das terras dos gentios. Ele saiu de Jerusalém, ele saiu de Israel e ele partiu para os gentios e ele falou do amor de Cristo Jesus para aqueles que não conheciam, que não sabiam, não faziam ideia de quem era Cristo Jesus. Na verdade, os filipenses seguiam todo tipo de religião, exceto a religião judaica e muito menos a religião cristã, que naquela época ainda estava nascendo. Filipenses capítulo 4, versículo 12, nos diz: sei o que é estar necessitado e sei também o que é ter mais do que é preciso. Aprendi o segredo de me sentir contente em todo lugar e em qualquer situação, quer esteja alimentado ou com fome, quer tenha muito ou tenha pouco. Irmãos, esta era uma verdade do apóstolo Paulo. Ele viveu de uma forma muito interessante, queridos. A Bíblia nos diz que era uma pessoa que tinha certos recursos, estudou aos pés do melhor professor da sua época, foi uma pessoa que era bem provável que tinha uma colocação social muito boa mesmo, até porque ele tinha acesso às autoridades e isso não era para todo mundo. A Bíblia nos diz ainda que era um homem que perseguiu profundamente o Evangelho, que correu atrás daqueles que se chamavam de cristãos e os prendiam e os matavam. Era uma pessoa terrivelmente perigosa, uma pessoa ruim, ruim mesmo. Ele era extremamente religioso e a sua religião o fazia ter este zelo. E nós vemos hoje em nossos dias, amados, algo muito semelhante nessas religiões loucas que estão por aí, em que as pessoas, mesmo sendo religiosas, fazem coisas absurdas que é difícil de entender. Mas isso, irmãos, o apóstolo Paulo também fazia. É o zelo, o grande zelo, o zelo exacerbado pela religião, porém não conhecia o Senhor, não conhecia Deus. E como os amados sabem, um dia o apóstolo Paulo teve um encontro muito, mas muito espetacular, um encontro sobrenatural com o Todo-Poderoso. Foi um homem que estava a caminho de uma missão, a missão prender cristãos, matar cristãos. Porém, no meio dessa caminhada, o Senhor se manifestou a ele, o Senhor se manifestou àquela vida, e Paulo, ele creu, ele conheceu o Senhor Jesus, e ele creu no Senhor, ele creu no Todo-Poderoso, e a partir daquele momento, irmãos, o Senhor tinha para o apóstolo Paulo um plano que começou a se desenvolver, um plano que passou a se desenrolar. E o plano que Deus tinha para o apóstolo é que ele fosse pregador da santa e bendita palavra. Um homem que fosse pelas terras, que andasse pelos países, pelas cidades, e que falassem e que falasse do amor de Deus de uma forma destemida, de uma forma maravilhosa, irmãos. E esse homem, queridos, ele não mediu esforço para cumprir a vontade do Senhor. Ele não mediu esforço. Nós já falamos em outras oportunidades as distâncias que o apóstolo Paulo andou, as distâncias que o apóstolo Paulo viajou, as portas que ele bateu para que o evangelho fosse anunciado às nações. O que nós precisamos entender, porém nos parece que não é assim, é que não havia igrejas instituídas. O apóstolo Paulo, ele foi um plantador de igrejas. Onde quer que ele ia, ele deixava a semente do evangelho plantada. A semente do evangelho do Senhor plantada naquela terra. E ali florescia, porque o Espírito Santo de Deus trabalhava aquelas pessoas. E elas desenvolviam comunhão verdadeiramente com o Todo-Poderoso. Isso é muito interessante, amados, porque nós também temos um chamado do Senhor. Nós temos um chamado de Deus. Você tem um chamado de Deus para a tua vida. E o chamado do Senhor principal, queridos, e vale a pena ressaltar isso novamente. O nosso principal chamado é falar do amor de Cristo Jesus. Se há um dom universal, irmãos, se há um dom universal, é o de testemunhar de Cristo Jesus. Este, irmãos, não é para pastor, não é para presbítero, não é para apóstolo, é para o povo de Deus, é para aqueles que amam o Senhor, é para aqueles que amam o Todo-Poderoso acima de todas as coisas. Mas também nos chama a atenção na história deste homem, e nesse texto em específico, nos chama a atenção um detalhe, queridos. Mesmo o apóstolo Paulo sendo um homem tão usado pelo Todo-Poderoso, um homem, amados, que tinha nas suas mãos a graça do Todo-Poderoso, carregava em si o Espírito Santo de Deus, era templo do Espírito Santo de Deus, mas foi um homem que passou por momentos extremamente difíceis, irmãos, que nós não sabemos o que é isso, porque nós não passamos em nossa vida, em momento algum, pelas provações que o apóstolo Paulo passou. Quando nós lemos as cartas do apóstolo, você verá quanto sofrimento, irmãos, quanto sofrimento aquele homem passou porque amou o Senhor Jesus acima de todas as coisas. Uma particularidade, e nós também não conseguimos ver isso na Bíblia, o apóstolo Paulo não conheceu Jesus Cristo. O apóstolo Paulo não foi contemporâneo de Jesus. Quando ele se converteu, Jesus já havia ressuscitado. E mesmo assim, irmãos, ele tomou posse da palavra do Senhor. Ele foi e ele testemunhou. Igreja, nós também não somos contemporâneos de Jesus. Quando nós nascemos, Jesus já havia ressuscitado 2000 anos atrás. No entanto, irmãos, a exemplo do apóstolo Paulo, nós precisamos tomar posse da palavra, nós precisamos viver a palavra, nós precisamos pregar esta palavra, pedir ao Senhor, Deus me dá amor por ti, Deus dá-me amor por ti, faça meu coração arder por ti, Jesus, faça meu coração arder por ti, meu Deus. Nós pedimos tanta coisa ao Senhor Jesus. Nós pedimos casamento, pedimos saúde, pedimos casa, pedimos trabalho, pedimos isso, pedimos aquilo, enfim. Mas eu creio que poucos pedem ao Senhor, Deus, dá-me do teu amor, dá-me do teu fogo no coração. Dá-me, Senhor, sentir a mesma coisa que tu sentiu enquanto na terra. Provavelmente poucos pedem essas coisas. Mas precisamos, irmãos, direcionar o nosso pedido para o Senhor. Pedir primeiro, amados, aquilo que nos edifica, aquilo que nos coloca de pé, aquilo que nos dá forças para andar. E quando nós tivermos isto nas mãos, amados, nós com certeza vamos experimentar o grande poder, a grande graça de nosso Senhor e Salvador Jesus. Irmãos, nós vemos na palavra que o apóstolo Paulo também, ele foi humilhado, irmãos. Ele foi humilhado porque amou a Cristo Jesus. Muitos olharam para o apóstolo Paulo e o humilhou profundamente, porque a sua fé não era semelhante à fé daqueles nas quais ele estava na cidade. A sua fé não era semelhante à fé daqueles que estavam nas cidades, naquelas cidades. E ele foi humilhado, irmãos, mas ele não desistiu do Senhor. Ele não abriu mão de Deus, ele não voltou atrás, porque o apóstolo Paulo não era daqueles que retrocedem, mas o apóstolo Paulo só tinha uma visão, andar, seguir em frente, amados. Queridos, nós precisamos seguir em frente sem parar, seguir em frente sem parar. Eu sei que muitas vezes nós temos cobrado e temos falado muito a respeito dessas coisas aqui nessa igreja. Sei disso. Hoje mesmo eu estava refletindo a respeito dessa situação. Mas, amados, nós precisamos ter essa consciência no coração que não há nada mais importante do que servir ao Senhor. Nada é mais importante, amados. Nada é mais importante. Mesmo que você ganhasse todo mundo, se você não tiver Cristo Jesus no coração, o que lhe adiantaria? Amém? Nós precisamos fazer como o apóstolo Paulo, abrir mão da nossa vida, abrir mão de tudo, para que a vontade do Senhor se manifeste, para que a vontade do Todo-Poderoso se manifeste na nossa existência. Algo interessante, um ponto fundamental que nós precisamos entender: o apóstolo Paulo não era um camarada triste, não era um camarada abatido, não era um camarada rancoroso, não era uma pessoa que não tinha prazer na vida, mas ele diz que aprendeu a estar satisfeito com o que tinha. Filipenses 4, versículo 11. Ele aprendeu a estar satisfeito com aquilo que ele tinha. E o que ele tinha, irmãos, era a mensagem de Deus na boca, era a missão nas mãos. Ele aprendeu a estar contente, satisfeito com a palavra do Senhor. O apóstolo Paulo, num termo moderno, ele curtia aquilo que fazia, ele curtia pregar o evangelho, ele tinha prazer em falar do amor de Jesus, povo dos céus. Precisamos, irmãos, buscar isto quanto antes, queridos, quanto antes para a nossa vida, para que nós possamos ter uma vida espiritual que tenha sentido, porque muitas vezes nós somos religiosos, mas a religião não nos dá sentido na vida, o que adianta, por exemplo, estarmos reunidos todos os dias, mas se não tivermos o coração rendido a Cristo, transbordante com a palavra do Senhor? O que nos adianta isso, irmãos? Mas é preciso, queridos, buscarmos o Senhor com todas as forças de nosso Senhor e Salvador Jesus, buscarmos o Todo-Poderoso para que assim a nossa alegria seja constante, que a nossa alegria seja contínua, irmãos, uma alegria contínua. Amados, é possível termos essa alegria, é possível. O Senhor já nos disse que Ele nos deu essa alegria, basta que exercitemos essa alegria. É preciso exercitar a palavra, irmãos, praticar a palavra, para que ela ganhe corpo na vida da gente, para que ela faça sentido na vida da gente. Se eu não exercito a palavra, ela não fará sentido na minha existência, não fará, irmãos, e seremos crentes apagados, seremos crentes amados, crentes que não tem luz, a luz do Senhor Jesus no coração. E quando nós somos crentes assim, irmãos, nós vamos depender apenas de pastor, de líderes, porque vamos olhar para eles, mas esqueceremos de olhar para o Senhor Deus, buscarmos Deus na nossa vida. E eu quero falar para os queridos, faça como o apóstolo Paulo, olhe para o apóstolo Paulo, conclua que a vossa vida para nada serve, a não ser para ser usada no reino dos céus, para fazer a vontade do Todo-Poderoso. E quando assim fazemos, queridos, o Eterno completa a nossa vida, O texto que nós lemos, Filipenses capítulo 12, sei o que está necessitado e sei também o que é ter mais do que é preciso. Essa é a verdade do Senhor, o Eterno não desampara os seus. Mesmo o apóstolo Paulo, irmãos, está vivendo de uma forma peregrina, hoje numa cidade, o mês que vem em outra, daqui a 2 anos em outra. O apóstolo Paulo vivia desta forma, ele não tinha morada fixa, ele estava um período numa igreja, um período em outra, e vale ressaltar que essas igrejas eram um grupo de famílias que ele chegava na cidade e passava a falar do amor de Cristo Jesus. Aquelas pessoas faziam compromisso com Cristo e eles começavam a reunir-se naquele lar. E as pessoas iam sendo enviadas, sendo trazidas. E assim, irmãos, nascia a igreja em cada cidade. E o apóstolo Paulo, ele diz que ele sabia viver com abundância, mas também sabia o que era ter os problemas na sua existência. Muitas vezes, nós sabemos viver com abundância, mas quando os problemas surgem, nós esquecemos do Senhor esquecemos do Todo-Poderoso, apontamos o dedo para Deus, reclamamos do Senhor, murmuramos contra o nosso Senhor e Salvador. Irmãos, é preciso estarmos contentes, contentes, igreja, contentes com o Senhor a cada instante da nossa vida, a cada minuto da nossa vida, a cada minuto da nossa existência, irmãos. Nós precisamos buscar, queridos, essa comunhão verdadeira que vai produzir em nossos corações a alegria de servir o Senhor de uma forma integral, de uma forma real. E quando nós quebrarmos essas barreiras, irmãos, a barreira da religiosidade, a barreira até mesmo da vergonha que muitas vezes entra em nossos corações e aqui finca morada, a vergonha. Quantos, amados, têm vergonha de convidar alguém para vir à igreja? Quantos? Não é assim? Ah, eu tenho vergonha. Muitas vezes, amados, as pessoas sentem-se envergonhadas de serem salvas por Cristo Jesus, quando na verdade deveriam sentir prazer, alegria, satisfação, o regozijo constante, uma alegria perene no coração por ter Cristo Jesus na sua vida. É assim que a Bíblia diz, igreja, é dessa forma. E quando nós, amados, nos envergonhamos do Senhor, certamente o Eterno também, Ele vê que o nosso relacionamento com Ele foi quebrado. O Senhor, irmãos, Ele não aceita nenhum tipo de ação que desabone a nossa conduta com Ele. A partir do momento que nós rejeitamos o Senhor, que nós temos vergonha do Senhor, que nós temos qualquer tipo de ação que nos faça passar desapercebidos como servos de Deus, o Senhor, irmãos, Ele entende que você o rejeita, que nós estamos rejeitando a sua presença e o seu milagre, o milagre da salvação, e certamente a nossa comunhão com Ele, ela é rompida, amados, ela é rompida. O Senhor quer que tenhamos comunhão contínua, sem parar, com o Todo-Poderoso, e o apóstolo Paulo, ele ensina isso, irmãos, e ele fala que ele sabe o que é estar contente em qualquer lugar e em qualquer situação. Que nós também possamos saber, irmãos, sermos servos do Senhor onde quer que nós estejamos. No trabalho, em nossa casa, na rua, onde quer que você esteja, tu precisa saber que é ser servo do Senhor. Porque a partir do momento, amados, que nós agirmos assim, Deus vai te usar. Deus vai trabalhar na tua vida de uma forma tão poderosa, amados, que você vai orar e você verá pessoas se levantarem, você verá o milagre de Deus acontecer através da tua vida, irmãos. O milagre do Senhor há de acontecer através da tua vida, porque esta é a promessa do Senhor, essa é a promessa de Deus para cada um de nós, e se nós abraçarmos essa causa, e se confiarmos verdadeiramente no Senhor, Ele fará que a sua verdade se manifeste na nossa existência. Irmãos, se nós não temos visto os milagres do Senhor, é porque nós ainda não temos buscado verdadeiramente a vontade do Senhor, amados. Nós precisamos buscar ainda mais, queridos, buscar ainda mais, amados. É corrermos atrás do Senhor, é corrermos atrás de Deus. Nós não podemos ter tempo ruim para o Senhor, mas é preciso que a glória de Deus envolva a nossa vida de uma forma tão grande, a ponto que a nossa fé seja firme, seja inabalável, amados, seja inabalável. E nós precisamos continuamente fazermos uma reflexão, olhar o que está dentro do nosso coração. É preciso olhar o que está dentro do coração, gente. Olhar o que é que está dentro do coração, o que é que tem nascido dentro do nosso coração. O que é que tem nascido no nosso coração? Dizem por aí que coração é terra que ninguém sonda, é terra que ninguém vai. Mas é verdade, gente. E nós mesmos, muitas vezes, não conhecemos o nosso próprio coração. Mas quando você anda atento, desperto pelo Espírito Santo, guiado pelo Espírito Santo, quando o coração, ele passa a ser uma terra boa para as coisas ruins, nós vamos ali e arrancamos as coisas ruins. Nós não podemos deixar que as ervas daninhas do pecado germine dentro do nosso coração, mas é preciso, amados, que esse coração esteja cativo ao Senhor. preso ao Senhor, ou

primeiro. Nós precisamos vigiar a igreja. Nós precisamos vigiar, analisar tudo que entra na nossa vida, na nossa casa. O que é que nós escutamos, o que é que nós vemos, o que é que nós falamos. Tudo isso precisa passar por uma análise. Temos que refletir, amados. Porque se nós não refletirmos e deixarmos de qualquer jeito, o inimigo de nossas almas, ele vai semear a semente da perdição em nossos corações e ela vai crescer. E cresce rápido, irmãos. Cresce rápido. A ponto de você sentir-se sem condições de controlar a erva daninha do pecado na tua vida. É assim que acontece. Quantas pessoas, amados, que abriram o seu coração para o pecado. O pecado entrou, germinou, frutificou e você não conseguiu mais eliminar da vida. E essa pessoa não conseguiu mais eliminar da vida. É assim que o pecado faz. E muitas vezes, amados, fica muito difícil sair dos laços do pecado. É melhor, portanto, prevenir, é melhor, portanto, andar seguro, em caminho seguro, caminhos que nos aproximam de Deus, caminhos que nos trazem para a presença do Senhor, e jamais por caminhos que podem nos afastar do Mestre. Irmãos, nós não somos puritanos, também não somos legalistas, mas somos bíblicos. Essa é a verdade. Deixa eu dar um exemplo para vocês aqui. Se eu passo, por exemplo, a ouvir um cantor secular, aí eu ouço música secular, eu ouço música, eu gosto de axé, eu gosto de música baiana, aí eu gosto de rock, eu gosto de balada, gosto de sertanejo, sertanejo universitário é tudo, tudo de bom, enfim. Aí eu passo, amado, a ouvir isso todo dia. Ah, não tem nada a ver, só estou ouvindo. Eu quero falar para você que todo dia a tua carne está sendo alimentada. Todo dia a tua carne está sendo alimentada. É o alimento aos poucos. E esse alimento, irmãos, faz que o coração passe a produzir aquilo que é desagradável ao Senhor. É assim que funciona, irmãos. Se eu passo a olhar, a observar aquilo que desagrada a Deus, eu vou me envolver a ponto de não mais conseguir afastar-me daquilo que não é de Deus. É assim. Nós não podemos esquecer, queridos, que o inimigo de nossas almas não quer nem saber se você é crente ou não é crente. E se você é crente, aí sim que ele investe ainda mais. Mas o que ele quer é destruir a tua vida com Deus, a tua comunhão com o Senhor. A nossa vida, amados, com o Senhor, ela é muito sensível, porque Deus é assim, Deus exige tudo de você, Deus exige tudo, Ele exigiu tudo do apóstolo Paulo. Quando você lê as cartas do apóstolo Paulo, você vai descobrir que ele abriu mão, ele diz que ele abriu mão da própria vida. Seu prazer estava naquilo que é de Deus, por isso que ele mergulhava naquilo que era do Senhor. Ele vivia somente para o Todo-Poderoso. Deus, irmãos, ele só quer a tua vida se você abrir mão por completo. Se você abrir mão por completo, o inimigo de nossas almas, ele não exige isso de você. Ele só não quer que você tenha comunhão com o Senhor, só isso. Mas ele não quer saber se você é crente, se você é católico, se você é espírita, se você é ateu. Ele não está aí para essas coisas. São situações que para ele não tem nenhum significado, não fala nada. O que ele quer, irmãos, é que você não tenha comunhão com Deus. É isso que ele quer. E a tua comunhão com o Senhor, ela só é possível quando você se entrega como o apóstolo Paulo fez. Quando você abre mão da tua existência, abre mão da tua vida, somente para que o Senhor envolva a tua existência, somente Deus domine o teu coração. Mas para que eu tenha essa vida 100% com o Todo-Poderoso, até parece hipocrisia falarmos isso, mas é o que está na Bíblia. Ah, mas não acontece? Acontece, está na palavra de Deus. O Senhor diz que aquele que errar, aquele que pecar, que não guarde o pecado, mas que arrependido, confesse o pecado. Ah, eu falei um palavrão. Poxa vida. Falei um palavrão. Deus gosta de palavrão? Não gosta, não é? Por quê?

0: Porque é pecado, porque é errado, porque é feio, porque foge dos princípios até da sociedade. Mas tudo bem, falei um palavrão. Poxa, me toquei, falei um palavrão. Não devia ter falado, mas saiu. Aí você vai guardar o palavrão até a noite, quando você for dormir, para você falar: oh Deus, me perdoa todos os meus pecados. Muitas vezes nem lembra do palavrão. Me perdoa dos meus pecados. Me purifica e vai dormir. Aquela oraçãozinha básica que nós aprendemos muito tempo atrás. E vai dormir. Amados, pecado não se guarda. Pecado não se guarda. Mas você precisa confessar o pecado na hora que o Espírito Santo falar para você: ué, você errou, você pecou, você mentiu, você falou um palavrão, você agiu mal, você respondeu mal a alguém, você foi grosso com alguém. Você precisa consertar. E se preciso, pedir perdão àquelas pessoas que nós machucamos muitas vezes. Mas, amados, nós não estamos dispostos a nos humilharmos. Não estamos dispostos. Você entra com todo tipo de desaforo com alguém, você trata extremamente mal alguém, e você, numa boa, se afasta: ah, Deus, me perdoa o pecado, me perdoa o pecado. Não tem perdão não, irmãos. Nós precisamos, queridos, vigiar para não pecarmos contra o Senhor. Porque há pecados que só são perdoados quando você vai e se humilha àquele que você fez o mal e pede perdão àquela pessoa. É assim que está na palavra, amados. É preciso perdoar para ser perdoado pelo Senhor. Se você agiu mal com alguém, tem que pedir perdão, ser perdoado. E se você destratou alguém, tem que pedir perdão, pedir desculpas, para que o teu pecado seja verdadeiramente perdoado. Irmãos, a vida com Cristo Jesus é muito simples, mas ele exige de nós uma vida de observação, de atenção, de cuidado, de zelo por aquilo que é de Deus. E o que nós temos visto nesses últimos tempos é que muitos não têm estado atento a esta situação. Não têm estado atento. Hoje eu liguei a televisão por volta das 6 horas e estava passando uma cantora extremamente famosa do meio gospel. E ela estava ali ostentando a sua mansão. Ostentando a sua mansão. Amados, é coisa de príncipe, é coisa de príncipe. Eu não vi tudo, mas vi uma parte, o suficiente para ver, irmãos, quanta vaidade, quanto orgulho. Isso chama-se ostentação, amados. Não é errado você ter uma casa boa, mas a partir do momento que você passa a ostentar, e a ostentação não é só para rico, tem muito pobre ostentando também. É preciso vigiar. O apóstolo Paulo, ele tinha tudo para ostentar na sua vida. Tinha tudo. Nós vemos os apóstolos de hoje em dia, que ostentam seus anéis, seus cordões de ouro, seus carros caríssimos. Os apóstolos dos dias atuais, os carros é de 400, 500, 1000, 1 milhão de reais. Sem contar os jatos, os aviões. O apóstolo Paulo, ele tinha tudo para ostentar. Ele tinha tudo, amados. Ele tinha o poder de Deus, a comunhão com o Senhor, a autoridade. Era um cara que plantou igrejas, um cara que levou o evangelho a muitas nações, um cara que, através dele, muitos conheceram o Senhor e ainda hoje continua conhecendo. 2000 anos que o apóstolo Paulo fez a sua obra sobre a face da terra. Mas o seu trabalho ainda hoje salva vidas. Ainda hoje salva vidas. Quando você lê as cartas do apóstolo Paulo, elas que nos ensinam, e você sai do pecado, é o trabalho do apóstolo Paulo ainda hoje. Ainda hoje. Ele tinha tudo para ostentar, irmãos. Mas ele disse que ele abriu mão de tudo. Ele deixou tudo. Somente para que a glória do Senhor se manifestasse. Nós precisamos, queridos, a exemplo do apóstolo Paulo, nos agarrarmos ao Senhor, abrirmos mão de tudo, igreja, abrirmos mão de tudo que temos, para que somente o Senhor seja realçado na nossa vida. Ostentar mansão, ostentar carro, ostentar viagens internacionais, ostentar relógio de ouro, Rolex, ostentar cordões de ouro, carros caríssimos. Isso não leva ninguém para o céu, nem tampouco é a mensagem de salvação. Mas a mensagem de salvação é aquela que diz que é preciso deixar o pecado, aceitar Jesus como Senhor, ter comunhão com o Criador e viver o Senhor acima de todas as coisas. Essa foi a mensagem do apóstolo Paulo, a mensagem para o coração dos seus contemporâneos, a mensagem de Deus para os nossos corações, hoje, nos dias atuais. E é uma mensagem que não vai se calar, irmãos. E nós precisamos, amados, precisamos o quanto antes fazermos que o nosso nome deixe marcas sobre a face da terra, mas não a marca da vaidade, da ostentação, ou outro tipo de marca qualquer, mas a marca de homens e mulheres que serviram o Senhor e Salvador Jesus. Homens e mulheres que serviram o Senhor e Salvador Jesus. Amados, se nós não temos deixado marca sobre a face da terra, para que viver? Dia desses eu estava pensando, analisando, e quantas pessoas que passaram sobre a face da terra, viveram aqui até muito, viveram 60, 70, 80 anos de idade, morreram, e todo mundo olha e diz, ih, não valia nada, foi tarde. Nessa geração, a pessoa não deixou nada de bom. Na geração seguinte, ainda vão lembrar da pessoa como um cara mau, um cara ruim. Na outra geração já se esqueceram completamente. Irmãos, nós precisamos ser a geração que as pessoas olham e falam, é servo de Deus, é servo de Deus, ele fala do amor de Cristo, não tem vergonha do Senhor, e você marcará a tua geração com a palavra do Senhor, como Paulo marcou a sua geração e as posteriores com a palavra de Deus. Você que prega o evangelho e alguém se converte, você marca a tua vida, marca a tua vida. Você torna-se como o apóstolo Paulo, que a palavra de Deus fica viva na geração seguinte, na outra e na outra e na outra. Porque você pregou para alguém, aquela pessoa pregou para outra pessoa, aí ela outra pegou e assim vai, tudo começou em você. É, amados, começou em você. Quantas pessoas alcançarão Cristo Jesus? Porque um dia você abriu a tua boca e falou, tu precisa de Jesus, tu precisa de salvação. E aquela pessoa aceitou a Jesus Cristo e ela não parou. Ela foi e falou para outras pessoas, é ovelhas gerando ovelhas, gerando ovelhas, gerando ovelhas. Sem parar, irmãos. Nós temos que ser assim, igreja. Deixarmos nossa marca sobre a face da terra. O apóstolo Paulo deixou a sua marca sobre a face da terra, até hoje, fala de uma forma poderosa, o Espírito Santo reaviva a sua palavra no coração da gente. Nós temos que fazer a mesma coisa, irmãos, fazer a mesma coisa. E o apóstolo Paulo, ele ensina isto, ensina com muita clareza, basta que sejamos imitadores dele, como ele mesmo diz, sede meus imitadores, como eu sou de Cristo. Olha só o que o apóstolo Paulo falou, sede meus imitadores como eu sou de Cristo. Que nós possamos ter a coragem de falar para alguém, olha, pode me imitar, porque eu imito a Jesus. Precisamos ter essa coragem, mas para que você tenha essa coragem, a tua vida precisa estar 100% com o Senhor, integralmente com Cristo Jesus. Certo que você vai tropeçar, mas não vai guardar o pecado. Certo que você vai tropeçar, você vai errar, mas não vai guardar o pecado. Você vai jogá-lo fora, para que o nome santo de Deus seja cultuado na tua existência. Amém, amados? Nós precisamos buscar o Senhor e viver Deus, igreja. É o mais importante. Nada é mais importante do que isso. Faça dessa forma, e certamente o Senhor moverá poderosamente no teu coração. Senhor, nós queremos te glorificar, Pai, pela palavra, meu Deus, que tu nos dá nessa noite. Nós queremos, ó Deus, deixar nossa marca aqui, Senhor. Portanto, meu Deus, queremos que tu nos levante como obreiros, levante como apóstolos, levante-nos como pregadores do teu evangelho, Senhor. Levanta-nos como pregadores do teu evangelho, para que nós possamos testemunhar de ti, Senhor. E assim, Pai, vidas possam dobrar-se aos teus pés. E nesse momento, meu Deus, eu quero clamar que tu venhas trabalhar o coração destes e que ouviram essa palavra, para que sintam esse prazer, sintam essa alegria, essa necessidade, meu Deus. E que possam te cultuar com todas as suas forças, dobrando-se aos teus pés. Deus, faz segundo a tua vontade nas nossas almas. Só queremos dizer para ti, Senhor, eis-me aqui. Eis-me aqui, Senhor. Só queremos falar para ti, meu Deus, eis-me aqui. Envia-me, envia-me, envia-nos para a tua honra e para a tua glória. Senhor, faça a tua vontade, é o que nós pedimos em nome do teu filho Jesus. Amém, Senhor. Aleluias.
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Vira pro seu irmão agora e diga pra ele: eu profetizo sobre a tua vida a cura de Deus, querido. Diga pra ele: eu profetizo amor, eu profetizo alegria, profetizo verdadeira paz, profetizo vida em abundância, profetizo restauração sobre o Brasil, Senhor, profetizamos. Cura, Senhor, a nossa nação, Pai. Cura o Brasil, Senhor.

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1: Hoje nós vamos falar um pouquinho sobre a Arca de Noé. Quem já conheceu, quem sabe dessa história? Todos, né? Com certeza. Desde muito cedo a gente conhece sobre essa história. Irmãos, não é lenda, é uma história verdadeira, escrita por Moisés na Bíblia. Vocês podem ler. E nós sabemos que tudo que foi escrito, deixado aqui, porque é para nós, nossos ensinamentos, para que venhamos aprender a seguir o caminho do nosso Deus. Amém? E nós vamos meditar na palavra do Senhor. Livro de Gênesis, capítulo 6, versículo de 5 a 13. Diz a palavra do Senhor. Viu o Senhor que a maldade do homem se havia multiplicado na terra e que era continuamente mal todo o desígnio do seu coração. Então se arrependeu o Senhor de ter feito o homem na terra, e isso pesou no coração. Disse o Senhor: farei desaparecer da face da terra o homem que criei, o homem e o animal, os répteis e as aves dos céus, porque me arrependo de os haver feito. Porém, Noé achou graça diante do Senhor. Eis a história de Noé. Noé era um homem justo e íntegro entre os seus contemporâneos. Noé andava com Deus. Gerou três filhos, Sem, Cã e Jafé. A terra estava corrompida à vista de Deus e cheia de violência. Viu Deus a terra, e eis que estava corrompida, porque todo ser vivente havia corrompido o seu caminho na terra. Então disse Deus a Noé: resolvi dar cabo de toda a carne, porque a terra está cheia de violência dos homens, e eis que os farei perecer juntamente com a terra. Amém? Senhor, nesse momento, meu Deus, nós colocamos, Senhor, essa leitura, Senhor, da palavra, da Tua palavra, Senhor. Que os nossos corações, Senhor, possam aprender mais um pouquinho, Senhor, para Te honrar, para Te glorificar, Deus. Nós sabemos, Senhor, que não somos nada, Deus, mas somos carentes de Ti, carentes do Teu Espírito Santo. E que o Senhor ache, assim como o Senhor achou em Noé, graça, Senhor. Que o Senhor acha graça em nós, ó Pai. Favor em nossas vidas, meu Deus. Assim como o Senhor achou em Noé, favor, ó Deus. Olhou para ele, meu Deus. Senhor, em nome de Jesus, fala aos corações. Fala ao meu coração, Pai. Em nome de Jesus. Amém? Como eu já falei no início, amada, a história de Noé foi uma verdadeira jornada que teve que ter coragem e determinação e muita força. É interessante como tudo começou. Geralmente, as pessoas, muitas vezes, faz um romantismo da história de Noé. Mas não foi bem assim. A história de Noé, ela foi marcada a partir do momento que Deus já não estava se agradando do homem. E aí foi dado início, quando o Senhor olhou para aquela maldade da terra. As pessoas já não tinham mais temor na palavra do Senhor. As pessoas já não queriam saber de Deus. Todos os ensinamentos do princípio, entre Adão e Eva, os seus filhos, eles acabaram se corrompendo. E aquilo desagradou profundamente a Deus, a ponto de se arrepender de ter feito o homem. E Deus olhou para a terra e disse: eu me arrependo de ter feito o homem e eu vou destruir. Vou destruir tudo que está na terra, os animais, todos os seres viventes. Mas interessante, amados, que quando Deus, que diz o Senhor: farei desaparecer da face da terra o homem que criei, o homem, o animal, os répteis e as aves dos céus, porque me arrependo de os haver feito. O Senhor se arrependeu. Aí você pode fazer uma comparação aos dias de hoje. Pensou Deus olhar lá de cima e falar: eu arrependo de ter feito o homem, porque nós não estamos diferentes. Vocês acham que estamos diferentes nos dias de Noé? A maldade que impera, a maldade que reina. As pessoas não levam a Deus tanto a sério. Eles Acha que Deus que depende dele e não nós que dependemos de Deus. E aí Deus olhar e vou destruir essa nação. Não está longe disso, tá, amados. A Bíblia vai se cumprir. A palavra de Deus vai ter que se cumprir. E aí Deus, quando ele decidiu, estava já no seu projeto, ele vê quem? Ele vê Noé. Noé era justo, íntegro entre os seus contemporâneos. Noé andava com Deus, está escrito. Noé andava com Deus.
2: Quando ele decidiu acabar com tudo,
1: ele achou em Noé. Ele viu que Noé não poderia ser destruído. O Senhor, amados, quando ele viu a integridade de Noé. Integridade é a qualidade e caráter daquele que é inteiro, sincero em todos os âmbitos da sua vida. A integridade é um atributo de Deus. Deus requer de nós isso. E o Senhor olhou e falou assim, não, tem Noé e a sua família. E automaticamente seus filhos e sua esposa. Então, ao ver a integridade de Noé, ele já decidiu, não, Noé eu não vou dar fim. Porque ele foi reconhecido como um homem reto e puro diante dos olhos do Senhor. E é interessante, é o Senhor, no meio de um mundo tão grande, em olhar para alguém. Às vezes você está no meio da multidão, você pode até pensar, ai, Deus não está olhando para mim. O Senhor, amado, ele conhece cada um de nós. E ele sabe pelo nome. Então, às vezes, você pode pensar que você está perdido entre a multidão, mas não está. Porque, assim como Noé, Deus decidiu acabar com a humanidade, acabar com a terra. Porém, ao ver Noé, um homem íntegro e sincero, diante dele, ele decidiu fazer a arca que domina a arca de Noé. E dentro da Bíblia, amados, nós vemos que existe diversos homens assim na palavra do Senhor. Quando você olha para Jó, Jó capítulo 1, versículo 1 diz, havia um homem na terra de Uz, cujo nome era Jó, homem íntegro e reto, temente a Deus e que se desviava do mal. O Senhor falou isso de Jó, da mesma forma que ele percebeu em Noé. A integridade de Noé. E aí, se você for caminhando pela Bíblia, as histórias da Bíblia, você vai ver que teve muito mais pessoas que eram íntegras ao Senhor. E que o Senhor percebeu, e justamente nesse meio de toda a tribulação na terra, de todo o cenário que já nada agradava a Deus, um mundo que não agradava, e justamente o Senhor olha para Noé. E às vezes nós colocamos diante de Deus as nossas vidas. Porque o Senhor, amado, é a própria Deus. Ele é íntegro em todas as suas ações. A integridade. Em Deuteronômio 32, versículo 4 diz, eis a rocha, suas obras são perfeitas, porque todos os seus caminhos são juízes. Deus é fidelidade e não há nele injustiça, é justo e reto. Deus é justo. E ele viu em Noé a integridade. Não pensa você que você passa desapercebido diante de Deus. Noé, ele alcançou a misericórdia de Deus. Ele foi achado por Deus. No meio de uma situação caótica. Já não tinha mais solução. E mais interessante, ao caminhar na leitura, você vai ver que Noé foi obediente e temente a Deus. Quando o Senhor, quando Deus fala, ó Noé, você vai fazer uma arca. Noé, ele não temeu. Ele foi fazer a arca. Ele obedeceu a Deus baseado na sua fé. Você imagina que chega Deus e fala, você vai fazer uma arca porque eu vou destruir todo mundo. Vai cair uma grande chuva e vou destruir. E Noé foi fielmente amado. Gênesis capítulo 6, versículo 22 diz: Noé fez exatamente como Deus ordenou, seguiu fielmente todos os passos. Tudo que Deus falou a Noé, você vai fazer assim e assim. Ele fez. Ele não temeu, ele não questionou, ele não aumentou e nem diminuiu. Quantas vezes nós gostamos de questionar Deus? Quantas vezes colocamos nas nossas vidas questionamentos contra Deus? E às vezes achamos que nós temos esse direito. Noé não, ele seguiu os passos. Olha o que Deus falou para Noé: faz uma arca de tábuas de cipreste, nela farás compartimentos com betume por dentro e por fora. Deste modo a farás, de 300 côvados será o comprimento, de 50 de largura e a altura de 30. Farás ao seu redor uma abertura de côvados de altura. A porta da arca colocarás lateralmente. Farás pavimento na arca, um embaixo, um em seguida e um em terceiro. Noé obedeceu exatamente como o Senhor ordenou. Ele não questionou a Deus. E, amados, a palavra de Deus, ele fala para nós que a obediência a Deus é que vai nos conduzir ao céu. É viver em obediência ao Senhor Jesus. Saul, ele não obedeceu a Deus. E ele ainda queria enganar. O Senhor falou assim: olha, não quero sacrifícios, não pega nenhum desses despojos da guerra. E Saul foi lá e pegou. Ele não obedeceu a Deus. E as consequências daqueles que não obedecem a Deus, amados, são grandes. São grandes as pessoas que não obedecem ao Senhor Jesus. Às vezes você pode até querer dar um jeitinho. Nós brasileiros, né? Os jeitinhos. Mas não agrada a Deus. Você tem que seguir fielmente. Por isso que a palavra de Deus é o nosso guia de fé. Aonde nós temos que meditar para podermos aprender a fazer a vontade de Deus. Saul não obedeceu a Deus. Olha o que diz em 1 Samuel, capítulo 15, versículo 22. Porém, Samuel disse: tem porventura o Senhor tanto prazer em holocaustos e sacrifícios quanto em que se obedeça a sua palavra? Eis que obedecer é melhor do que sacrificar, e o atender é melhor que a gordura de carneiros. Obedecer é melhor que sacrificar. Obedecer a Deus como Noé fez. Como Noé, ele manteve a sua perseverança diante de Deus. Noé, ele não vacilou. Amados, foram um século, 100 anos. 100 anos construindo uma arca. E Noé manteve fielmente com Deus, em obediência, em perseverança. E não foi fácil para Noé. Não pense que foi só essa história assim romântica, não. Para Noé manter-se perseverante, muitos criticaram. Você imagina um lugar onde não chovia e alguém fazendo um barco tão grande. O que esse homem, né, está fazendo? Ele foi chamado de louco. Em Hebreus capítulo 11, 7 diz: naquela época ainda não havia evidências de chuva e nem de dilúvio. O povo de Noé zombou dele e o chamou de louco. Ninguém lhe deu os ouvidos. Ninguém. Só que ele perseverou. Ele não, ele manteve o foco diante de Deus. Foi assim que Deus mandou fazer: eu vou fazer. E mais, amados, Noé era agricultor. Ele teve que exercer várias funções aqui para a construção da arca. Ele teve que aprender para poder obedecer. E às vezes nós olhamos para nós. Nós estamos iniciando o mês de junho, o meio do ano. E eu creio que no início do ano, cada um de nós fizemos um compromisso: esse ano eu vou fazer assim, vai ser diferente. Esse ano eu vou ler a Bíblia. Esse ano eu vou orar mais. Esse ano eu não vou faltar mais culto. Cada um faz um compromisso. Eu nem vou falar voto. chega diante de Deus 1º de janeiro. Começa a fazer suas promessas, começa a fazer seus compromissos. Outros até anotam na agenda para não esquecer. Mas não passa-se janeiro. Porque aí janeiro vem já os feriados. Hoje não, porque hoje é 1º, não vai começar amanhã. Eu vou começar dia 2, porque eu fiquei na igreja, não vou começar hoje não. E aí passa janeiro, já vem os feriados de fevereiro. Aí você fala, não, os feriados também não. E aí você vai ocupando, amados, nós conseguimos manter a nossa perseverança. Imagina manter uma perseverança e obediência 1 século. Foi o que Noé fez. E manteve o foco. E nós estamos iniciando o meio do ano. Dá para você rever aquilo que você prometeu, aquilo que você teve de compromisso com Deus. É ler a Bíblia, dá tempo de começar a palavra de Deus. É, começa a ler o Velho Testamento, é tempo ainda. Mantém-se perseverante. Porque, amados, as pessoas que é comprometidas com Deus, é diferente. Deus agrada das pessoas comprometidas. Deus tem um mover diferente naquelas pessoas que são comprometidas com Ele. E a cada dia, o Senhor requer de nós isso. Não adianta querermos viver essa vida de promessa hoje, amanhã não cumpre. A Bíblia diz que é melhor não prometer. Você não vai cumprir, é melhor não prometer. Mateus capítulo 5, versículo 11 e 12 diz: bem-aventurados sois quando por minha causa vos injuriares e vos perseguires e mentindo disserem todo mal contra vós. Regozijai-vos e exultai, porque grande é o vosso galardão nos céus, pois assim perseguiram os profetas que viveram entre vós. Bem-aventurado, ou seja, bem feliz são aqueles que persevera em Cristo Jesus, que vive uma vida íntegra, como Noé fez. Grandes lições, amados, tem a vida de Noé. Quando você começa a fazer a leitura, você fica assim, apaixonado por ter esse homem tão dedicado a Deus, vivendo assim, mesmo que sendo denominado como um louco. Numa terra onde não chovia. O que, que Noé está fazendo? E pensa que ele conseguiu alguém, a não ser sua família, só isso e ponto. Não conseguiu mais ninguém. Mas a integridade, a fé e a perseverança de Noé fez com que a palavra de Deus cumprisse. O projeto de Deus cumprisse. Porque ele não desistiu. E nós que vivemos hoje, estamos nesses dias de turbulência, nesses dias maus, amados. Quantas vezes já pensamos em desistir, de abandonar o barco, de abandonar tudo, deixar para lá? Porque ninguém olha o que eu faço, ninguém vê o que eu faço. Olha se eu faço tanto. Amados, você tem que fazer tudo para Deus. Eu tenho certeza que se Noé estivesse fazendo para a família dele ou para alguém, ele tinha desanimado. Quando nós fazemos algo para o ser humano, nós desanimamos fácil, porque nós não conseguimos agradar. Não conseguimos. Se eu pregar aqui, se eu falar aqui, para agradar o homem, eu não vou conseguir. Não tenho essa capacidade. Mas quando nós fazemos para Deus, ainda que você só lê um versículo aqui e fale amém, é para Deus, a glória de Deus é exaltada. O nome do Senhor Jesus é exaltado. Por isso que nós temos que ser perseverantes, mantendo firme a nossa fé. Não deixando que qualquer coisa, qualquer pessoa, te desvie do seu foco, que é Cristo, amados. Desvie do seu foco. Mantenha-se firme. Que para que o Senhor olhe lá do céu e fale, olha, fulano é íntegro, ele é servo. Já foi provado. Foi assim que o Senhor falou de Jó. Ele mesmo, próprio Deus, da boca do próprio Deus. Ele falou, Jó, um homem íntegro, correto. Homem nenhum há como Jó. E isso é maravilhoso. Às vezes, quando você ora e você reconhece que você não é ninguém, que você depende, é dependência de Deus, que você se esvazia do seu eu, de você mesmo, e deixa o Espírito Santo de Deus te encher. E você sente desejo de estar falando do amor de Cristo. Desejo de estar na casa do Senhor, nem que seja para cantar para as paredes. Mas você vem e canta. Você está na sua casa, você deseja estar além da palavra do Senhor. Não para o mundo ver, mas para o próprio Deus. Para que ele olhe e fale, olha meu servo, eu não vou destruir a terra. Eu não vou porque tem meu servo. E a terra, amados, nós estamos nos últimos dias. Se prepare. Mantenha-se firme. Mantenha-se perseverante. Buscando com intensidade. Buscando com intensidade a comunhão com Deus. E depois de tudo isso, Noé entrou na arca. E Deus fechou a arca. Caiu um grande dilúvio. As pessoas não creram em Noé, pereceram. As pessoas não acreditaram que ia acontecer, pereceram. E só foi Noé e sua família. E aí, mais difícil do que começar a fazer a arca foi recomeçar. Imagina você, já está tudo certo em sua vida e de repente você tem que recomeçar. Foi o que aconteceu com Noé. Noé, a terra foi destruída. E aí Deus deu uma ordem a Noé para que ele pudesse multiplicar a terra, amados. Novamente, como no início, lá na criação. E Noé tinha essa missão, mais uma vez. Saiu ele, sua esposa, os seus filhos e a esposa dos seus filhos. E aí ele ia recomeçar tudo. E sabe o que Noé fez ao descer da arca? Noé ofereceu um holocausto ao Senhor. Fosse nós, sentava e chorava, né? De ver uma terra toda destruída, sem nada, com a nossa pequena fé que temos. Quando você vê algo destruído na sua vida, que você pensa que você vai ter que começar, recomeçar tudo, do zero. O que você faz? Dá vontade de sentar e chorar, né? Ficar chorando não, e o tempo todo. Noé, quando ele desceu da arca, quando a terra estava seca, ele foi oferecer um holocausto ao Senhor, um sacrifício ao Senhor Jesus. Diferente de nós. E ele não teve medo de recomeçar, porque havia um Deus que ele tem crido. Ele sabia em quem tem crido. Assim como ele passou um século construindo a arca. Ele falou assim, eu tenho um Deus Todo-Poderoso. E aí ele seguiu os passos, mais uma vez. Mesmo com toda a dificuldade. Se você vê todas as dificuldades que Noé enfrentaria mais à frente, ele não desistiu. O recomeço é mais difícil que o início. Todos sabem disso. Quando você tem que recomeçar. Às vezes a vida da gente faz isso. Você olha para os quatro cantos, é você e Deus e mais ninguém. É você olhar e falar, Senhor, esteja comigo. E é bem mais difícil. Após uma queda, levantar é muito mais difícil. Às vezes você quer ficar sentado ali, chorando, lamentando, muitas vezes murmurando, muitas vezes pecando. Mas Noé não. Que homem diferente. Claro que ele tinha, se você continuar lendo a Bíblia, teve seus tropeços, porque ele era humano. Mas uma coisa é bem reconhecida, que ele mantinha fidelidade a Deus. Ele buscava isso com intensidade. E os seus filhos foram alcançados através da fidelidade, da integridade de Noé. Então, nós temos que ver, amados. reconhecer que dependemos de Deus. Não adianta estar lamentando. É erguer a cabeça. Se for preciso recomeçar, recomece. Mas recomece com Cristo. Não vacile. Não comece errado. Mas recomece com Cristo Jesus. Porque Ele é quem nos sustenta. É Ele que está conosco a cada instante. E Romanos capítulo 5 diz: e isso mais, também nos gloriamos nas tribulações, sabendo que a tribulação produz a paciência, e a paciência a experiência, e a experiência a esperança, e a esperança não traz confusão, porquanto o amor de Deus está derramado em nossos corações pelo Espírito Santo que nos foi dado. Glória a Deus. Exaltado o nome do Senhor Jesus. Paulo passou por diversas dificuldades. Esse sabia o que era ter fome, o que era ter o alimento, o que era pobreza, riqueza. Ele fala na sua palavra. As tribulações perseguia. Mas ele falava com propriedade, que ele conheceu todos esses aspectos. E ele não teve medo nenhum de andar com Deus, de viver com integridade diante de Deus. Que sejamos assim, amados. Você continua lendo esse capítulo, vai até o 9, 10. É maravilhoso. E aí você encontra lições maravilhosas de não desistir. Não desista de Deus. Não deixe que a dificuldade te afaste de Deus. Se for possível, recomece. Como eu falei no início lá, se você fez compromisso com Deus durante o início do ano, faça de novo, faça, Senhor, não consegui. Sabe, o nosso grande erro, amados, é muitas vezes não se derramar diante de Deus, mostrando nossas fraquezas para Deus. Mesmo que Deus sabe que sou fraca. Mas nós temos que falar, Senhor, eu sou fraca. Senhor, não consigo, eu estabeleço meta, eu não consigo. Olha para mim, para a minha fraqueza. Quantas vezes eu quero fazer e não faço. E o Senhor, amados, Ele é grandioso, compassivo. Quando ele vê um coração quebrantado diante dEle, Ele é compassivo. E o Senhor vem e nos abençoa e nos encoraja a seguir. Nos encoraja a batalhar com a vida espiritual reta diante de Deus. Faça esse compromisso com o Senhor. Noé teve esses atributos de integridade, de perseverança. Teve o atributo de um recomeço, ele teve que recomeçar, ser firme para recomeçar tudo. Assim como foi falado para Adão e Eva, foi falado para Noé. Agora vai ter que multiplicar a terra. E assim é nós, amados, que nós possamos viver com integridade diante do nosso Deus. Para que o Senhor olhe e fale: olha bem, meu servo, ele é íntegro. Mesmo quando que às vezes tropeçamos, mas somos corajosos para seguir em frente e erguer a nossa cabeça com Cristo e seguir em frente. Amém? Vamos orar. Senhor, nós te agradecemos, meu Deus, pela tua palavra, Senhor, em nossos corações. Senhor, nós sabemos das nossas limitações, das nossas fraquezas. Como somos fracos, meu Deus. Não é tão firme, Senhor, perseverante. Não é, Senhor, tão íntegro. Ele foi, Senhor, até o último momento, andou contigo, Senhor. Foi fiel, Senhor, com a tua palavra. Teve fé suficiente para construir a arca, meu Deus. Teve fé suficiente para esperar a chuva, para cumprir aquilo que o Senhor tinha falado para ele, meu Deus. Senhor, sonda os nossos corações, Senhor. Tu sabes como somos, meu Deus. Como somos, Pai. Como precisamos de Ti, Deus. E como somos carentes de Ti a cada dia. Senhor, derrama sobre essa igreja, meu Deus, a coragem, Pai. Que haja pessoas encorajadas aqui nessa noite, meu Deus. Pessoas determinadas, perseverantes. Pessoas que buscam integridade. Senhor, em nome de Jesus, nós te clamamos, meu Deus. Para a glória do Teu nome, para que o Teu nome seja, Senhor, proclamado, para que o Teu nome seja exaltado, Deus. Ó Pai, em teu nome, Jesus, porque tu és santo, tu és bom, tu és maravilhoso, ó Deus. Nós te louvamos em nome de Jesus. Amém?
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Bem-aventurado o homem que não anda segundo o conselho dos ímpios, nem se detém no caminho dos pecadores, nem se assenta na roda dos escarnecedores. Antes tem seu prazer na lei do Senhor, e na sua lei medita de dia e noite. Salmos 1, 1 e 2.

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1: Mas, amados, hoje eu quero chamar a vossa atenção para um tema muito importante mesmo. Haja visto que tem preço de vida eterna, tem peso de vida eterna também. E todas essas coisas que possuem peso de vida eterna, que possuem preço de vida eterna, é necessário que sejam vistos com muita atenção, com muito zelo, com muito carinho, para que nós possamos entender o que é que Deus realmente quer da nossa existência, quer da nossa vida, o que é que Deus exige e deseja que sejamos sobre a face da terra. O tema da nossa palavra, a vida é passageira, o mundo não é o nosso lar. Amém? Salmos capítulo 39, versículo 4, diz-nos a palavra: Senhor, lembra-me de quão breve é o meu tempo na terra. Lembra-me que os meus dias estão numerados e que a minha vida está indo embora. Amém? Olha só, amados, como essa palavra fala a realidade, como ela traz à tona a realidade dos dias passageiros, que são os dias da nossa existência. Senhor, lembra-me de quão breve é o meu tempo na terra. Lembra-me que os meus dias estão numerados e que minha vida está indo embora. Então, amados, essa era uma das preocupações do salmista. Ele pedia para que o Senhor trouxesse ao seu coração, trouxesse continuamente à sua mente essa lembrança que a vida estava acabando. A vida do salmista já estava acabando. Porque cada dia que passa, mais próximos da morte, mais próximos do final da nossa existência sobre a face da terra. E ele queria que isso ficasse muito claro na sua existência. Há poucos dias atrás, os noticiários foi tomado com uma notícia terrível: o acidente do avião da TAM. Amados, eu estava refletindo a respeito de como a vida passa rápido. Quantas pessoas embarcaram, quase 200 pessoas embarcaram naquele avião, cheias de planos, cheias de objetivos, saudades por matar, vontade de chegar, abraçar seus familiares, de tocarem a vida em frente, enfim, de fazerem um monte de coisas. Mas a vida chegou ao fim para aqueles. Talvez alguém diga: ah, mas chegou antes do tempo. Olha, se foi antes do tempo ou não, isso não cabe a mim. Mas uma coisa é certa, irmãos, é preciso que façamos algo mais duradouro sobre a face da terra, apenas a nos ocupar com a vida profissional, com a vida familiar, enfim, com essas coisas que tomam nossos dias aqui. É preciso que nós estejamos semeando algo que seja duradouro, que mude a brevidade da nossa existência. Porque é certo que vamos passar, com certeza, vamos passar para a vida eterna, seja com Cristo Jesus ou sem Cristo Jesus. Isso é certo, não tem como fugir dessa realidade. Alguns são agraciados, chegam aos 80, aos 90, aos 100, outros, porém, vão com 10, vão com 15, com 30 anos. Já tenho 43. Não fui ainda, ô glórias. Mas com certeza está mais perto, mais próximo do que longe. Mas tudo bem. Irmãos, é preciso estarmos cientes que a vida passa. Passa, e muito rápido, inclusive. Mas a Bíblia nos diz, nos apresenta duas verdades. E nós não podemos esquecê-las. A primeira verdade: em comparação com a vida eterna, a vida na terra é extremamente breve. Se compararmos a durabilidade, quanto tempo dura a eternidade, vamos descobrir que esses 80, 90, 100 anos, quando muito vivem nessa terra, são curtos demais, são breves demais. E segundo ponto, a terra é apenas uma residência temporária. Nós precisamos estar com o nosso coração cada dia mais ciente que a terra é uma casa temporária. São dias que passamos aqui. Você não ficará por aqui muito tempo. Então nós não devemos estar apegados demasiadamente às coisas dessa terra. É preciso que nós venhamos abrir mãos de muitos pontos que são fundamentais para a existência. É preciso abrirmos mãos e colocarmos o nosso coração nas coisas que duram para toda a eternidade, e claro, com nosso Senhor e Salvador Jesus Cristo. Irmãos, é necessário orarmos e clamarmos para que o Senhor nos revele, para que nós tenhamos a mesma visão que Ele tem a respeito da durabilidade da vida humana sobre a face da terra. Davi, escrevendo, disse: então finalmente pedi a Deus: Senhor, mostra-me o pouco tempo que me resta aqui na terra. Mostra-me como a vida é curta e eu sou frágil. Salmos capítulo 39, versículo 4. Eis a nossa oração. É preciso estarmos orando continuamente para que o Senhor nos revele, para que nós tenhamos consciência que somos apenas forasteiros, peregrinos, estrangeiros, estranhos, visitantes, viajantes sobre a face da terra. Estamos numa caminhada, numa jornada. E nós não podemos nos apegar a esta terra de forma alguma. Não podemos, amados, não podemos de forma alguma. Davi disse: viverei poucos anos aqui na terra. E também Pedro explicou: se vocês chamam a Deus de Pai, levem a vida como residentes temporários na terra. 1 Pedro 1, versículo 17. Eis aí dois testemunhos, irmãos, dois testemunhos de como a vida passa, como a vida voa, de como ela é temporária. E os cristãos amados precisam entender que nós vivemos nesta terra com um green card. Nós temos um green card, mas somos estrangeiros. O forasteiro, quando chega nos Estados Unidos, o imigrante, ele recebe o green card. Ou seja, ele está consciente que ele tem alguns direitos nas terras americanas. No entanto, que é estrangeiro sobre o solo americano. E esta é a visão que nós precisamos ter, que temos apenas um green card espiritual. Estamos aqui passando algum tempo, mas somos aqui estrangeiros e não podemos aqui fincar raízes, não podemos aqui cravar nossa vida. É necessário construirmos para a eternidade, construirmos para as coisas que são verdadeiramente eternas. Amém? Olha, amados, os verdadeiros crentes compreendem que há muito mais para viver do que apenas os dias que passamos sobre o planeta. A nossa identidade está na eternidade. A nossa pátria é o céu. Isso é que precisa envolver, tomar todo o nosso coração. Irmãos, quando nós captarmos esta verdade, certamente pararemos de nos preocupar, de ter tudo sobre a face da terra, de ter bem sobre a face da terra, de curtir essa terra, enfim, de ajuntarmos sobre a terra tesouros. Nós, a partir do momento que nós captarmos a ideia que estamos passando, certamente, essa verdade, aquele desejo de parar com as preocupações com a coisa da terra, há de passar. Porque é o próprio Deus que nos dá essas coisas. É o próprio Senhor que muda a nossa mentalidade. Mas é preciso que o Espírito de Deus entre no nosso coração, tome a nossa vida e encha-nos com aquilo que é bom e duradouro. Quando nós passamos a amar em demasia as coisas dessa terra, o Senhor designa isso como adultério espiritual. Quando nós colocamos o nosso coração no trabalho demasiadamente, na família, nos bens, na diversão, enfim, tantas coisas que ocupam o dia a dia da humanidade, o Senhor considera isso como um adultério espiritual, porque nós roubamos o lugar, roubamos o propósito de Deus na nossa vida e tomamos esse propósito e colocamos em segundo plano e enchemos a vida com as coisas que não são verdadeiras, que não são firmes. Tiago, capítulo 4, versículo 4 diz: vocês estão traindo a Deus. Se tudo que vocês querem é viver do seu próprio jeito, flertando com o mundo, sempre que possível, vocês vão acabar tornando-se inimigos de Deus e do jeito dele. Entendeu, amado? Então, se nós colocamos o nosso coração, nós colocamos as nossas esperanças nessa terra, vamos perder a comunhão com o Senhor, vamos perder a alegria de estarmos na presença de Deus. E o Eterno ainda nos diz que somos embaixadores de Cristo. Sim, 2 Coríntios capítulo 5, versículo 20, você pode conferir. Lá diz que somos embaixadores de Cristo. Mas, irmãos, como embaixadores de Cristo, estamos representando a pátria celestial numa pátria estrangeira. É isso que o embaixador faz. E a partir do momento que você perde os vínculos com a tua pátria original, e você passa a assimilar a cultura, você passa a amar aquela pátria na qual você trabalha, você deixa de ser um embaixador. Você deixa de representar a tua pátria original, que é os céus. E você passa a amar a pátria na qual você está. E é isso, irmãos, que o Senhor nos recomenda, que não devemos amar esta pátria, não devemos amar esta terra, mas sim continuarmos amando ao Todo-Poderoso, firmes na graça do Senhor. 1 Pedro capítulo 2, versículo 11. Amigos, este mundo não é o seu lar. Então não fiquem à vontade, não satisfaçam o ego em prejuízo da alma. Oh, glórias! O Senhor quer que não sejamos apegados a tudo aquilo que está à nossa volta, porque tudo isso passa. Tudo isso passa, tudo isso é temporário. E já fomos avisados, irmãos, os que têm contatos frequentes com as coisas deste mundo devem usá-las corretamente, sem criar apego, pois este mundo e tudo que nele há passará. Você pode conferir essa verdade em 1 Coríntios capítulo 7, versículo 31. É preciso colocarmos o nosso coração nos céus. É preciso colocarmos o nosso coração nas coisas que Deus quer. É preciso colocarmos nosso coração, nossa vida, na vontade total, no direcionamento total de Deus para o nosso viver. E jamais, amados, nos deixar envolver, nos deixar tomar pelas coisas dessa terra, pelas coisas fascinantes, as atrações da mídia, as coisas que são agradáveis, os passeios, as conversas, enfim, nós não podemos nos deixar tomar por isso, mas é preciso que venhamos usar isso como instrumento de Deus para a honra e para a glória do Senhor sobre a face da terra. Olha, amados, não podemos esquecer jamais que a vida é um teste. O Senhor está nos testando para ver a possibilidade de estarmos com Ele na glória. Também não podemos nos esquecer que estamos numa missão de confiança, a missão na qual o Senhor confiou-nos da sua graça. E por fim, jamais podemos esquecer que esta vida é passageira. É passageira. O encanto dessas coisas, deste mundo, perderá o domínio sobre nossas vidas. 2 Coríntios capítulo 4, versículo 18. As coisas que vemos agora estão aqui hoje e amanhã se foram, mas as coisas que não podemos ver agora vão durar para sempre. Oh, glórias! Amém? Amados, o fato de a terra não ser o nosso lar definitivo explica porque, como os seguidores de Cristo Jesus, experimentamos as mais diversas dificuldades, aflições, rejeições, perseguições e coisas semelhantes. E o Senhor já nos advertia a respeito disso. Olha, amados, é porque esta terra não é o nosso lar. Porque nós não conseguimos nos encaixar na visão desta terra. É preciso entender que muitas das promessas não são cumpridas. Muitas orações não são respondidas. Sabe por quê? Porque muitas vezes nós estamos vivendo segundo os preceitos dessa terra. Nós estamos almejando as coisas dessa terra e o Senhor está pouco, mas verdadeiramente muito pouco interessado que você tenha as coisas dessa terra. Mas o que Ele tem interesse, e isso Ele faz com grande amor, é que tu tenhas comunhão com Ele, é que você esteja próximo a Ele, é que tu sejas cheio do Espírito Santo de Deus. E esta, amados, essas dificuldades, as aflições, as rejeições, as perseguições, isso é um aviso para que nós não tenhamos amor por esta terra, para que nós não tenhamos amor pelas coisas desta terra, que nossos anseios estejam em servir a Cristo Jesus E assim, amados, seremos completamente felizes, porque o Eterno nos complementa. Mas eu quero abrir um parêntese aqui. Nesta terra, talvez, a tua vida não seja tão feliz. Sim, talvez você não tenha toda a felicidade como é ditada, como é comum àqueles que vivem aqui. Porque a nossa alegria, irmãos, está na satisfação da vontade de Deus, está em satisfazer a vontade do Senhor, não está em satisfazer a nossa carne. E aqueles que estão nesse mundo, amados, vivem na alegria produzida pela carne. Nós vivemos na alegria produzida pelo Espírito Santo de Deus. E é diferente, porque o nosso prazer, a nossa satisfação, a nossa alegria está no meditar da palavra, está no honrar o Senhor, está no glorificar o nome santo de Deus. E todas as vezes que nós fazemos isso, irmãos, somos mais que vencedores e abençoados por Cristo Jesus. E eu quero dizer ainda que nem todos serão ricos sobre a face da terra. Nós estamos vivendo dias nos quais temos visto muitos pregarem que se a pessoa é fiel, se a pessoa é dizimista, se a pessoa faz o bem, se a pessoa canta na igreja, se a pessoa frequenta a igreja, essa pessoa está fadada a prosperidade, ela está marcada para ter um carro novo, marcada para ter as coisas boas dessa terra, mas nós vemos na palavra que isso é um erro, inclusive fatal. Amados, a partir do momento que nós presumirmos que a meta de Deus para a nossa vida é a prosperidade material, ou o sucesso popular, como determina o mundo, olha, estamos fadados ao fracasso espiritual. Porque a vida em abundância não tem relação com a abundância material. Eis o que muitos não entendem, é que a vida em abundância prometida por Deus não tem muita relação com a abundância material. E a fidelidade a Deus não garante sucesso na carreira. A fidelidade, mesmo que você seja o homem mais fiel sobre a face da terra, mais fiel a Deus, isto não lhe garante sucesso material, não lhe garante sucesso na tua carreira, na tua vida profissional, não. E nós temos exemplos muito claros a respeito disso. O apóstolo Paulo, quem foi mais fiel? Meu Deus, quem mais fiel do que Paulo? Honrado, escreveu praticamente todo o Novo Testamento, mas veja como foi Paulo, veja os dias de Paulo, e por fim, acabou preso. Vemos também João Batista, homem fiel, homem que amou o Senhor, homem que abriu o caminho para o nosso Senhor e Salvador Jesus Cristo, morreu decapitado. Veja qual foi o fim de João Batista. E nós podemos também olhar e vermos, amados, quantas pessoas foram fiéis dentro da igreja, irmãozinhos santos, puros, pessoas que viveram ali para honrar e glorificar o nome de Deus, mas que passou os seus dias, foi ao encontro do Senhor e deixaram muito pouco sobre a face da terra. Nós não podemos colocar o nosso coração nesta terra, porque a nossa satisfação é fazer a vontade do Senhor. E nós não encontramos na palavra, em lugar algum, que o Senhor quer abençoar, ou seja, quer fazer de forma generalizada aqueles que são fiéis, prósperos nesta terra. Na verdade, o Eterno tem nos chamado a atenção para não colocarmos o nosso coração nestas coisas. E aqueles que foram grandes no reino dos céus, grande diante de Deus, nós vemos os exemplos deles, que foram pessoas simples, que tinham apenas o suficiente para viver. O fim da vida não é o fim de tudo. Isso é preciso que fique claro na nossa existência. O fim da vida não é o fim de tudo. Aos olhos de Deus, irmãos, os maiores heróis da fé não são aqueles que alcançaram a prosperidade, sucesso e poder nesta vida, mas aqueles que trataram esta vida como uma atribuição temporária e serviram fielmente, aguardando a recompensa que lhes foi prometida na eternidade. Oh, glórias! Estes foram os grandes heróis da fé, amados. Essas pessoas que entenderam que o fim da vida não é o fim de tudo. E essas pessoas, por entenderem esta verdade, não colocaram os seus corações na busca pelas coisas desta terra. Vemos ainda em Hebreus capítulo 11, versículo 13 e 16, veja aqueles que foram considerados heróis da fé. Hebreus capítulo 11, versículos 13 e 16. Todos esses morreram pela fé. Não receberam as coisas que Deus prometera a seu povo, mas as enxergaram no futuro e ficaram alegres. Eles diziam que eram visitantes e estrangeiros na terra. Estavam esperando uma pátria melhor, uma pátria celestial. Portanto, Deus não se envergonha de ser chamado Deus deles, porque preparou uma cidade para eles. Que bênção! Eis aí os grandes heróis da fé, amados. São aqueles que não colocaram seus corações nas coisas dessa terra, mas que souberam esperar no Senhor, que estão na igreja não querendo ficar ricos, que estão na igreja não para terem um bom emprego, mas estão ali porque amam ao Senhor, porque querem servir o Senhor, porque querem exaltar o Senhor, porque querem e têm consciência que Deus é o Todo-Poderoso. Olha, amados, o seu tempo sobre a terra não é toda a história da sua vida. Na verdade, a tua existência sobre a face da terra é o prólogo. É o prólogo de uma história que apenas inicia, meu irmão. Que apenas inicia, mas é no céu, será nos céus. Será nos céus que você conhecerá verdadeiramente os capítulos completos daquilo que o Senhor quer para a tua existência. É lá na glória que você vai tomar posse daquilo que Deus quer e você verá que tua história na terra foram dias, foram testes, é o vestibular. É o vestibular da vida eterna, onde você se preparou, onde você conheceu e onde você amou aquele que você não vê, mas que você sabe que existe e sabe que tem carinho por ti. É isso que nós precisamos ter no coração, a consciência que somos homens, mulheres, chamados para um reino eterno, um reino nos céus, e que essa terra, meus irmãos, é apenas uma jornada passageira, dias que passam muito rápido, inclusive, e que nós não podemos cravar as nossas unhas nessa terra, cravar aqui os nossos alicerces, mas sim sermos como eram o povo de Israel no deserto, homens que andam com as barracas, apenas com as barracas, acampados. Inclusive é um bom paralelo, acampados no deserto das dificuldades, que na verdade é assim a nossa vida. O Senhor, Ele tem um grande prazer na nossa vida, Ele tem um grande prazer na nossa existência. E é necessário que venhamos a refletir, que estejamos parados, refletindo e façamos uma pergunta para nós mesmos. Com esta verdade, com essa abertura de olhos para enxergarmos a vida como passageira, como temporária, o que deve ser mudado na nossa forma de vida? A partir do momento que temos consciência que estamos apenas de passagem sobre esta face da terra, o que deve ser mudado na forma de vida? O que precisa ser mudado na tua existência? É preciso que você reflita e lembre-se que o Senhor quer te abençoar, que o Senhor quer te agraciar com uma morada maravilhosa na terra. E Ele chama a nossa atenção e diz para Elias Oliveira e diz para você: essa terra não é tua morada definitiva, isso é passageiro, são dias passageiros. O teu lar é o meu lado aqui na glória. E que Deus abençoe a você, meu irmão, que você realmente entenda, na simplicidade da palavra de Deus, que não devemos colocar o nosso coração nas coisas dessa terra, mas naquilo que produz resultados eternos, ou seja, amar o Senhor acima de todas as coisas. Amém?
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Enquanto comiam, Jesus tomou o pão e, abençoando-o, partiu e deu-lo, dizendo: Tomai, isto é o meu corpo. E tomando um cálice, rendeu graças e deu-lo, e todos beberam dele. E disse-lhes: Isto é o meu sangue, o sangue do pacto, que por muitos é derramado. Marcos 14, 22 a 24.

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2: Nosso tema, confia no Senhor. Amém? Confia no Senhor. Queridos, a palavra é muito interessante, ela chama-nos sempre a atenção para que nós possamos olhar para o eterno. Nosso olhar precisa estar sempre voltado para Deus. Quando tudo vai muito bem, olhe para o Senhor. Se as coisas não estão muito bem, olhe para o Senhor. Amém? É preciso, amados, que haja uma confiança contínua em Deus. Que nós possamos olhar para o eterno e sabedores que Ele cuida de nós. Que a mão do Senhor está estendida sobre a nossa vida. Que nada passa desapercebido ao olhar de Cristo, ao olhar de Deus. O olhar do Senhor está sobre aqueles que o amam, e a mão do Senhor estendida sobre a vida destes. Portanto, se você crer na palavra, é preciso que haja uma confiança nesta verdade de Deus para a nossa vida. Davi, o rei Davi, 1000 anos antes do nascimento de Cristo Jesus, ele confiava em Jeová, ele confiava em Deus, ele tinha sua confiança totalmente no Senhor, e ele deixava-se guiar pelo Senhor, mover no Senhor, ele deixava-se andar em todos os aspectos no mover do Senhor, e ele, com comunhão, com profundidade, com unidade com Deus, ele escreve diversos salmos, e entre estes, o Salmo 37. O Salmo 37, nesta parte, versículos 3, 4 e 5, ele chama-nos a atenção para que nós possamos abrir mão do nosso eu, para que Deus, entronizado na nossa vida, venha nos dirigir em todas as áreas. Mas para que você abra mão do teu eu, para que você abdique do teu querer, das tuas vontades, só é possível quando você confia de fato no Senhor. Amados, quando nós olhamos para a palavra de Deus, exemplos de homens que confiaram no Senhor não nos faltam. A palavra é cheia, é recheada de pessoas que amaram o Senhor acima da sua própria vida, que confiaram no Criador, que deixaram se mover pelo Espírito Santo, que foram enviados para um lado e para o outro pelo Senhor, mas não desistiram do Senhor. A sua confiança estava no Todo-Poderoso e nele se moviam. E é isto que nós precisamos hoje também fazermos. Nós precisamos, amados, depositar nossa confiança em Deus de uma forma tão grande, mas tão profunda, a ponto de fecharmos os nossos olhos para todas as demais coisas e andarmos somente com o olho, com o olhar, com a direção do Espírito Santo de Deus. Amém? Abra sua Bíblia no Salmo capítulo 37, leremos versículos 3, 4 e 5. Vamos ficar de pé para nós lermos a palavra do amado Jesus. Diz o texto: confia no Senhor e faz o bem, habita na terra e alimenta-te da verdade. Agrada-te do Senhor e Ele satisfará aos desejos do teu coração. Entrega o teu caminho ao Senhor, confia nele e o mais Ele fará. Oh, glórias! Senhor, muito obrigado, Pai, porque mais uma vez estamos reunidos neste lugar para cultuarmos, adorarmos o Teu nome e também para ouvirmos a Tua voz. Portanto, Senhor, fala conosco nesta noite, dá-nos a revelação da palavra, o entendimento da palavra, em nome de Jesus. Amém. Aleluias. Os amados, podem assentar-se. Queridos, nós precisamos aprender algo. Meditarmos na palavra de Deus. Nós precisamos ter fome da palavra, porque a fome da palavra leva-nos ao conhecimento da palavra. Quando eu quero algo, quando eu desejo algo, eu me esforço para que a palavra adentre ao meu coração. Nesse aspecto, nós precisamos também desejar o Senhor e querer que a sua palavra esteja na nossa mente, no nosso coração. E quando nós olhamos palavras como esta, irmãos, ela nos fortalece em meio às dificuldades, nos fortalece em meio aos problemas. Sabemos que estamos numa terra, somos aqui forasteiros, estamos de passagem, nossa pátria é o céu, ô glórias! E está chegando o tempo de estarmos ali com o Todo-Poderoso, muito próximo. E nessa terra, em meio às adversidades, em meio às dificuldades, é preciso que nós tenhamos um estoque de Deus na nossa vida, um estoque de conhecimento, um estoque da palavra, para que nos momentos difíceis, o Espírito Santo traga à nossa memória a promessa do Senhor. Mas como o Espírito Santo há de trazer à memória aquilo que você não colocou na memória? Eis o porquê que é preciso meditarmos, lermos, comermos a palavra de Deus, para conhecermos o Senhor a cada dia mais e vivermos a verdade do Senhor. Davi, com certeza, era um homem que conhecia Deus de perto. A palavra diz que Davi era um homem segundo o coração do Senhor. Nós precisamos ser segundo o coração de Deus. Às vezes nós olhamos para Davi e o colocamos num pedestal. Ah, Davi é o cara, Davi é isso, Davi, enfim. Amados, Davi era um pobre mortal, como nós somos pobres mortais. Essa comunhão que Davi conseguiu com o Senhor, essa unidade com Deus, ela também está ao nosso alcance. Basta que você pague o preço que Davi pagou. Basta que você busque como Davi buscou, que você viva como Davi viveu, e certamente tu serás um segundo o coração de Deus. Essa é a promessa do Senhor para as nossas almas. E Davi, escrevendo esse salmo, irmãos, ele ensina-nos princípios que são imutáveis. É válido para hoje, século 21, mas também foi válido para o século 5 e será válido para o século 30, se porventura houver mundo. Provavelmente não, mas se porventura houver, certamente é a mesma palavra, já que a palavra do Senhor é atemporal. Ela não está amarrada ao tempo, é o Espírito Santo que a vivifica dia após dia. Há 3.000 anos atrás, portanto, Davi escreve: confia no Senhor. Ouça, confia no Senhor. Confia no Senhor. Irmãos, confiar no Senhor é uma necessidade do servo de Deus. Nós precisamos confiar no Senhor. O versículo 3, Salmo 37. Confia no Senhor e faz o bem. Habita na terra e alimenta-te da verdade. Eis a recomendação do Senhor, o mandado de Deus para cada um de nós. Nós temos que aprender a confiar no Senhor. Amados, eu sei que você sabe o que é confiar. É uma palavra simples, a palavra de Deus não é complicada, ela está ao alcance de todos. E confiar é você depositar a tua esperança, as tuas expectativas, é você deixar de viver, para que o Senhor viva através de você, para que você faça aquilo que Deus quer, para que você vá, você venha, você faça qualquer coisa para honrar e glorificar o nome santo de Deus, porque você sabe que Deus é maior, que Deus é maior em todas as situações, e Ele é o teu dono. Ele é o teu dono. A palavra diz que nós somos propriedades do Senhor. Se somos propriedades, é porque Deus é o nosso dono. E se Deus é o nosso dono, nós somos dele propriedade, consequentemente. E propriedade não faz o que dá na telha, mas propriedade, quem trabalha nela é o dono. E essa é a visão que nós precisamos ter, que Deus trabalha na vida dos seus, Deus trabalha na vida da sua propriedade, Deus tem prazer em nos abençoar e nos guardar. No entanto, eu preciso confiar em Deus. Eu preciso confiar. A recomendação, amadas, A recomendação, irmãos, é que quando eu confio no Senhor, eu deposito aos seus pés as minhas expectativas, as minhas esperanças, os meus problemas, tudo. Porque eu sei que aquele que fez céus e terra é grande o suficiente para tomar conta da minha vida e me ajudar nesses caminhos que muitas vezes são difíceis. Sabemos ainda, amados, que a confiança leva-nos a acreditar que o Senhor nos guarda do mal, nos guarda do inimigo, nos guarda da ação do maligno. A mão de Deus está sobre a nossa vida. Confiemos, portanto, no Senhor. Eis a recomendação do nosso querido Davi. E ele continua dizendo: além de confiar no Senhor, é preciso fazer o bem. Eis um grande problema, irmãos. Nós temos vivido dias em que o evangelho ele tornou-se superficial, apenas uma casca de ovo, bem sensível, aquele evangelho superficial mesmo. E as pessoas dizem: ah, eu confio no Senhor, eu confio em Deus, no entanto, não vivem de forma condizente com o evangelho. É impossível, amados, eu falar eu confio no evangelho, eu confio em Deus e não viver segundo a vontade de Deus. É hipocrisia. O Espírito de Deus não está na minha vida. Eu posso falar em línguas, eu posso cantar, pregar, eu posso deixar todo mundo arrepiado, eu posso soprar e a igreja cair, aquela coisa toda, mas se eu não faço no meu dia a dia a vontade de Deus, não foi o Espírito Santo que utilizou, que usou a minha vida, mas sim um espírito de engano. E a Bíblia diz, Jesus afirma que nos últimos tempos estas coisas poderiam acontecer. Portanto, se alguém não confia em Deus, se alguém não confia, ele vive segundo este mundo. Mas se alguém confia no Senhor, é de Deus, ele tem prazer em fazer o bem, em fazer aquilo que é agradável, em obedecer, em viver segundo princípios de Deus a cada instante, a cada minuto. Aleluias! Glórias a Deus por isso, amados. Ainda no versículo 3, habita na terra. Veja, são quatro partes nesse versículo 3: confiar, fazer o bem, habitar. Queridos, quando nós fazemos essa primeira parte, confiamos e fazemos o bem, o Senhor nos guarda sobre a face da terra, Ele nos faz prosperar, Ele nos abençoa, Ele nos envolve. A presença de Deus é uma verdade àqueles que habitam sobre a face da terra e amam o Senhor acima de todas as coisas. É a promessa do Senhor. Davi experimentou essa promessa. Davi sabia qual era a intensidade do agir de Deus na sua vida. E por fim, alimenta-te da verdade. Esse alimentar-se da verdade, irmãos, é uma dependência da providência de Deus. É você esperar na providência do Senhor. É você passar pelas dificuldades, pelos problemas, mas ter convicção que aquele que te comprou para dele ser propriedade, cuida de você. Que a providência de Deus é para com você, para com a tua vida. Que Deus não te desampara. Eis aí o alimentar-se, é esperar no Senhor, é confiar no Todo-Poderoso. Portanto, amados, Davi confiou no Senhor e ele experimentou de fato essa comunhão verdadeira com o Criador. É totalmente possível a você, é totalmente possível a cada um de nós vivermos essa verdade e experimentarmos aquilo que o rei Davi experimentou. Amém? Mas vamos um pouco mais à frente, versículo 2, aliás, versículo 4, agrada-te do Senhor, e Ele satisfará os desejos do teu coração. Aleluias! Esse versículo 4, ele é tão agradável de se ouvir, não é? É gostoso de ouvirmos. Diz de Davi, agrada-te do Senhor, na minha versão, agrada-te do Senhor e Ele satisfará os desejos do teu coração. Aleluias! A segunda parte do versículo é mais interessante ainda aos olhos do homem. mas eu quero chamá-lo a atenção para a parte do agradar-se de Deus. Esse agradar-se do Senhor, irmãos, é procurar em todos os aspectos fazer a vontade do Senhor. É impossível você falar, eu tenho prazer em Deus. Agradar, ter prazer, deleitar, enfim. Eu tenho prazer em Deus. Eu tenho alegria no Senhor. O meu coração bate forte pelo Todo-Poderoso. A minha vida é do Criador. É impossível você fazer tais afirmativas e viver no pecado. É impossível, irmãos. A palavra do Senhor chama-nos a atenção para que em todas as situações possamos buscar em primeiro lugar o reino dos céus e nos agradarmos daquilo que é de Deus. E Davi nesse texto disse, agrada-te do Senhor, agrada-te do Senhor. Nós precisamos ter prazer em Deus. Se você não tem prazer em Deus, se você não tem prazer numa vida de comunhão com o Todo-Poderoso, se você não tem alegria em estar na presença do Mestre, em derramar-se diante do altar, em sentar-se no lugar secreto e derramar-se em oração, falando com Deus, só você em Deus, subir o monte ali, clamar pela presença do Todo-Poderoso, você que fala em línguas lá no canto, falando línguas com o Todo-Poderoso, falando, deixando-se derramar diante do Senhor. Se você não tem prazer nessas coisas, com certeza algo errado existe na tua vida de cristão, de propriedade de Deus. É a propriedade rebelando-se contra o proprietário. Entenda isso. Você não pode rebelar-se contra Deus, mas colocar-se numa situação que seja totalmente agradável ao nosso amado. E aqueles que agradam-se do Senhor, que têm prazer em Deus, estes o buscam, estes têm prazer em fazer a sua obra. Estes saem e vão para algum lugar e testemunham de Cristo. Onde quer que eles estejam, são discípulos vivos, testemunhas vivas do Senhor. Não é a presença física do pastor que faz a diferença na vida dele, mas a presença de Deus, o nosso pastor, o bom pastor, que faz a diferença. Portanto, esteja ele aqui na cidade ou na China, o seu proceder diante do Senhor visa apenas agradá-lo. Com certeza visa agradar o Eterno. E esses que têm prazer no Senhor, esses que agradam-se do Todo-Poderoso, leem a palavra, porque sabem que a palavra é a fonte de revelação, é a palavra que fala a respeito do amor, do agir, de como Deus trabalhou, daquilo que Ele fez para aqueles que o amam. O agir de Deus para aqueles que o amam, a revelação está na palavra. São aqueles amados que buscam comunhão com o Criador, que buscam comunhão, que pagam o preço de servir o Todo-Poderoso. A pastora falou há pouco que não sabe cantar, não sabe cantar. Mas afinal de contas, o que é saber cantar? O que é saber louvar? Vamos tirar a palavra cantar e colocar louvar. O que é saber louvar? Nós louvamos o homem ou louvamos a Deus? O que é que move o coração de Deus? Quando o nosso coração é quebrantado diante dele. O Senhor não ouve a nossa voz, mas o Senhor ouve o nosso coração. O Senhor não ouve aquilo que nós entendemos como bonito. Ah, eu vou cantar muito bonito as canções belas e vazias de Deus dos últimos tempos. Ah, eu vou cantar assim porque vou agradar a Deus. Não, não vai. Para que você agrade o Todo-Poderoso, necessário é que haja o mover do Espírito Santo de Deus. E hoje, amados, nesses dias loucos que vivemos, em que a apostasia é tão presente na vida das pessoas, quantos cantores que cantam, entre aspas, divinamente, mas que o louvor não sai do teto, não passa, porque Deus olha, Deus rejeita, Deus vomita, Deus não aceita, porque é preciso que haja o confiar, e aquele que confia faz o bem, e aquele que faz o bem habita, ele tem o prazer em estar na presença do Senhor. Ele alimenta-se da providência de Deus. Este canta para honrar e para glorificar o nome santo de Deus, porque confia no Senhor. Amados, pregar, cantar, não é comércio, não é para homens ver, mas sim para que o Senhor use, para que o Senhor seja louvado, para que assim Ele seja honrado e glorificado. Amém? Ainda no versículo 4, a segunda parte, esta é uma parte que muitos gostam de ouvir. Ouça só: Ele satisfará aos desejos do teu coração. Ele satisfará os desejos do teu coração. Irmãos, infelizmente, o ser humano é marcado pelo interesse. São interesseiros. E os crentes são interesseiros. É uma raça interesseira. Tem muitas igrejas hoje, em nosso Brasil, lamentavelmente, que não pregam mais a Jesus, mas pregam aquilo que o povo quer ouvir, porque o interesse do povo é ouvir aquilo que lhes agrada. E esta parte do versículo, ela é muito bem-vinda para estes, porque Deus satisfará os desejos do teu coração. Só que esquecem da primeira parte. Preciso é agradar o Senhor, ter prazer no Senhor, comunhão com o Todo-Poderoso, ser propriedade de Deus, e Ele satisfará os desejos do coração destes. Não é comprando a bênção via ofertas, não é porque é dizimista ou deixa de ser dizimista, porque é rico ou pobre, porque isso ou aquilo. Não são essas coisas aparentes que movem o coração de Deus. O que move o coração de Deus é a vida daqueles que esperam em Deus, que confiam no Senhor, que têm prazer em estar na presença do Eterno. Você quer que o Senhor venha satisfazer os desejos do teu coração? Esses desejos do coração se aplicam também aos nossos pedidos. Aquilo que você deseja de fato, aquilo que você quer. Você deseja que Deus faça isso na tua vida? Observe primeiro a ordem da palavra. Não pegue a palavra pela metade. Não venha pinçar partes de textos bíblicos. Mas veja toda a palavra e encaixe-se nela. E Deus satisfará. E veja ainda, amados, para que Deus satisfaça os desejos do teu coração, é preciso que o teu anseio, que o teu pedido seja segundo o coração de Deus. Que seja segundo o coração de Deus. Talvez, se eu pedisse ao Senhor uma Ferrari, é o sonho de todo pobre, uma Ferrari. Ah, eu quero uma Ferrari, Deus, dá-me uma Ferrari, Senhor, dá-me uma Ferrari. Aí eu subo o monte, eu faço, trago ofertas, dízimos, etc. Provavelmente Deus não vai me atender, porque eu estou fora da visão de Deus para a minha vida. Para que eu quero uma Ferrari? O que eu vou fazer com ela? Ostentar? Vou alimentar minha carne? Somente isto. Portanto, Deus não vai te abençoar de uma forma que você tenha na tua vida maldições. Deus vai derramar, vai abrir portas das bênçãos sobre a tua vida, para que você seja bênção onde quer que esteja. Portanto, vigie os teus pedidos. Peça, veja se passa pelo ok de Deus. Caso passe, agrada-te do Senhor e prepare-se para receber a bênção do Senhor sobre a tua vida. É assim que funciona. Amém? Quero ainda declarar, irmãos, que não é porque o profeta falou que vai acontecer. Cuidado. Não é porque o profeta falou que vai acontecer. Mas acontece porque Deus quer que aconteça. Amém? Fica atento a esta verdade. E no versículo 5, olha só: entrega o teu caminho ao Senhor, confia nele e o mais ele fará. Oh, glórias! A primeira parte, versículo 3: confia no Senhor. Confiança é doar-se, entregar-se, é abrir mão do teu eu e deixar-se guiar pelo Espírito Santo de Deus. Deixe-me dar um exemplo de confiança. Um exemplo de confiança só para que você possa entender um pouco mais. Quando você entra no ônibus, em um ônibus, no Uber, no táxi, enfim, em um meio de transportes. Quando você adentra ao meio de transportes, você fala para o motorista: motorista, sai daí, porque agora quem vai dirigir esse ônibus sou eu. Quem vai dirigir esse carro sou eu. Quem vai pilotar esse avião sou eu. Você faz assim? Claro que não, não é? Você abre a porta, senta-se e fica ali quietinho. E o piloto, o motorista, é que vai dirigir aquele veículo. O que é que você faz? Você confia integralmente nele. Caso contrário, você não adentraria o veículo. Você confia nele. E os caras sobem serra, descem serra, faz curva e você ali, de boa. Às vezes até dormindo. Dormindo no ônibus. Não é dessa forma? Confiança no motorista. Nós precisamos confiar muito mais naquele que cuida de nós. Oh, glórias! Só para você entender, exemplo de confiança. Ainda, agrada-te do Senhor. Imagine algo que você gosta muito. Algo que lhe traz prazer. Aqueles que gostam de chocolate, dizem que até ficam viciados em chocolate, em Coca-Cola, coisa assim. Pensa em algo que possa trazer prazer e satisfação à tua vida. É assim que nós precisamos ver Deus na nossa existência. Você gosta de quê? Você gosta de feijoada? Ah, feijoada é meu prato preferido. Estou fazendo uma analogia com alimentos. Você gosta de chocolate? Chocolate é tudo. Gosta de refrigerante, enfim, açúcar, doces. E Deus? Qual que pesa mais na tua vida? Deu para entender? Precisamos gostar de Deus muito mais intensamente do que nós gostamos daquilo que nos dá prazer. Precisamos gostar intensamente mais de Deus. E por fim, entrega o teu caminho. Amados, esta é uma parte muito complicada. Entregar o nosso caminho. Entregar o nosso caminho, irmãos, em outras palavras, significa deixar tudo para trás. É lançar sobre Cristo Jesus a nossa vida, nossas expectativas, nossos planos, nossos projetos, nosso eu, nossa tudo. É você anular-se por completo. É Deus estar no alto da tua vida em todos os momentos. É o Senhor dirigir a tua existência. E assim, amados, quando nós lançamos sobre Cristo, sobre Deus, o nosso caminho. Mas o que o caminho? Nossas preocupações, nossas ansiedades, nossas dificuldades, enfermidades, sonhos, enfim. Quando nós lançamos sobre Deus tudo isto, Ele virá, Ele moverá, porque Deus tem prazer em agir na nossa existência. Entrega o teu caminho ao Senhor, confia nele e o mais Ele fará. Se você, irmãos, tem confiança no Senhor, se você entrega o teu caminho, prepara-te, porque o Senhor, Ele vai agir em teu favor. Deus vai mover na tua existência. Deus vai fazer o impossível acontecer. Deus abre portas. Mas aprenda algo: o Senhor é o Deus que abre portas, mas alguns esquecem de falar que Deus fecha portas. E glórias a Deus pelas portas que Ele fecha nas nossas vidas, porque só ficam abertas as portas certas. Às vezes nós lamentamos: ah, isso seria tão bom para mim, mas Deus fechou a porta, não aconteceu. Às vezes coloca até a culpa no diabo: ah, o diabo fechou a porta, ah, não sei o quê. Amados, é preciso revermos a nossa visão. Será que foi o diabo que fechou a porta, ou foi Deus, olhando para você, para te abençoar, que fechou a porta? Nós temos que analisar todas as coisas, irmãos, vermos todas as coisas, mas entenda que Deus tem sempre o melhor para os seus, para aqueles que são fiéis. Rei Davi foi um homem que experimentou a presença do Senhor. Nós olhamos para o rei Davi e concluímos que era diferente. Ah, o rei Davi era o rei Davi. Mas o rei Davi, ele era um homem tal como nós. Cheio de dificuldades, cheio de problemas. Um homem que tinha um coração para ser dominado. E quando ele abriu uma brecha, eis que aparece Bate-seba. Eis que aparecem as dificuldades. Eis que aparecem os problemas. Foi um homem, amados, que também pisou torto. Pisou errado. Mas não perseverou no seu caminho errado. E no Novo Testamento encontramos a afirmativa: um homem segundo o coração de Deus. Isto é para que você entenda a humanidade do povo que serviu o Senhor na palavra. Todos eles foram humanos, tal como nós somos. Não foram maiores nem menores. Foram apenas servos do Senhor, filhos do Deus Todo-Poderoso, propriedades do Senhor. Confiaram, agradaram-se e entregaram-se a Deus. E Deus agiu de uma forma soberana, de uma forma grandiosa nas suas vidas. Queridos, a palavra do Senhor, ela não é apenas para ser ouvida. Nesses últimos tempos, temos observado que a palavra entra por este ouvido e sai pelo outro, conforme diz o ditado popular. Entrou por um ouvido e saiu pelo outro. Mas se você guardá-la no coração, meditar na palavra, o Espírito Santo moverá na tua vida. Às vezes falta-nos a verdadeira experiência com Deus. Sabe por que falta experiência? Porque não valoriza-se a palavra de Deus. As pessoas tornaram-se dependentes de homens. Dependentes de homens. E maior exemplo disso, irmãos, é quando nós olhamos para a nave do templo e igrejas grandes com muitas pessoas, e vemos dois ou três daqui na frente, mais quatro ou cinco louvando, e mais sei lá quantos sentados como espectadores na casa de Deus. Apenas espectadores. Deus não chamou ninguém para ser espectador no reino dos céus. Deus chamou a cada um de nós para servi-lo, para fazer a obra, para cumprir o ide do Todo-Poderoso. Uma das coisas engraçadas, lamentável, mas engraçada, trágico-cômico, é que as pessoas ficam perguntando: mas qual é o meu chamado? O cara fica 50 anos na igreja, qual o meu chamado? Qual é o meu chamado? Eu estou buscando a revelação, qual é o meu chamado? Amados, nós temos um chamado natural, e este chamado é para todos que estão hoje dentro da igreja. Ide por todo mundo e pregai o evangelho. A palavra não diz: pastores, ide por todo mundo; diáconos, ide por todo mundo; presbíteros, ide por todo mundo; missionários, ide por todo mundo. Não, nós todos temos o chamado para pregarmos o evangelho. E se você confia no Senhor, tem prazer em Deus, agrada-te dele, você entrega o teu caminho ao Eterno, e o Eterno te comissiona, ele te envia. Basta que você seja apenas propriedade na mão do amado Jesus. Amém? Seja propriedade. Lembre-se, propriedade não manda no proprietário. Propriedade não tem poder sobre o proprietário. Você é propriedade de Jesus. Quem manda na tua vida, precisa mandar na tua vida, na nossa vida, Jesus Cristo. Amém, igreja? Que nós possamos guardar esta palavra no coração e deixar que o Espírito de Deus venha mover na nossa existência. Amém? Vamos ficar de pé para nós orarmos, finalizando esta palavra. Senhor, nós te louvamos, Pai, pela esta palavra, Pai. Eu quero clamar que tu venhas guardá-la no nosso coração, Senhor, na nossa mente, Pai, para que nós possamos lembrar que é necessário confiar em ti, ter prazer em ti, fazermos a tua vontade a cada instante, a cada minuto. Oh Deus, traz essa revelação aos corações, traz essa revelação às pessoas, para que eles tomem posse dela, Senhor, e viva segundo a tua vontade a cada instante, a cada minuto, em nome de Jesus, amém, aleluias. Amém, queridos? confia no Senhor. Confie no Senhor. Aleluia.
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elevo os meus olhos para os montes. De onde me vem o socorro? O meu socorro vem do Senhor, que fez os céus e a terra. Salmos 121, 1 e 2.

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1: Oséias, amados, Oséias foi um homem de fibra, um homem corajoso, um homem que amou ao Senhor, um homem que abriu mão das suas próprias vontades, abriu mão dos seus interesses, abriu mão da sua condição. Oséias, o profeta do amor. Amados, na história da humanidade, o Senhor levantou homens corajosos, homens de fibras, pessoas que pagaram um preço elevadíssimo para servir, para estar na presença de nosso Senhor. Pessoas que foram preciosas aos olhos do Mestre. Pessoas que não valorizaram a própria vida, porque entenderam que melhor era fazer a vontade do Todo-Poderoso, que melhor era deixar-se mover pelo Espírito Santo de Deus, que melhor era ouvir a voz do Mestre. Como é difícil ouvirmos a voz do Mestre, principalmente quando Ele nos pede algumas situações, algumas coisas que nos são muito caras. E quando o Senhor pede, nós temos com certeza dificuldades em abrirmos mão. E o Senhor pediu a Oséias algo muito caro. Ele pediu a Oséias, amados, que se entregasse para a honra e para a glória dele. Que morresse para si mesmo. Que fosse um profeta que estivesse ali com a palavra de Deus, a boca de Deus para a nação de Israel. E esse homem pagou o preço. Pagou o preço. Nós vamos ler Oséias capítulo 14, a partir do versículo 1. Vamos ler todo o capítulo. Diz a palavra: Volta, Israel, para o Senhor teu Deus, porque pelos teus pecados estás caído. Tende convosco palavras de arrependimento e convertei-vos ao Senhor. Diz ele: Perdoa toda iniquidade, aceita o que é bom. E em vez de novilhos, os sacrifícios dos nossos lábios. A Assíria já não nos salvará, não iremos montados em cavalos, e não mais diremos a obra das nossas mãos. Tu és o nosso Deus, por ti, o órfão alcançará misericórdia. Curarei a sua infidelidade, e de mim mesmo os amarei, porque a minha ira se apartou deles. Serei para Israel como orvalho, ele florescerá como lírio, e lançará suas raízes como cedro do Líbano. Estender-se-ão os seus ramos, e o seu resplendor será como da oliveira, e a sua fragrância como do Líbano. Os que se assentam de novo à sua sombra voltarão. Serão vivificados como o cereal e florescerão como a vide. A sua fama será como a do vinho do Líbano. Ó Efraim, que tenho eu com os ídolos? Eu te ouvirei e cuidarei de ti. Sou como ciprestes verde, de mim se acha o teu fruto. Quem é sábio que entenda estas coisas? Quem é prudente que as saiba? Porque os caminhos do Senhor são retos, e os justos andarão neles, mas os transgressores neles cairão. Amém? Pai de amor, muito obrigado, Senhor, porque estamos mais uma vez reunidos aqui na Tua presença, para louvarmos o Teu nome, para adorarmos o Teu nome como temos feito, Senhor. E agora queremos ouvir a Tua voz para que nossa vida seja edificada. Fala conosco, esse é o nosso clamor em nome de Jesus. Amém. Amados, o ano, aproximadamente 720 antes de Cristo. 720 antes do nascimento de Cristo. O rei Jeroboão II, o reino do norte, Israel. Naquela época, Israel estava dividido em dois reinos. Israel, o reino do norte, e Judá, o reino do sul. Havia dois reis, a terra estava dividida em duas. Oséias foi levantado pelo Senhor para profetizar no reino do norte, em Israel. E a Bíblia diz, amados, que Jeroboão II, ele fez o que era mal diante do Mestre, diante do Todo-Poderoso, como era comum aos reis. Poucos fizeram aquilo que era agradável ao Todo-Poderoso. Poucos fizeram a vontade do Senhor. Poucos colocaram-se como instrumento para que a vontade do Eterno se manifestasse na vida do povo. E quando o Senhor olhou para Israel mais uma vez, o coração de Deus, o cuidado do Senhor, o zelo de Deus se manifestou para com aquele povo, e o Senhor levanta Oséias. Oséias foi um profeta poderosamente usado pelo Senhor. Um homem que pagou um preço para estar na presença do Mestre, e nós precisamos entender, irmãos, que para servirmos o Criador, muitas vezes o caminho é estreito, o caminho é apertado, e nós temos que abrir mão do nosso entendimento, da nossa sabedoria, para que a vontade do Senhor se manifeste. E sabe qual foi o pedido de Deus a Oséias? Na verdade, o mandado de Deus a Oséias? Oséias, case-se com uma prostituta. Amados, se hoje a situação não é tão fácil casar-se com uma prostituta, a sociedade ainda acha muito estranho. Imagine dentro de Israel, como as pessoas certamente olharam para Oséias, como ele de certa forma foi envergonhado, mas o mandamento do Senhor foi: vá e case com uma prostituta. O Senhor estava mostrando, amados, como estava o estado de Israel. Como Israel estava destruído, como eles estavam andando distante, no pecado, afastado completamente do Todo-Poderoso, e às vezes o Senhor fazia desta forma: ele levantava os seus servos, e através da sua vida, da vida dos profetas, o Eterno mostrava para a nação qual o estado dela. E assim foi com Oséias, irmãos, e ele casou-se com essa prostituta. Isso simbolizava, irmãos, o casamento. A aceitação de Oséias simbolizava o amor de Deus para com aquela nação. O amor do Senhor para com Israel. O amor de Deus, amados. O cuidado do Todo-Poderoso para com Samaria, que era a capital de Israel. O cuidado de Deus para com aquela nação. Assim é Deus para com a nossa vida. Deus nos ama, irmãos. Não importa qual seja o teu estado hoje. Não olhe para o teu estado. Não permita que teu estado seja um empecilho na tua caminhada com o Todo-Poderoso. Não olhe para você e fale: olha, eu não tenho mais conserto. Eu não tenho mais jeito. Tem sim, tudo tem jeito, amados. Tudo tem jeito. Não importa qual seja a tua situação, Deus pode mudar a tua história. Deus muda a história daquele que crê. E o Senhor mandou que Oséias casasse com aquela prostituta, e ele mostrava para aquela nação, primeiro, o estado terrível, vergonhoso daquela nação. Segundo, ele estava demonstrando o grande amor para com Israel, o grande amor. Ou seja, no momento que Oséias casa-se com a prostituta, ele está dizendo: eu amo. Ele está falando: eu amo. O Senhor está olhando para Israel e dizendo: eu vos amo desta forma, deste jeito. E nós, amados, temos a necessidade de comermos a palavra para aprendermos cada dia mais de Deus para com a nossa vida. E quando nós olhamos o texto bíblico, Oséias capítulo 14, a partir do versículo 1, nós vamos deparar com um grande convite. O convite para que Israel voltasse ao primeiro amor, para que Israel desse um passo atrás, deixasse o pecado e recomeçasse a vida. A vida não para, irmãos, não importa qual o teu estado, ela não para, ela segue em frente. Mas há duas situações. Primeiro é seguir em frente no pecado, seguir em frente no erro, seguir em frente pisando em falso. E o segundo, seguir em frente segundo a vontade do Senhor, em comunhão com o Todo-Poderoso. E quando nós voltamos para o Senhor, quando nós ouvimos o convite, ouça o convite: volta, Israel, para o Senhor teu Deus, volta, Israel, para o Senhor teu Deus, porque pelos teus pecados estás caído. Qual foi o convite? O Senhor, através de Oséias, diz para a nação: volta, Israel, para o Senhor, volta, Israel, para o Senhor. Deus fala para você hoje: volta para a minha presença, volte-se para mim, volta fulano de tal para a minha presença. É Deus que te convida. Ouça o convite de Deus, ouça o chamado do Senhor: volte para o primeiro amor, volte para o primeiro amor. Amados, era preciso que Israel reconhecesse seu estado lastimável. Este era o passo grandioso, mas difícil de ser dado. Nós precisamos reconhecer nosso estado. Qual é o teu estado? Talvez você esteja à semelhança daquela nação, pisando em falso, mergulhado em tudo aquilo que não agrada a Deus, e não precisa ser muita coisa. Tudo aquilo que não agrada a Deus é simplesmente a prática de um pecado. Somente isso é o suficiente. Talvez você tenha um pecado e você gosta dele, você não abre mão dele. Eis aí, amados, aquilo que te faz errar. É necessário deixar, é necessário voltar atrás, é necessário clamar para que o Senhor venha em teu encontro, para que mude a tua vida, para que você seja restaurado por completo. E esse foi o convite que o Senhor faz a Israel. E o Senhor fala através de Oséias: volta, ó Israel, para o Senhor. Volta, ó Israel, para o Senhor. E no versículo 2, tende convosco palavras de arrependimento. Era preciso que houvesse arrependimento, um sentimento profundo de dor pelo pecado praticado. O arrependimento, amados, que leva-nos e que levava a nação a uma mudança de vida, uma mudança de rota, a princípios novos. E o Senhor diz: tende convosco palavras de arrependimento e convertei-vos ao Senhor, e convertei-vos ao Senhor. E a consequência disso tudo, irmãos: perdoa toda iniquidade, aceita o que é bom, e em vez de novilhos, os sacrifícios dos nossos lábios. O Eterno está pronto para mudar a tua vida hoje. Deus quer mudar a tua vida. O que é que te impede? Está esperando o quê? Será que nós estamos esperando um anjo? Um anjo iluminado, cheio de luzes, piscando, aquela coisa toda, parecendo com a árvore de Natal. Oh, vocês precisam mudar, vocês precisam mudar. Não, amados, a palavra já nos chama a atenção para essa realidade. Nós não podemos perder, queridos, porque hoje é o momento, hoje é o momento. E quando Israel, se porventura, voltasse atrás, as promessas de Deus para com aquela nação eram preciosas demais, grandiosas demais. E no versículos 4 e seguintes diz: curarei a sua infidelidade e de mim mesmo os amarei, porque a minha ira se apartou deles. Olha que bênção, amados. Olha só a promessa de Deus para aquela nação: se vocês voltarem atrás, se vocês se arrependerem dos pecados, se voltarem para o primeiro amor, se vocês derem um passo em direção à minha presença, eu os curarei da vossa infidelidade e de mim mesmo os amarei, porque a minha ira se apartou deles. E isso acontece com a gente quando nós, movidos pelo Espírito Santo, entendemos o nosso estado e voltamos para o Senhor, irmãos. Ele nos cura da nossa infidelidade. Da nossa infidelidade. Ele nos muda porque Ele nos ama, porque Ele nos quer bem. O Senhor zela por nós. O Senhor, amados, Ele quer andar contigo. O Senhor quer ser o teu companheiro. O Senhor quer ser teu amigo. Deus quer ser o teu companheiro nessa jornada. Nós é que resistimos. Nós é que muitas vezes não queremos Deus. Já parou para pensar a respeito disso? A Bíblia diz que se nós o buscarmos, Ele se deixa encontrar. Se você o buscar, Deus se deixa encontrar. Só que nós não queremos encontrar com Deus. Nós preferimos, amados, e é uma coisa meio que contramão, mas é uma realidade. Nós preferimos viver com as nossas ansiedades, viver com as nossas preocupações. Nós queremos andar com os nossos problemas, nós queremos andar com as nossas inimizades, nós queremos andar com as nossas dores, nós somos amigos de tudo aquilo que nos faz errar, por incrível que pareça. Nós optamos pelo lado escuro da vida. É uma opção sempre que fazemos, quando deveríamos, no meio das crises, dos problemas, das dificuldades, do pecado, da infidelidade, olharmos para o Senhor de joelhos no chão, falarmos: Deus, me perdoa, me restaura, seja meu amigo, ande comigo, seja meu companheiro. E a promessa é que Ele virá e nos amará e nos abençoará. E assim está no versículo 4, os amarei porque a minha ira se apartou deles, os amarei. Veja, a promessa de Deus é de amor, irmãos. É de amor para com aqueles que, arrependidos, confessam os seus pecados. O que nos impede? O que é que nos impede? Porque nós temos dificuldade em escolher sempre o melhor. Nós temos dificuldade. Nós temos grande dificuldade em fazermos boas escolhas. Nós, como seres humanos, geralmente escolhemos errado pra caramba. Sempre escolhemos errado. nossas escolhas são ruins. Sabe por que nossas escolhas são ruins, amados? Porque geralmente nós não as fazemos segundo Deus. Nós as fazemos segundo o nosso entendimento. Aquilo que está aqui dentro é o nosso guia. Nós olhamos, observamos e compreendemos que desta forma é melhor. Nós vamos e fazemos. Quando deveríamos olhar, tentar compreender o passo seguinte. E aí, Deus, escolhe para mim. E aí, Deus, escolhe para mim. Fazemos isso? Fazemos nada, né? Difícil demais fazermos isso. Nós somos independentes. Amém? Versículos 5 a 8 diz: serei para Israel como orvalho. Olha a promessa, irmãos. Olha a promessa de Deus para Israel se eles, arrependidos, voltassem para a presença do Mestre. Através de Oséias, o Senhor diz: serei para Israel como orvalho, ele florescerá como lírio e lançará suas raízes como cedro do Líbano. Estender-se-ão os seus ramos e o seu esplendor será como o da oliveira e a sua fragrância como a, como a do Líbano. Os que se assentam de novo à sua sombra voltarão, serão vivificados como o cereal e florescerão como a vide. A sua fama será como a do vinho do Líbano. Ó Efraim, muitas vezes Israel era chamado por Efraim, porque era a maior tribo que existia no Reino do Norte. Ó Efraim, que tenho eu com os ídolos? Eu te ouvirei e cuidarei de ti. Sou como o cipreste verde, de mim se acha o teu fruto. Glórias a Deus. Uma poesia, não é, irmãos? Uma poesia. Mais uma vez, olha a promessa de Deus para aqueles que o aceitam. Para aqueles que ouvem a voz dos Oséias dos dias atuais. Serei para Israel como orvalho. Deus será para você como orvalho. Ele florescerá como lírio. Deus te fará florescer como lírio. E lançará suas raízes como cedro do Líbano. Você será firmado. As raízes serão firmes como a do cedro do Líbano. Estender-se-ão os seus ramos, você será frondoso, árvore frondosa com muitos ramos, uma bela copa, agradável aos olhos, você vê uma árvore bonita, ó, que árvore bonita, assim será a vida daqueles que esperam no Senhor. O seu esplendor será como o da oliveira. Irmãos, a oliveira produz azeitonas, azeitonas eram de suma importância para aquela nação, e certamente ela era vista como algo abençoado, precioso para a nação. E esta é a recomendação do Senhor. O seu esplendor será como o da oliveira, a sua fragrância como a do Líbano. Os que se assentam de novo à sua sombra voltarão. Serão o quê? Vivificados. Vivificados como cereal. E florescerão como a vide. E a sua fama será como a do vinho do Líbano. Ó Efraim, que tenho eu com os ídolos? Eu te ouvirei e cuidarei de ti, promessa de Deus. Eu te ouvirei e cuidarei de ti. Eu te ouvirei e cuidarei de ti. Sou como cipreste verde, de mim se acha o teu fruto. Amados, esta é a promessa de Deus, válida para nossos dias. Válida para nossos dias. Nós temos que nos deixar envolver pelo Espírito de Deus. Quando nós nos deixamos envolver pelo Espírito de Deus, quando Ele toma a nossa vida, quando o Eterno controla a nossa existência, Ele muda a nossa cabeça, amados. Ele faz uma faxina dentro da nossa cabeça. Ele arranca os nossos conceitos, arranca o nosso entendimento. Ele arranca, amados, a nossa sabedoria. Ele deixa isso aqui vazio para que o Espírito Santo habite, para que o Espírito Santo nos dê a sabedoria, nos dê a direção, para que o Espírito Santo nos faça enxergar aquilo que Deus tem para as nossas vidas. É evidente, amados, a Bíblia já fala a respeito desta questão. Há uma luta entre carne e espírito. Uma luta entre carne e espírito. É evidente, amados, que a carne é a nossa vontade, o nosso entendimento, nossos princípios, até mesmo nosso senso de valor. Essa é a carne. E o espírito, irmãos, é o mover de Deus na nossa vida. É a presença do Espírito Santo. A Bíblia diz que há uma luta e nós precisamos dar lugar para que o Espírito Santo sobressaia sobre a carne. para que o Espírito Santo vença, para que o Espírito Santo seja vitorioso. Muitas vezes não é fácil. Não é fácil. Inicialmente, realmente é difícil. Mas depois que nós nos acostumamos com a ideia de servir a Deus e que não há nada mais importante, todas as demais coisas ficam em segundo plano. Esta é a grande verdade. Todas as demais coisas, elas são colocadas num plano inferior, porque o plano superior é a presença de Deus na nossa vida, é a presença do Senhor na nossa existência. E vale ressaltar, amados, que muitas vezes o que está mandando na

seu próprio entendimento, e eis o porquê que entraram em colapso espiritual. No entanto, o Eterno levanta um corajoso. E você é corajoso? Corajosa? O Senhor levanta um corajoso dentre o povo, levanta Oséias, alguém desconhecido. Poucos ouviram falar do Oséias da Bíblia. Talvez até conheça um vizinho, um amigo que chama-se Oséias, mas o profeta Oséias muitas vezes é desconhecido por muitos crentes. E o Senhor levanta Oséias e fala para Oséias: eu preciso de você. Eu preciso que você me ouça. Eu preciso que você pague um preço para que a minha vontade se manifeste nesta nação. Eu preciso que você seja instrumento nas minhas mãos. É claro, amados, eu estou fazendo uma conjectura. O Senhor certamente não manifestou-se dessa forma para Oséias, porém, o final, o resultado é este. O Senhor falou para Oséias: levanta, Oséias, faça alguma coisa, haja, Oséias, e eu quero, Oséias, que você saia e vá até a casa de fulano de tal e escolha a filha dele. Todos sabem que é uma mulher de má fama, mas eu quero que você case-se com ela, porque Israel precisa ver como está o seu estado. Eles precisam enxergar o seu estado. Eles precisam olhar para vocês como casal e ver que não é legal, que não está bem, que alguma coisa está errada, e assim eles possam acordar para o seu estado lastimável, estado vergonhoso de pecado. E Oséias, amados, foi e casou-se. Foi e casou-se. E a Bíblia diz que a mulher de Oséias continuou infiel. Continuou infiel. Continuou infiel. Mas o que importava para este homem, amados, não era a sua autossatisfação, mas satisfazer Deus na sua vida. Satisfazer Deus na sua vida. E esta nação, amados, conseguia, e esta nação precisava ver neste casal, primeiro, o seu estado lastimável, segundo, que Deus os amava, o cuidado de Deus, da mesma forma que Oséias amou aquela mulher. O Senhor amava aquela nação, amava aquela nação. Nós precisamos amar Deus nesse nível. Nós precisamos amar Deus neste nível, amados. Não apenas esse amor superficial que muitas vezes nós temos para com o Senhor. Um amor vazio de Deus. Você ama Deus, mas não morre por Deus. Você ama Deus, mas não vai à igreja porque ama Deus. Já notou isso? Hoje eu falava, amados, na Montanha FM, o seguinte: nós queremos ir para os céus. Oh, glórias, todos querem ir para os céus. Mas esquece de um detalhe. Lá no céu, a presença é Deus, Espírito Santo e Jesus e aqueles que foram fiéis. Amém. Essa é a verdade. Mas as pessoas querem passar uma eternidade, um tempo sem fim nos céus, na presença de Deus. Mas e aqui na terra? Por que não querem passar tempo na presença de Deus? É meio inconsistente, não é, irmãos? É um tanto quanto inconsistente. Eu quero ir para o céu, passar uma eternidade com Deus, na presença do Senhor, mas enquanto na terra, eu não quero passar momentos com Deus. Não faz sentido? Se eu quero passar uma eternidade com Deus no céu, eu tenho que começar na terra, porque o amor que me move hoje é o amor que moverá a minha vida lá na eternidade. E se não houvesse amor hoje, que é a chave, a chave para eu chegar nos céus. Se eu não tivesse amor no meu coração hoje, como estarei na glória com Deus? Já parou, já refletiu a respeito disso? Aí eu quero ir para os céus, mas eu não quero ir para a igreja, não quero pregar o evangelho, não quero ler a Bíblia, não quero orar, não quero louvar, eu não quero fazer nada, mas eu quero ir para os céus. Amados, é tenso, não é? Mas de ilusão não entra-se nos céus. Céu é vida. Céu é vida. Tem que viver aqui para entrar lá. Tem que experimentar aqui para estar nos céus. Tem que amar Deus hoje com a mesma força que você afirma que amará Deus lá nos céus. Tem que amar hoje aqui. Aí nós descobrimos que nós amamos tudo, mas não amamos Deus. Nosso coração dói porque o cachorro é atropelado e eu jogado por uma janela

Mas nosso coração não dói porque as pessoas estão partindo para a eternidade e eu que tenho a palavra não prego a palavra de Cristo para elas. É desse jeito. O amor se esfriou. O amor se esfriou e eu quero ir para o céu. Eu quero ir para os céus. Amados, céus só tem uma classe, primeira classe. No céu não tem favela, não tem periferia, não tem comunidade, não tem cidadezinhas pequenas, não tem vilas nem campos. Lá não tem essas coisas. Ou você está no top, ou você não está no top. Ou você está no melhor, ou não estará no melhor. Entenda dessa forma. E eu preciso fazer hoje para Deus, para estar com Ele na glória, amar a Deus, para que Ele possa mover em favor da minha vida, como moveu em favor de Israel. E ainda, amados, quando nós entendemos essa verdade do Todo-Poderoso, quando nós entendemos a necessidade, ouvimos o convite de voltar para o primeiro amor, quando nós entendemos os resultados de estar vivendo o primeiro amor, o Senhor nos concede condições para que o primeiro amor se estabeleça em nosso coração. Oh, glórias. Versículo 9, ouça. Oséias capítulo 14, versículo 9. Quem é sábio, que entenda estas coisas. Quem é prudente, que as saiba, porque os caminhos do Senhor são retos. Como são os caminhos do Senhor, amados? Retos. O que é algo reto? Que não é tortuoso. Reto é reto. Reto é reto. Amém? Porque os caminhos do Senhor são retos, e os justos andarão neles, como os transgressores neles cairão. Olha só, irmãos. Quem passará pelo caminho reto? Os justos. Os transgressores cairão. Esta é a verdade da palavra de Deus. E nós entendemos, amados, que esse é o ensinamento do Senhor para a minha vida, para a tua vida, para todos aqueles que um dia querem estar na glória com o Todo-Poderoso. É preciso passar pelo caminho reto e viver em retidão. É amar o Senhor acima de todas as coisas. É amar o Senhor com todas as tuas forças, com todo o teu vigor, com todo o teu ser. É morrer para você mesmo, é deixar que as coisas aconteçam ao teu redor. Mas é Deus que importa na tua vida. Não importa nada, nada é importante. Deus é importante. Deus é tudo. Somente Deus. É Deus, é Deus, é Deus, igreja. É Deus, é Deus. Somente Deus. Deus que é importante. As demais coisas são as demais coisas. E elas virão no tempo oportuno, amados. Oséias, amados, Oséias foi um homem de fibra, um homem corajoso, um homem que amou ao Senhor, um homem que abriu mão das suas próprias vontades, abriu mão dos seus interesses, abriu mão da sua condição, abriu mão até mesmo da sua moral e dos seus valores morais. Abriu mão de tudo isso. Sabe por quê, queridos? Ele sabia, ele entendia, ele tinha convicção que nada era mais importante do que Deus na sua existência. Nada era mais importante. Ele pagou o preço que Deus cobrou é o mesmo preço que Deus cobra de cada um de nós. O preço da santidade, da dedicação, da consagração, da doação da vida. Eu preciso doar a minha vida para que Deus venha trabalhar na minha existência. E ele doou a sua vida, pagou o preço, amados. E com certeza a sua vida tornou-se um manual do amor de Deus para Israel. Um manual do amor do Senhor para aquela nação. Um manual do amor de Deus para a minha vida e para a tua vida. Porque quando nós olhamos para o profeta do amor, olhamos para Oséias, nós vamos ver que ele amou a Deus acima de todas as coisas, a ponto de ser um exemplo válido para os nossos dias. Um exemplo que nós possamos olhar, um exemplo que podemos imitar, um exemplo válido para a tua vida, para a minha vida nesses dias. E a partir desse momento que nós entendemos esta verdade, queridos, vale a pena deixar-se usar pelo Espírito Santo de Deus. Vale a pena.
Quero afirmar para você, queridos, que hoje é o tempo oportuno. Hoje é o dia oportuno. Hoje é o dia que Deus quer mudar a tua história, que Deus quer escrever uma nova história. Hoje é o dia que o Senhor quer iniciar uma nova jornada na tua existência. Hoje é o dia que o Senhor quer colocar o teu nome no livro da vida. Hoje é o dia que o Senhor abre a porta do céu e diz: vinde a mim todos que estáis cansados e sobrecarregados, e eu vos aliviarei. Vinde a mim os pecadores, vinde a mim os injustos, os impuros, os ruins, aqueles que não valem nada, aqueles que não são reconhecidos pela sociedade. Vinde a mim todas as escórias dessa terra, porque eu os farei servos, eu os farei imitadores de Cristo. Eu te darei poder, te darei autoridade, e obras maiores farão, obras maiores do que aquelas que foram feitas por Cristo Jesus. Essa é a promessa de Deus para a minha vida, para a tua vida, amados. Mas cabe a nós deixarmos os pecados. Volta, ó Israel, para o Senhor. Volta, ó Israel, para o Senhor teu Deus. Porque pelos teus pecados estás caído. Porque pelos teus pecados estás caído. Volta, ó Israel, para o Senhor teu Deus. Volta, ó Israel. Esse é o convite para que você volte ao primeiro amor. Amados, nós precisamos tomar uma atitude com Deus. E nesta noite eu quero convidar você a tomar essa atitude com Deus. Eu quero convidar você a pensar a respeito da tua vida. Eu quero que você feche os teus olhos e nós vamos orar. E no decorrer dessa oração eu quero que você reflita: como está a minha comunhão com o Todo-Poderoso? Como está a minha comunhão com Deus? Será que eu tenho ouvido o convite de Cristo? Volta, Israel, para o Senhor teu Deus. Volta, Israel, porque pelos teus pecados estás caído. Será que eu tenho ouvido a palavra de Deus? Eu quero que você ore comigo, amados. Ora nesse momento comigo. Senhor, eu quero clamar, Pai, que tu venhas mover na nossa vida de uma forma grandiosa, Senhor. Fazer-nos entender a tua palavra, compreender o teu convite, para que haja um retorno, Senhor, um retorno ao primeiro amor, para que nós possamos colocá-lo no alto da nossa vida, no lugar mais importante, para que nós possamos te servir, Senhor, como Todo-Poderoso, como Deus, para que nós sejamos, meu Deus, homens transformados por ti, Pai amado. E eu quero clamar que tu venhas mover nos corações que hoje estão aqui presentes e esses que hão de ouvir esta palavra posteriormente. Meu Deus, fala a estas vidas. Fala, Senhor. Meu Deus, que este convite volta a Israel, volta a Israel, que ecoe no coração de cada um desses que aqui estão, Senhor, desses que estão ouvindo esta palavra. Oh, Senhor, que eles possam ouvir o teu convite e que possam voltar-se para a tua santa e bendita presença. Meu Deus, trabalha cada um desses corações, para que haja restauração, para que haja cura, para que haja transformação, meu Deus. Oh, Pai, trabalha a nossa vida. Abençoa-nos, Pai. Abençoa-nos e envolva-nos com teu Espírito. Esse é o nosso clamor em nome do teu Filho Jesus. Amém, Senhor. Aleluias. 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

0: Muito bom dia, meus irmãos, bom dia, meus amados, bom dia.
1: Oh, glórias.
0: Nessa manhã abençoada, hoje é quarta-feira, dia 2 de setembro de 2026. A você ligado aqui no vivos.com.br, minha gratidão, meu prazer, minha satisfação em estarmos juntos mais uma vez. Que o Senhor continue movendo de uma forma grandiosa, poderosa, para que você veja quão bom, quão maravilhoso Ele é. Manhãs com Cristo é aquele bate-papo a respeito das coisas espirituais. Vamos conversando a respeito daquilo que Deus pode fazer na vida da gente. Do zelo do Senhor para com o nosso viver, do zelo do Senhor para com a nossa existência. E onde quer que você esteja nessa manhã, que Deus abençoe grandemente, poderosamente a tua vida, que tu possas olhar para Cristo sempre, deixando-se mover pelo aquele que faz coisas extraordinárias na nossa existência. Falou, povo dos céus, que possamos assim crescermos na presença do Eterno e deixar-nos guiar pelo Espírito Santo do Senhor. Manhã zona bonita aqui em Montanha Espírito Santo, temperatura agradável, dia parcialmente fechado, não sei se é nublado, se é névoa, se vem sol mais tarde, é uma coisa assim desse tipo. Mas tá com a cara agradável por aqui. Vamos orar, eu vou orar, vamos iniciar essa edição de hoje, lembrando-lhes que vamos até às 11 horas aproximadamente. E se tudo transcorrer bem, lá pelas 10 horas, vamos discorrer sobre um tema, conversar sobre um tema que você vai sugerir. Você vai entrar por aí e vai falar assim: ah, Patanás, fala aí sobre alguma coisa. Aí você vai me sugerir que coisa, tá bom? Vamos discorrer a respeito da palavra do Eterno, se Deus assim permitir. É o pastor Elias, estou em Montanha, no estado do Espírito Santo, e você ligado aqui no vivos.com.br. Depois de 2 dias um tanto quanto conturbados, mas as coisas entrando no eixo, já por aqui de volta. Hoje é quarta-feira, hoje é dia de culto na Igreja Missão Vivos. Se tudo transcorrer conforme planejado e se Jesus não voltar nesse ínterim, a partir das 19 horas estaremos na igreja, já com a nossa live, e vamos também ali estudar a palavra de Deus. Hoje é quarta-feira, dia de estudo da palavra. Ainda não sei muito bem sobre aquilo que vamos falar, mas daqui até o momento do culto, certamente o Senhor ainda nos dá uma direção. Ore comigo. Senhor, muito obrigado por mais um dia de vida que Tu nos concede. Muito obrigado, Senhor, porque a Tua mão está sobre as nossas almas, é o Teu cuidado, é o Teu zelo, são as Tuas misericórdias que se manifestam grandemente. Te louvamos, ó Deus, pela recuperação da Elisa, está em franca recuperação. Que a Tua graça alcance naquele hospital, que logo os médicos concluam que é o tempo de dar alta, Senhor. E assim tudo transcorra da melhor forma possível. Nós te louvamos, ó Deus, pelo teu cuidado, pelo teu zelo, porque até mesmo nesses momentos vemos como tu fostes misericordioso para com a gente. É a tua grande misericórdia, o teu grande amor, o teu grande zelo para com as nossas vidas. Prepara-nos para que vivamos a tua verdade acima de todas as coisas. Em nome de Cristo Jesus. Amém. Aleluias.

0: Muito bem, amados, nós ouvimos Judson. Judson, abre os meus olhos. 9 horas e 22 minutos é a hora oficial de montanha no estado do Espírito Santo. É uma xícara de café na mão. O microfone na frente e a palavra de Deus no coração. Ei, até que rimou, hein? Deus abençoe a cada um de vocês que já estão conectados. Obrigadão aí pelo carinho, obrigadão pela companhia. Muito obrigado pelas orações. Sei que os amados têm orado pela Elisa. E nós temos visto a repercussão no grupo e os irmãos que têm entrado em contato via WhatsApp. Muito obrigado pela repercussão, muito obrigado pelas orações. Que Deus continue abençoando as vossas vidas, que nós possamos sempre crescer no conhecimento de Cristo Jesus. Um abraço ao cooperador José, em Iperó, São Paulo. Ele comenta a respeito das preocupações que surgem quando nossos filhos ficam doentes. Com certeza, não é o cooperador José, não é fácil. Mas um abraço à nossa irmã Luciana, Lívia, toda a sua casa. Abraço também à pastora Sônia, que deve estar por aí. Um abraço, pastora, Deus abençoe. Hoje ninguém manifestou, sendo o seu presbítero, aliás, o cooperador José. Mas a todos vocês que estão conectados, nosso irmão Antônio, presbítero Antônio de João Pessoa, o Fernando de São Luís do Maranhão, a Jaqueline, que não gritou ainda, presente! Mas a todos vocês que estão nos ouvindo, muito obrigado pela oportunidade tão grande de estarmos juntos. Com relação a Elisa, está internada numa cidade chamada Colatina, a 200 quilômetros da nossa cidade. Ela deu pneumonia e derrame pleural, ou seja, juntou água em um dos pulmões. Foi feita uma microcirurgia e colocado num dreno. Graças a Deus, acho que esse dreno será tirado amanhã. Sem febres, recuperando-se, está alimentando-se. Está bem, graças ao Senhor Jesus. Louvado seja o Senhor pelo seu cuidado para com seus filhos. Nós glorificamos o Eterno porque Ele abriu as portas. É o Senhor que sempre move de forma favorável na vida da gente quando nós cremos e esperamos nele. Ontem não foi possível estar com vocês porque foi um dia um tanto quanto tumultuado. Um dia marcado por algumas ansiedades. gente, não tem como não ficar ansioso, não é? Você sabe que sua filha está enferma e é levada para uma cidade a 200 quilômetros e você não tem aquele contato, apesar que hoje tem as facilidades do WhatsApp e do telefone, mas você não está ali presente acompanhando. Ela está com a mãe, com a Tenilza, lá no hospital. E você fica ansioso aguardando notícias, aguardando retorno, e o hospital não tem notícia, não tem retorno também, até porque são os procedimentos. Nesses casos é tempo ao tempo, não é? Tem que dar tempo ao tempo, medica-se, espera, faz a microcirurgia, espera, enfim. Mas graças a Deus a recuperação tem sido notável, tem sido muito boa. É a mão do Senhor, glórias a Deus por isso. Hoje estou aqui, vamos ver se nós vamos até um pouco mais tarde. E à noite estaremos na igreja para, junto com aqueles que ali estiverem, louvarmos e bendizermos o nome santo de nosso Senhor e Salvador. Declararmos a Cristo que Ele é o nosso Salvador. E para completar, no domingo, na segunda-feira à noite, meu WhatsApp ainda foi bloqueado. Misericórdia, gente. Meu WhatsApp foi bloqueado e só foi liberado. Ainda bem que liberaram, não é? Liberaram na manhã de ontem. Eles dizem que eu estava enviando spam. O problema do WhatsApp, aliás, não do WhatsApp em si, até que as normas do WhatsApp são boas, mas o problema das operadoras. E agora vai acabar esse lance, né? Porque vem agora, logo estaremos usando o login. Mas o problema das operadoras é o seguinte: se eu cancelo a minha linha hoje, corre-se o risco de 2-3 meses alguém já está usando esse número. Por exemplo, meu pai faleceu e, tipo assim, 6 meses depois, acho que não tinha 6 meses, apareceu online. Vê como são as coisas. Só que esse camarada que comprou essa linha, ele não está com o meu número cadastrado. E o WhatsApp deveria entender isso, desse problema das operadoras locais. Esse camarada não tem meu número cadastrado. E ele está na minha lista de transmissão. Aí eu mando uma mensagem para ele, ele sente-se, claro, no seu direito, não vou tirar o direito dele, sente-se no direito de me denunciar, que eu estou enviando spam para ele. Aí lá vem o WhatsApp e me bloqueia. Já aconteceu isso duas vezes. Aí o WhatsApp vem e bloqueia. Ainda bem que não baniram o meu número, né? Se tivesse banido, era mais complicado ainda. Só a misericórdia de Deus. Mas eu entrei com recurso, mandei uma correspondência para ele. Com muita dificuldade, achei um contato. Eu não sei se foi em relação ao meu recurso que eles devolveram, que eles liberaram novamente. Ou se foi no percurso natural mesmo. Não sei qual foi dos dois aí que pesou. Mas aí está o problema. Você que tem lista de transmissão, hoje você já está difícil, porque são só 35 envios nas listas de transmissão. Se você enviar fora a lista de transmissão, você tem que pagar, não é? E pagar é caro pra caramba. E você ainda corre ter seu número bloqueado, porque o camarada comprou um número e a operadora entregou o número que já estava cadastrado. Ah, cara, olha, é difícil. Misericórdia. Mas eu acho que agora, logo logo, o WhatsApp vai operar com login, nickname. No meu caso será @missãovivos. Nosso WhatsApp breve será @missãovivos. Eu creio que aí há de acabar, não é? Porque se a pessoa faz o nickname no WhatsApp, ele vai usar aquilo ali até ele desinstalar o WhatsApp. Não tem um problema de mudança de números, coisa assim. Ainda bem. Porque as operadoras estão demais, gente. Poxa vida. Estão reciclando muito rápido os números. Aí o WhatsApp te ferra, te bloqueia, porque você está enviando spam. Vai entender essas coisas, não é? É difícil.
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0: Mas pra você ver como fica difícil as coisas. A esposa e a filha no hospital. Você necessitado do WhatsApp devido a imagens. Até mesmo o contato que fica mais prático. Os irmãos que estavam cientes querendo notícia. E você com teu número cancelado ou bloqueado. Aí fica extremamente difícil. Mas graças a Deus me liberaram ontem pela manhã novamente. Só que eu fui conectar o computador aqui. Aí não quis conectar não, hein? O WhatsApp não quis conectar meu computador. Que eu gosto muito de usar o WhatsApp no computador. No web. Eu não tenho o programa. Eu não tenho o aplicativo. Eu gosto de usar o web. Só que ele não quis conectar. Aqui tá pedindo 2 horas e 40 minutos para minha liberação. Para que eu possa conectar via web. Agora, porque diz que eu tenho enviado, né? Que eu tenho enviado spam, coisa assim, novamente. Mas tá bom. Logo, logo vai acabar esse lance aí. O Fernando, você tá me ouvindo, Fernando? É prova, né, o cooperador José? É uma prova sobre a outra. Misericórdia, rapaz. A gente sai de uma e cai na outra. Mas vai ficar tudo bem. Ainda bem que o WhatsApp foi devolvido. Agora você fica com medo de usá-lo, né? Aí você. Agora eu fiquei com receio. Já pensou se eles me resolverem? Se resolverem me suspender novamente, banir minha conta? Eu tenho esse WhatsApp distribuído aí nesse mundo afora. Misericórdia, gente. Aí você fica naquele receio, né? Aí eu fui também na minha agenda. Eu tinha muitos contatos. E eu sei quais são os contatos mais recentes e os contatos mais antigos. Eu apaguei todos os contatos antigos. Apaguei todos. Só fiquei com contatos de uns 2-3 anos para cá. É porque é o seguinte, gente. As pessoas entram em contato comigo via WhatsApp. e pedem para se incluírem, para receber alguma coisa, eu coloco na lista de transmissão, mais ou menos assim. E esse camarada, ele desiste do número, ou sei lá o que é que ele faz lá, cancela o número, a operadora, a bendita operadora, vai e logo recicla, já repassa aquele número para outros, muitas vezes com dois, três meses. A pessoa esqueceu de pagar, não é isso? Perde o número. Aqui o camarada que corta meu cabelo, ele esqueceu de pagar. Sei lá, que descuido às vezes, o pré-pago, não é? E o pré-pago você paga e você usa por um tempo lá. Só você está usando só o WhatsApp mesmo. E chega um ponto que a operadora não, cancela teu número, não quer nem saber. Ela nem envia um WhatsApp para você, ó, ela carrega aí, senão vai ser cancelado. Não é que ele perdeu o número? E logo quando ele perdeu o número, coisa assim de 30 dias, a operadora é a Vivo, no meu caso, o caso dele foi a Vivo, a operadora repassou o número dele. E por incrível que pareça, repassou para um... Nós estamos na cidade de montanha, repassou para uma cidade vizinha, São Mateus. O cara que era barbeiro, e o cara que pegou o número também barbeiro. Olha só que coincidência incrível. Até nisso foi uma coincidência. Aí eu mandando mensagem pro cara, e o cara lá, eu vi a foto assim, uma foto meio diferente, mas tudo bem. Vai que seja o filho do barbeiro, não é? Aí o cara, não posso agendar, aquela coisa toda. Quando eu ver, era outro camarada. Ah, brincadeira. Mas tá bom. Tá valendo. Ei, meu querido Fernando, a paz, Deus abençoe você, abençoe sua casa, sua família, é um prazer. Muito obrigado pelas orações, pelo carinho, pela demonstração de zelo para com a gente. Sinto-me feliz por isso. A Elisa, eu até acabei de comentar com o nosso querido cooperador José. A Elisa, ela fez o procedimento ontem pela manhã, por volta das 8, 9 horas da manhã. Foi colocado um dreno do pulmão. Rapaz, disse que tirou mais de meio litro de líquido. Ainda está com o dreno, só que agora bem pouco. O médico não entende como ela não estava sentindo dores terríveis devido à quantidade de líquido que tinha no pulmão. E foi feita essa incisão, colocado o dreno, deve ser retirado amanhã. Mas o estado geral está muito bom mesmo. Não está sentindo dores, até porque está medicada. Está alimentando-se, o problema todo é a alimentação. A alimentação da Elisa é complicado. O médico disse que o que causou mais, até agravou de certa forma essa situação, foi a alimentação ruim que ela tem. A Elisa tem uma alimentação muito ruim. A Elisa é o seguinte, só para vocês entenderem, e eu não consigo compreender. Eu estava até comentando isso com a pastora Sônia. Ela só come um tipo de biscoito. Só um tipo de biscoito. De doce, só come chocolate e algum tipo de chocolate. É, alimentação geral é feijão puro ou carne, geralmente frango e frito, tem que ser frango frito, carne frita, é desse jeito. Com muita dificuldade come um pouco de arroz, com muita dificuldade, mas às vezes come só feijão, mais nada, só feijão. É difícil, oh meu Deus do céu. É muito seletivo na alimentação. Para sair com a Elisa é muito complicado. Porque como é que alimenta assim, não é? Tá lá sofrendo para comer, mas chegando em casa, o Júlio César, que é nutricionista, vai preparar uma dieta para ela. E ela vai ter que se adequar, vai ter que aprender a comer. E olha, rapaz, quando era novinha, comia tudo. Não vai entender essas coisas. Não tinha esse problema de alimentação. Mas muito bem, gente. Ela tá com 10 anos agora, quase 11. Outubro está chegando, 15/10/15 é data de nascimento. Um abraço a você, Marconi, Deus abençoe. Vamos então louvar, vamos. A partir das 10 horas, se tudo transcorrer bem, vamos discorrer sobre um tema, só que nem sei ainda sobre o que falar. Tá bom? Nós estamos abertos para sugestões. 9h36, é você pelo vivos.com.br. Manhã abençoada de quarta-feira. O dia hoje está meio diferentão por aqui. Mas também não está frio, tá? A temperatura agora é por volta de uns 24 graus, 25 graus por aí. Começou a esquentar, hein? O frio agora é só o ano que vem. Aliás, frio não, né? Temperatura mais amena. Aqui não faz frio. Aqui quando esfria de verdade, chega aí de madrugada, assim, de manhã cedo. Aí por volta de 13, 14 graus. mas logo sobe, estabiliza aí na casa dos 20, isso em pleno inverno. Muito bem, vamos lá, 9 horas e 37, é você aqui pelo vivos.com.br, eu sou teu irmão Elias Rios, estou em Montanha, Espírito Santo.

nós não temos recebido o Espírito do mundo, mas sim o Espírito que provém de Deus, a fim de compreendermos as coisas que nos foram dadas gratuitamente por Deus. 1 Coríntios 2:12.

E agora são 9 horas e 53, é você ligado pelo vivos.com.br nessa manhã abençoada de quarta-feira. 2 de setembro é a data, 2 de setembro. É setembrão que chegou. Glórias a Deus pela sua graça e pela sua misericórdia para com as nossas vidas. A você que já está conectado por aqui, minha gratidão, minha satisfação. É sempre um prazer, sempre alegria estarmos juntos, sempre louvando, adorando e exaltando o nosso Senhor e Salvador. A todos vocês, muito obrigado pelo carinho, pela oportunidade. Nosso querido Fernando, ele mobilizou toda uma rede de pastores e também de irmãos para orarem em favor, clamarem em favor da Elisa. Houve uma mobilização muito grande em favor da Elisa e nós vemos os resultados, não é, gente? Nós vemos os resultados. Nós vemos que Deus agiu de uma forma, agiu e age. Está agindo de uma forma, de certa forma, sobrenatural. Tudo isso, com certeza, é o Eterno que inclina-se para ouvir a oração daqueles que são fiéis, e louvado seja o Senhor por isso. Um abraço aí para a pastora Sônia. Deus abençoe a tua vida, a tua casa, que tudo vá muito bem com você. Pastora Sônia preocupada também com essa situação, manifestando o seu cuidado. E isso é muito bom pelo zelo que vocês têm para comigo. A gente sente-se feliz, né, gente? Ficamos felizes com esse zelo que vocês têm para com a vida da gente. E louvo a Deus e glorifico o nome santo do Senhor por isso. Amém. Que Deus continue nos sustentando e nos fortalecendo.

Abraçando também a Jaqueline. Jaqueline acabou de entrar, já levantou o dedo. Paz, paz do Senhor, pastor. Paz, Jaqueline. Deus abençoe você, o Jefferson, a Manu, a toda a sua casa. A pastora Sânia também está por aí, manifestou-se. Deus é bom em todo o tempo. Deus é bom em todo o tempo. Oh, glórias. Mas às vezes a bondade de Deus não é bem entendida como bondade, não é? Essa questão da visão da bondade de Deus, ela é um tanto quanto subjetiva, né, gente? Algumas situações são subjetivas porque nós não entendemos o agir do Senhor. E às vezes concluímos que algumas das bondades de Deus, elas não são tão boas assim. Mas, como já dizia a palavra, aliás, como já diz a palavra, em tudo dai graças, porque o Senhor sabe todas as coisas e a Ele seja a honra e a glória hoje e para sempre. Essa que é a verdade. Adoremos o Senhor se o tempo está bom, e se o tempo não está tão bom, também adoremos o Criador. Glorifiquemos o Seu nome se o tempo está bom, e se as coisas não estão fluindo da forma que nós entendemos, também tenhamos uma palavra de louvor e adoração ao amado. Todos são tempos na vida da gente. E o pregador Salomão já sabia dessas questões, e muito bem ele descreve essa situação do tempo, não é isso? Ele muito bem fala sobre o tempo, e é difícil para a gente entender essas questões, porque nós conhecemos o passado relativamente, nem completamente não é, mas relativamente conhecemos o passado, vivemos o presente e nada do futuro, apenas algumas suposições a respeito do futuro. Inclusive, abrindo um gancho, pegando um gancho por aqui, às vezes eu fico observando, irmãos, que os crentes, eles navegam na maionese do tempo, na maionese das predições. E isso dentro da igreja evangélica, navegam nessa questão das predições. Vamos lá, deixe-me discorrer com vocês a respeito desse tema. Não é bem um tema, alguns comentários a respeito dessa questão, porque nem preparei nada, mas me ocorreu aqui, falando de tempo, me lembrei disso. Olha só, por quê? Os filhos das trevas, em muitos casos, acertam as predições em relação ao futuro. Já pararam para ver isto? Erram, claro que erram. Tem uma tal de mãe de Ná, não sei se está viva ainda ou se já foi encontrar com o Senhor dela, mas esta errava bastante, era famosa por errar. As predições da mãe de Ná, não sei se essa mulher ainda vive. Ela estava sempre na TV aberta, e aqui em casa já tem muitos anos que nós não temos TV aberta, então nem sei o que ocorre nessas televisões. Mas a mãe de Ná, ela não conseguia acertar muita coisa não, hein? Só misericórdia. Mas tem muitos desses feiticeiros de plantão que fazem algumas predições. É evidente que é jogado, é tipo uma rede ou um anzol que é jogado. E algumas das predições, elas acham alguma coisa que morde. Aí acertou. Tá certo, às vezes acerta, às vezes não. Às vezes parece que acertou, mas é dada, né? Ah, o nosso querido Fernando disse que a mãe de Ná já foi dessa para os braços daquele que ela cultuava. Espero que tenha tido tempo de arrepender-se e confessar, porque ela não conseguiu nem prever o futuro dela, não é, gente? É para vocês verem como as coisas são. Eu também não sei quem é a nova vidente do futuro, tá bom? Está sempre na TV, a TV aberta sempre dá espaço, dá visibilidade para esses feiticeiros de plantão. Mas ultimamente nem sei. Como eu disse, a gente não tem TV aberta aqui em casa, então eu não sei te falar quem porventura está aí no auge. Mas o interessante é que ela nem conseguiu ver o futuro dela, não é isso? Ela viu o futuro dos outros, errava bastante. Aquela errava, hein? Aquela só perdia para a pastora que já foi no inferno uma dezena de vezes. Aquela pastora que já foi no inferno uma dezena de vezes, essa é igual a mãe de Ná. Serve ao mesmo Senhor e erra da mesma forma. Nunca vi desse jeito. Tem nada a ver uma coisa com a outra. Que eu lembrei da feiticeira intitulada pastora, que disse que já foi no inferno algumas dezenas de vezes. Tá no mesmo patamar, viu, gente? Só mudou,
só mudou a cara. Só mudou a cara. Essa, a pastora, esqueci o nome dela agora. É, mas olha só, interessante. O interessante, irmãos, é que em alguns casos essas pessoas acertam o futuro. Acertam o futuro. Ah, pastor, então o capeta tem acesso ao futuro para revelar os seus cavalos? Não, não tem. Mas eu quero fazer apenas uma analogia, e nosso querido Fernando é TI, é o homem que entende de computadores pra caramba. Entende bastante de computador? Mas hoje, principalmente com a inteligência artificial em alta, mas até antes, é como se o capeta tivesse, ele possuísse um data center gigantesco, daqueles gigantes mesmo. É apenas uma analogia, porque ele não precisa disso, não é? Está no mundo espiritual, e armazenar essas informações com certeza de outra forma. Mas não vamos entrar nesse mérito, daqui a pouco eu vou estar errando, porque a Bíblia não nos dá esses pareceres. Mas fazendo uma analogia, uma comparação, é como se o capeta tivesse um grande data center com computadores melhores do que a da NASA. Imagino eu que a NASA tem os melhores computadores para fazer aqueles cálculos gigantescos e terríveis que ela faz. Só mesmo a NASA, SpaceX, esse povo aí, né? Que tem esses computadores potentes. Mas façamos de conta que ele possui isso aí. E não se engane, você está cadastrado lá. os 8 bilhões de habitantes sobre a face da Terra estão cadastrados. Alguns recebem um sinal que os coloca em evidência, outros estão ali meio que no esquecimento, porque para o capeta não adianta fazer cruzamento de dados, calcular o futuro dele, porque essas coisas aí não vão surtir efeito, porque os caras já estão sob controle. Mas está ali, cadastrado. Está ali nos arquivos. Quando alguém procura um desses capetas de plantão, procura um desses pais de santo, coisa parecida de plantão, o que é que ele faz? O camarada acessa o mundo espiritual. Evidentemente que nós temos que levar também quanto os charlatões de plantão, mas os charlatões de plantão também estão na mesma vibe. Eles enganam porque estão servindo ao Senhor errado. Então é mais ou menos a mesma coisa. Mas em alguns casos, mais importante, o cãozão, ele faz um cruzamento de dados. Isso aqui, irmãos, é apenas conjecturas, só para os amados entenderem. Ele faz um cruzamento de dados a teu respeito que ele tem cadastrado lá no supercomputador. E esse cruzamento de dados, a IA, que já foi inventada por ele há bastante tempo, antes da existência da que nós conhecemos hoje, ela projeta um possível futuro. Aí é onde entra as revelações desses sacerdotes, que em alguns casos realmente acontece cruzamento de dados lá no data center capetônico, cruzamento de dados, aquela coisa toda, e algumas coisas realmente acontecem, porque é o andar da carruagem, vamos colocar dessa forma. Só que o capeta consegue prever cruzamento de dados, mundo espiritual, ele tem ali uma ascendência sobre algumas situações. É por isso que acerta, irmãos. Mas o capeta em si não tem acesso ao nosso futuro e tampouco aos nossos pensamentos. Você que está pensando alguma coisa, ele pode supor quais são os seus pensamentos, já que ele joga aí umas sementes para você e você colhe as sementes. Ele já te conhece, tem todas as suas informações, ele sabe o que é aquilo que fala alto no teu coração, aquilo que envolve a tua mente. Quando o cara é servo de Deus, a pessoa está sempre ligada no Senhor pensando em coisas celestes. Quando o cara está ligado, por exemplo, na pornografia, ele passa 24 horas por dia pensando em pornografia, ou enganar o próximo, ou em ganhar dinheiro, enfim. Cada um tem um ponto que destaca-se. E é em cima dessas situações que o nosso inimigo trabalha. Portanto, você acha que você... Acho que aqui ninguém tem me ouvindo que acha isso, mas se porventura alguém em nosso meio que está ouvindo aí, que acha que o capeta conhece o futuro porque ele acerta algumas situações, entenda isso apenas como
como computação satânica. Amém? Entenda dessa forma. Computação satânica, ali os cruzamentos de dados nos supercomputadores, que já sai fumaça. Que já sai fumaça ali. Aí é possível, irmãos, que alguma dessas previsões elas aconteçam mais ou menos por esse aspecto. Pelo fato do Satanás estar no mundo espiritual e ele tem uma ascendência maior até daquela que você tem a teu respeito. Ele tem um cruzamento de dados, ele sabe quais são as suas inclinações, que muitas vezes nem mesmo um psicólogo consegue te dar esse entendimento. Quem é você, vamos colocar assim. E ele consegue fazer esses cruzamentos e chegar a algumas conclusões que são até pertinazes. Isso também se aplica aos falsos profetas dos últimos dias dentro das igrejas evangélicas. Quando os camaradas... Eu acredito, gente, olha, sinceramente, eu sou um cara muito crédulo. Eu não sou incrédulo, não, eu sou crédulo. Eu acredito, eu sei que tem muita maracutaia, tem muito charlatanismo dentro da igreja evangélica com relação aos profetas dos últimos tempos. E o nosso irmão Fernando disse que a análise preditiva é coisa que o maligno já faz há tempos. E é uma das bases da IA. É mais ou menos por aí. A IA hoje consegue prever um monte de coisa, não é? Meu Deus do céu, essa IA é muito doida. É muito louca. Mas deixa a IA lá, porque ela tem o lado bom. Então você usa o lado bom da IA, mas não busque os porões escuros da IA, que ela vai te responder também. É mais ou menos assim. Mas eu estava falando sobre os profetas dos últimos tempos. Ah, mas pastor, e os profetas das igrejas? Irmãos, eu acredito plenamente, Fernando, como eu disse, eu sou bem crédulo, eu não sou incrédulo. Eu acredito no mundo espiritual grandemente. Eu acho que o mundo espiritual é mais físico do que o nosso mundo físico. Se é espiritual, não pode ser físico, mas é só uma para os amados compreenderem como o negócio é sério. Eu acredito plenamente que o diabo, ele pode, através do espírito de engano, e a Bíblia fala do espírito de engano, se existe o espírito de engano é para enganar, o nome já fala, trazer revelações aos seus cavalos, mesmo que seus cavalos sejam crentes. E eu acredito que muitos desses profetas que adivinham a cor da calcinha da irmã, que só o marido, talvez, ou se ela for solteira, só ela sabe, que o diabo pode revelar para o profeta, ó, sua roupa íntima é de tal cor. Eu não sei se isso acontece na igreja. A nossa querida diaconisa Jaqueline, ela tem esse tipo de informação, ela sabe, tipo assim, porque ela conhece bastante esse tipo de igreja. Não é, Jaqueline? Se esse tipo de forma de revelação existe. Mas eu sei que o pessoal adivinha, revela número de CPF, placa de carro, cor de carro e outras tantas coisas, e também há essa possibilidade para impactar as pessoas do profeta falar, olha, você está usando uma roupa íntima amarela, seu carro tem a placa tal. E nós pensamos, ó, o Espírito Santo de Deus está revelando. O Espírito Santo de Deus... Queridos, o mundo espiritual é mais vívido do que você imagina, mais sério do que você imagina. Quando Saul sentiu-se profundamente abatido e necessitado de respostas, e não tinha quem dasse uma resposta a ele, já que o profeta já havia partido, Samuel já havia morrido, o que é que ele fez? Olha só, e a palavra de Deus, ela mesma se explica, por isso que nós temos que conhecer a palavra de Deus de Gênesis a Apocalipse. O que é que Saul fez? Em Israel, diz a palavra, que todo tipo de sacerdócio das trevas era proibido. Todo tipo. Qualquer tipo de vidente das trevas era proibido e era passível de punição. Era um país teocrático e era passível de punição. Mas Saul sabia que existia, era o rei tem informações especiais, e ele sabia que lá em Endor,
Será que eu citei o lugar certo? Em Endor, tinha ali uma sacerdotisa que consultava os mortos, aquela coisa toda. Já existia isso, não é? Há 3 mil anos atrás, e coisas piores já existiam há 3 mil anos atrás. Essa questão de consultar os mortos já era uma realidade. Saul, necessitado de informações, corre lá para esta profetisa, vai disfarçado, claro. Era rei, todo mundo sabia quem era o rei, aquela coisa toda. E vai consultar esta mulher. E ele chega, primeiro a mulher não quer consultar, porque sabe como é, coisa secreta, aquela coisa toda. Enfim, não vamos entrar nesse mérito. E ela faz, diz a palavra, que ela faz o espírito de Samuel subir. Era, nesse caso tinha que ser descer, não é, gente? Que Samuel estava no céu, mas fez subir. Mas tudo bem. Não vamos entrar nesse mérito, que isso aqui não tem nada a ver uma coisa com a outra. Porque geralmente o espírito maligno sobe, não é? E foi feita a consulta e Samuel respondeu acertadamente, por incrível que pareça, com todos os traços que de fato era Samuel. Que era Samuel. E Saul convenceu-se que era Samuel. Mas nós sabemos que não era Samuel. A palavra diz, amados, que o diabo pode agir dessa forma. Porque nós sabemos que não era. Porque não é possível consultar os mortos. Na Bíblia condena isso de forma muito clara. Não há um texto que nós podemos dizer, olha só, vamos consultar os mortos, consultar os espíritos desencarnados, como eles dizem, coisa assim. Não existe essa possibilidade. A Bíblia é muito clara. No entanto, nós vemos que Samuel subiu. E aí? Aí é que entra um parafuso na cabeça de muitos crentes. Muitos acham que, olha aí, é possível. Mas, irmãos, a Bíblia está dizendo, queridos, que o mundo espiritual é real. O mundo espiritual é real. O mundo espiritual é uma realidade. E o que aconteceu ali? Certamente, amados, um espírito maligno manifestou-se através daquela mulher, subiu. Não foi que manifestou-se ali um espírito. Provavelmente a mulher é a necromante. Ela ficou possessa, como nós vemos no sacerdócio, e através dela, Samuel respondeu. Provavelmente até com o estilo de voz, o jeito de falar, o jeito de profetizar, já que Saul achou que era mesmo. Então veja como são as coisas. Esse texto da necromante chama-nos a atenção exatamente para a realidade do mundo espiritual, que é mais sério do que parece. Mas foi Samuel que subiu, foi Samuel. Amados, a Bíblia diz que quem morre uma vez morreu, ponto final. Em Lucas, quem está morto não pode voltar. Lembra-se do rico e Lázaro? Quem está lá não pode passar para cá e vice-versa. Depois da morte, o juízo. Mas a palavra de Deus nos dá a entender que houve ali um fato. Mas como compreender esse fato? É só você olhar o restante da palavra do Senhor em relação ao poder satânico. Lembra-se que Satanás, lá no Egito, o que é que Satanás fez no Egito? Às vezes, irmãos, as pessoas, o crente, ele quer limitar, ele quer um capeta alegórico. O crente quer um capeta alegórico, vamos colocar assim. Ele quer, assim, no aspecto de entender que o capeta é alegórico. Mas a Bíblia está mostrando que esse camarada tem poder sobrenatural e extremamente gigantesco, irmãos. Poder. Pastor, você está fazendo analogia, está fazendo agora, está enaltecendo Satanás? Não, de forma alguma. Que ele queime no inferno, como vai acontecer logo, logo. Mas nós não podemos também, meio que na inocência, achar que Satanás é um serzinho que você bate o pé, dá um chute, dá uma bicuda na cara do capeta e ponto final.
Rapaz, aquela música, né? Foi inventada pelo cão, hein? Dá uma bicuda na cara do capeta. Aquela música foi inventada pelo cão para que as pessoas achem que ele é daquilo ali, um cachorrinho acuado. Acuado não. De rabo entre as pernas. Mas quando você volta lá no Egito, olha só como nós vemos o poder de Satanás. Primeiro nós vemos o poder de Satanás no céu. Nós não conseguimos entender e não vamos entender isso. Talvez no céu entendamos. Talvez. Acho que está bem não. Mas Satanás levantou-se contra Deus. Olha o poder desse camarada. Levantou-se contra o Senhor, rebelou-se contra Deus. Como ele fez isso? Poder. Convenceu anjos que foram criados por Deus, puros, santos, convencidos por Satanás. Eis aí, Satanás e seus demônios. Quando nós olhamos a história, vemos o poder de Satanás manifesto de muitas formas. E uma das coisas que me chama a atenção é o Egito. O Egito e Moisés. Você quer ver o poder de Satanás? Leia as pragas, principalmente as iniciais. A parte inicial ali das pragas. Porque as outras os bichos não conseguiram fazer. O sacerdócio satânico transformou... Eu não me lembro agora literalmente como é o texto, mas transformou, não sei se era cajados também, em cobras, lembra-se? Eu acho que foi os cajados também dos sacerdotes. Moisés havia jogado o cajado, ele transformou-se numa cobra e os bichos fizeram a mesma coisa. A cobra de Moisés comeu as demais. Água em sangue também fizeram. Parece que moscas, eu não me lembro agora quais foram. Acho que as moscas, parece que ele conseguiu reproduzir também, se eu estou equivocado. Ah, mas pastor, o que é isso? Poder de Satanás, gente. É maior do que você pensa. Satanás não pode trazer ninguém à vida. Morreu. Só Deus pode ressuscitar. Mas em muitos casos, Satanás pode tirar a vida. Satanás pode tirar a vida também. É outra questão que nós não vamos entrar no mérito, porque eu também não sei explicar e você não vai compreender, ninguém diz e a Bíblia também não explica. Então, amém. Mas, pode. Quando você olha, então, mais para frente, você vai deparar com esse caso de Saul. A necromante consultou, Saul subiu, creio eu que ela ficou possessa de um espírito e falou como se fosse Samuel. Como se fosse Samuel, até com os trejeitos de voz. E deu pistas, com certeza, a ponto de Saul acreditar que realmente era Samuel. Quando você vai para o Novo Testamento, você vê Paulo, Pedro. Vamos tirar o personagem que eu estou em dúvida. Mas se você vê aquela mulher que andava atrás dos sacerdotes, dos apóstolos, falando, esse povo é homem de Deus, creio na mensagem dele, mensagem de salvação, etc, etc. E diz que essa profetisa, essa mulher, que era a mulher possessa, ela fazia grandes obras naquela cidade a ponto de imobilizar toda a cidade. A cidade a tinha como uma espécie de sacerdotisa poderosa. Quando ela foi liberta, nós sabemos as consequências. Toda a cidade voltaram-se contra eles, contra os apóstolos, aquela coisa toda, virou aquela confusão, porque ela tinha ascendência sobre a cidade. Se tinha, é porque ela tinha um índice muito grande de acertos nas suas previsões e aquilo que ela fazia em relação às coisas espirituais. Certamente ela tinha uma ascendência porque os seus atos repercutiam bem ali na sociedade. Então nós precisamos parar de ver, irmãos, que Satanás é aquele que você pode dar uma bicuda na cara dele e ele vai sair correndo e chorando igual um cachorrinho. Não vai acontecer dessa forma. Ele conseguiu dobrar Adão e Eva, gente. Os crentes, Fernando, acham que Adão e Eva é uma concepção muito equivocada. Muitos crentes acham que Adão e Eva, eles eram assim, bobinhos, inocentes, soltos, sem saber o que fazer da vida, estavam ali perdidão, e aí aparece capeta, e o capeta foi de boa e conseguiu enganá-los. É necessário entender o seguinte, quando Deus criou Adão e Eva, Deus os criou adultos, vamos colocar assim, criou adultos. E, nesse criar adulto,
eles não precisaram aprender as coisas. Eles receberam a imagem do Senhor. A presença de Deus repercutiu, a imagem, nesse caso, o caráter de Deus, repercutiu na vida deles, de Adão, consequentemente de Eva, porque de Adão foi tirado Eva. Repercutiu. E eles eram extremamente sábios, não acho que eles eram bobinhos, precisavam ser estudados, alfabetizados e essas coisas, não. Eles nasceram assim, eles foram criados autossuficientes, vamos colocar dessa forma, não sei se eu me faço compreender. É uma questão difícil de explicar. E você pode até me chamar de herege. Mas não tem problema, não. Tipo assim, eles foram criados. É isso que o Fernando colocou aqui, ó. QI máximo, viu, Fernando? Exatamente isso. QI máximo. Era o QI máximo. Deixa eu ver o que o Fernando colocou aqui. Eles acham que Adão e Eva eram como os primeiros. Eram como crianças. Eu creio que eles eram muito mais inteligentes que as pessoas de hoje, com o QI altíssimo. Creio que o homem só degradou de lá para cá. Não, certamente, Adão e Eva, eles foram criados, Adão, Eva, mas foram criados por Deus. Eles foram criados assim no top das galáxias, entendeu? Era o top das galáxias. Eles eram mais inteligentes do que o Einstein. Mais inteligentes do que aquele camaradinho aleijado, aquele cadeirante, que eu esqueci o nome dele, tem um nome complicado. Mais inteligente do que o Galileu Galilei, e vai por aí, essa galera toda era fichinha aos pés de Adão e Eva. E isso na totalidade, gente, nós não conseguimos entender essa questão, porque nós estamos amarrados a conceitos. Mas façamos de conta que o QI 180, 190, parece que são os mais espertos. Eu queria ver qual é o meu QI, vai dar uns 90. Você tira o 100, mas sobrou só os 90 do que me deu meu QI. Mas é como se ele fosse assim, QI 5 mil. Qual o QI do camarada? 5 mil. É como se eles dominassem, sem maiores dificuldades, todos os tipos de contas aritméticas, essas coisas todas. Equação do segundo grau, seno, cosseno, raiz quadrada. Não tinha essas bobagens todas que eu não sei para que serve. Isso deveria ser específico. A matemática deveria ser específica, não é, gente? Tipo assim, na escola você deveria aprender as subtrações, essas coisas simples que nós usamos no dia a dia. E se o cara quisesse ser, por exemplo, engenheiro, aí ele ia se quebrar a cabeça lá com aquelas coisas. Vai lá, se lasca lá com essas contas suas. Você que vai ser engenheiro. Então, Adão e Eva é diferente. Eles eram perfeitos, perfeitos. Conhecimento top. E eles estavam assim... com a sua bagagem de conhecimento derramando pelos lados em todos os aspectos, a ponto de, como diz a palavra, ele tornasse uma espécie de biólogo, coisa assim, para nomear, é outra palavra que dá, mas esqueci agora. A palavra esquecer agora é tensa, hein? Para nomear todos os animais, enfim. Gente, eu estou conversando com vocês aqui, não estou colocando isso como uma verdade, isso aqui é meu entendimento, tá bom? Meu entendimento. Se você não concorda com isso, amém. Glórias a Deus. Meu entendimento é esse. E esses camaradas, Adão e Eva, extremamente sábios e todos doutos, eles eram doutos, inclusive no aspecto espiritual. Ah, mas não tinha uma igreja, não tinha uma Bíblia. Não tinha igreja, não tinha Bíblia, mas eles tinham o caráter de Deus. Para que melhor? Era a imagem. Entendeu? Para os desavisados, não é que Deus tem um corpo similar ao humano, não. Deus é espírito, não tem corpo. Portanto, essa imagem não é que o Senhor fez a figura dele, não. É no aspecto do caráter, tá bom? Do caráter de Deus. Ou seja, tudo aquilo que é inerente ao Senhor, excetuando a imortalidade. Até a imortalidade eles tinham, não é por incrível que pareça. Até a imortalidade que eles jogaram fora. Enfim, mas vamos deixar isso para lá. Nós vemos que Satanás conseguiu dobrar aquele primeiro casal. E isto, com certeza, os argumentos de Satanás, eles não foram aquela historiazinha, olha, come essa maçã. Come essa maçãzinha aí, porque isso, aquilo... Gente, a Bíblia é um livro extremamente resumido, mas você quer a revelação dele, você ora e busca do Espírito Santo, que ele vai abrindo tua mente. E às vezes nós pensamos, Fernando, pastora Sônia, Jaqueline, às vezes nós pensamos, Satanás chegou assim,
Tá vendo aquela maçãzinha ali? Vai lá, come. É bom. Vocês vão ficar mais sábios do que vocês já são. Aí Eva olhou para a maçã olhou para Eva. Não é que é mesmo? Não é que é mesmo? Gente, aquilo ali foi uma guerra de tentação. Se você hoje resiste à tentação com muita, mas você que é servo de Deus, você vai resistindo, o capeta dizendo, olha, faça isso, e você fala, não, porque é Deus. Aí o capeta tenta de uma forma, levanta não sei quem para ajudar a tentação, levanta um amigo, olha, vai lá, tenta lá também, vai lá, fortalece lá, levanta a família, levanta o cachorro para morder a tua canela, para você ficar com raiva do cachorro, chutar o cachorro, aquela coisa toda, aquela guerra. Agora imagine Satanás e o homem que conhecia Deus. O negócio foi tenso, gente. Pastor, você está navegando na maionese? Estou navegando na maionese. Daqui a pouco o Fernando vai navegar na maionese comigo também, né, Fernando? Então, gente, foi tenso. Foi uma luta travada. Foi uma luta travada até que ele conseguiu, sei lá, os argumentos extremamente complexos, extremamente profundos e complexos, ele conseguiu, Fernando está ali com certeza, ele conseguiu fazer que Eva entendesse que eles precisavam de algo mais. Mas eles já tinham tudo, gente, como fazer alguém, talvez Eva, por já ser de Adão, talvez já tenha perdido um pouquinho, talvez, não vou entrar nesse mérito também, mas talvez não. Mas eles já tinham todo tipo de conhecimento. Como fazer um cara que tem todo conhecimento? Tanto os argumentos do capeta não foram tão banais como a crentaiada de plantão pensa. O negócio foi tenso, foi uma guerra espiritual. E também, gente, outro aspecto. Gente, eu estou aqui navegando na maionese mesmo, né? Nós começamos aí numa coisa, tocar no Jardim do Éden. Misericórdia. Vai devagando assim, vai conversando aí. Mas vamos lá, vamos conversar com você até um pouco mais tarde. Quem não estiver concordando, fala aí, contrapõe aí para a gente ver se eu estou muito errado mesmo. Apesar que ninguém pode dizer nada, né? Esse negócio aqui é meio que é surreal, vamos colocar assim, subjetivo. Mas as pessoas também pensam, o pastora Sônia, que essa criação de Adão e Eva, eu não compactuo com esse princípio. Adão foi criado na segunda-feira e na terça-feira ele pecou. Apenas um exemplo, tá bom? Ele foi criado na segunda, aí também ele curtiu a segunda-feira, na terça-feira curtiu meio-dia, aí foi ali, pecou e acabou tudo. Eu acredito, irmãos, em espaços de tempos extremamente grandes. Tipo assim, da criação de Adão até o momento da expulsão do Éden, eu compreendo que foi um espaço muito grande. Mas pastor, com base em quê? Ah, rapaz, sei lá, com base da mesma base que tem as 24 horas. A base também é surreal, não é? É subjetiva, já que dá-se a entender espaços de tempo, mas chama-se de 24 horas quando não existia tempo. Então não poderia ser 24 horas porque não existia o fator tempo que é regido pelos astros solares. Astro solar. Então é por aí. E eu acredito que Adão e Eva, eles viveram antes do pecado um tempo muito grande. E que nesse tempo muito grande, eles não morriam, não é? Não ficavam velhos, eles eram eternos. E nesse tempo muito grande, eles tiveram filhos e filhas. Aí vamos chamar agora de herege, porque as pessoas acham que era Abel e Caim. Mas tiveram filhos e filhas nos dias da santidade. Um dia desses eu ouvi um pastor famoso falando, eu não concordo com ele, ele é famoso, mas eu não concordo com ele. Ele é mais estudado do que eu, mas eu não concordo com ele. Dizendo que se porventura Adão e Eva tivessem filhos antes do pecado, esses filhos continuariam santos e imortais, porque eles tinham sido gerados antes do pecado. Eu não consigo ver base para entender, para esse tipo de entendimento, já que a maldição veio sobre toda a terra. A terra em si ela foi criada santa e antes do pecado, as vegetações, os animais. E quando Adão e Eva pecou, esse mal se estendeu sobre tudo. Então, se porventura a minha conjectura estiver correta e Adão e Eva tiveram diversos, muitos filhos nesse período, e esses filhos procriaram, tiveram filhos e filhas, filhos e filhas, por que
eles estariam isentos do pecado original também. Adão e Eva, que era o pai da coisa, a eles foi ordenado não comerem. Deixa eu ver o que, é que o Fernando está falando aqui. Creio que tenha sido uma luta renhida entre Satanás e o casal. Oh, olha alguém que concorda comigo. Será que ele pesquisou isso em algum lugar? Creio que ele teve que centrar fogo em dizer que Deus não estava contando para eles a história toda, que eles poderiam ser mais que eram. Ou algo assim, como ainda hoje ele diz, que o homem não tem que submeter a Deus, que pode ser livre. Aí, Fernando, é um pensamento dele. Ah, é um pensamento dele. Ah, então nós estamos aí na mesma vibe. Então você está na maionese junto comigo. É isso aí, eu também penso assim. Penso assim. E olha só, quando Caim matou Abel, e Caim partiu para uma terra longínqua, ali já encontrou uma população. Lembra-se que diz a palavra? Ele chegou no lugar e já tinha pessoas, ele te recebeu um sinal. Esse aí eu não faço a menor ideia do que seja, viu, gente? Eu nem me arrisco a sugerir ou dizer, olha, o sinal de Caim era isso. Não faço a menor ideia, não dá para entender esse lance. Não me arrisco. De forma alguma. Mas poderia ser que ele chegou naquele lugar e já encontrou toda uma população de pessoas, uma população. Olha aí, já tinha gente. Aí os caras navegam na maionese e dizem que era uma espécie de ETs, aquela coisa toda. Tem essa bobajada aí que o pessoal fala, né? Filho dos homens, filhos de Deus, filhos dos homens. Filho dos homens, irmãos, era a descendência de Caim. Isso já é um pouco mais à frente, é a descendente de Caim. Só estou dando um pulo mais na frente. Com quem Caim casou? Caim casou com uma sobrinha ou com uma irmã, não havia outra possibilidade. Já que ele era filho de Adão e Eva, Adão e Eva gerou o quê? Gerou irmãos, e irmãos geraram sobrinhos. Ponto final. Então era por aí. O Fernando está dizendo a respeito da característica do Caim, que alguns dizem que era os olhos puxados, outros dizem que era a cor. Mas a Bíblia não nos dá a entender, não nos deixa nenhuma possibilidade, nenhuma pista para que nós possamos falar que sinal era esse. O certo é que era reconhecido pelo povo da sua época, povo que não o conhecia, mas ao verem Caim, sabia que tinha alguma coisa, enfim, coisa assim. Mas sei lá, não vou entrar nesse mérito. Então quando ele chegou ali, já existia. Então se já existia, esse povo não apareceu por acaso, e era uma descendência de Adão e Eva que tiveram filhos e filhas, e muitos filhos e muitas filhas, antes do pecado, até porque o Senhor colocou um sinal que as pessoas tentam minimizar, não sei porquê, as pessoas tentam dificultar as coisas. Adão e Eva teriam agora filhos com dores, aliás, Eva teria filhos com dores, e aquela galera que tiveram filhos, que creio eu que tinham, sem dores, agora iam sofrer que só a misericórdia. Pior do que a dor do parto, só a gripe no homem. Bota isso na cabeça vocês aí, mulheres. Fiquem sabendo disto. Que pior do que a dor do parto, só a gripe para o sexo masculino. Misericórdia. Dor do parto perde. Mas é mais ou menos isso aí. Então Satanás, ele é muito poderoso, gente. Não vejo Adão e Eva como um casal bobinho, que não sabia o que estava acontecendo. Na sequência, logo após o pecado, Satanás investiu. Ele não parou, ele investiu na descendência de Adão. Ele investiu. Logo na frente você encontra a Bíblia falando que os filhos dos homens encontraram as filhas. Não, os filhos de Deus, como é que é? Os filhos de Deus encontraram as filhas dos homens. Parece-me que é assim o texto. E elas eram formosas, bonitonas, cheias de curvas, aquela coisa toda. Ou não, talvez a beleza era outra, não é? Mas vamos pegar pelo padrão hoje, aquela coisa toda. Mas quem eram essas? Descendência de Caim, que já cultuavam seus deuses, que não sabia quem era Deus, que não seguia o Deus de Adão, que não sabia do Deus de Adão, porque já haviam distanciado de Adão, aquela coisa toda. Porém, mas voltando para o nosso tema encapetado de hoje.
Então, irmãos, eu creio que Satanás ele pode fazer uma previsão de futuro na vida das pessoas. Apenas uma previsão. Uma análise preditiva, aquela coisa toda. Ele pode jogar os dados, teus dados, cruzar dados. E em cima disso aí, a IA satânica. O que eu estou falando aqui, irmãos, eu não sou contra a IA não, tá bom? Mas mais ou menos assim, a IA satânica há de gerar um relatório com as tuas tendências e uma espécie de previsão do que pode ocorrer, observando todas as suas informações. Pastor Elias, você está criando essas coisas aí, está falando que... Não, isso aqui é apenas campo das conjecturas. Bota na tua cabecinha. Eu não estou aqui heretizando não, tá bom? Estou conjecturando com vocês. Conjecturando. Então ele pode também fazer com que os seus cavalos tenham uma espécie de revelação que fale e que aquilo venha a acontecer. E conforme a importância da revelação e da pessoa envolvida, Satanás pode colocar uns dedinhos ali, mover um pauzinho aqui, outro pauzinho acolá, para que as coisas possam fluir de uma forma a que as previsões, de certa, que elas venham a acontecerem, pelo menos aparentemente acontecerem. Nós não podemos subestimar o poder do capeta, viu, irmãos? Há outro aspecto para nós finalizarmos essa conversa, que essa conversa é muito perigosa. Daqui a pouco alguém está gravando e me joga na internet dizendo que eu estou com aqueles cortes preciosos. Olha como esse pastor é herege, olha o que ele está falando. Misericórdia, meu Deus. Você não pode falar muita coisa hoje porque está muito complicado. Pregação hoje é muito difícil, não é? O tal do corte é muito complicado. Aí você está numa pregação de 40 minutos. Aí você faz uma colocação. Aí o cara tira aqueles 3, 4 minutos do contexto que você está falando e você será visto por todo mundo como um herege que fez uma afirmação tal que não tem nada a ver. Então é muito perigoso o tal do corte. E eu quero sugerir para você o seguinte: todas as vezes que vocês ouvirem um corte, cuidado, porque tanto ele pode beneficiar, mas antes, toda uma palavra ruim, uma palavra de satânica até, ou uma palavra ruim que pode ter todo um contexto que não tem nada a ver. Então é preciso um cuidado muito grande com esse tal dos cortes. Não se prenda muito a corte não, tá bom? É muito perigoso. Então é isso aí, amados. Nós não podemos subestimar. E eu creio que Satanás tem usado muitos cavalos nas igrejas evangélicas hoje. Eu creio plenamente em revelação, creio em profecia, creio nisso tudo, tá bom? Mas eu também creio em Satanás. Pastor, você crê em Satanás? Claro que eu acredito em Satanás. A Bíblia diz que ele existe. Como não acreditar? Tá bom? Eu acredito que ele existe e que é extremamente poderoso e que pode mobilizar muita coisa. Então nós temos visto, irmãos, a igreja num estado de degradação muito grande. Porque o diabo tem infiltrado e feito coisas terríveis dentro da igreja. Dia desses eu ouvi alguém falando assim: ah, mas o diabo não entra na igreja. O diabo não entra na igreja. Ah, mas como não entra? Eu nunca vi um endemoniado, certamente existe, mas eu nunca vi um endemoniado fora da igreja. E quem é um endemoniado? É um espírito maligno. E esse espírito maligno muitas vezes está lá dentro do culto, participando do culto, atrapalhando, chamando atenção para o celular, chamando atenção para isso. É o irmãozinho que está na igreja, a igreja grande, e lá na frente tem uma pessoa com cabelo de um jeito, o capeta vai lá e fica chamando a atenção dele pelo cabelo da pessoa. Essas coisas todas, irmão, o capeta está sempre para perturbar. Por isso que quando inicia-se um culto, a gente procura antes repreender todas as forças do maligno para que ele não venha de uma forma ou outra trazer transtornos ao culto. Uma criança chorosa que chora o culto todo, chamando a atenção de todo mundo. É as pessoas que vão para a igreja na hora da mensagem, que é a parte mais silenciosa talvez do culto. Está ali naquele bate-papo. Aí o vizinho de um lado, o vizinho do outro, de trás, é incomodado porque está atrapalhando. E o cara ali no maior bate-papo, conversando sobre política, sobre o Flávio, sobre o Lula, sobre o... Enfim. Tudo isso, irmãos, são influências do maligno para trazer transtornos, para chamar atenção.
As pessoas precisavam, quando a igreja é séria, antes de iniciar o culto, orar, consagrar aquele ambiente e declarar, porque proibir não tem como, né? Às vezes o capeta entra na igreja por direito, sabia disso? Entra por direito. Mas pastor, como é que o capeta entra na igreja por direito? Ele vai com seu cavalo, gente. Se o cavalo entra, ele entra por direito, ele está junto com o camarada, entendeu? É onde entra, é onde acontecem as manifestações muitas vezes. Então nós temos que consagrar o local e amarrar, proibir o maligno de agir de forma a trazer transtornos ao culto do Senhor. Porque um culto onde tem manifestação, e a gente estava conversando com alguém, e a pessoa falou, ah, nós somos numa igreja, e logo no início do culto, olha só como o capeta faz. Era até uma missionária aqui da cidade, ela falando. Nós fomos em determinada igreja e logo no início do culto, um rapaz caiu endemoniado. Aí não teve culto. Por que não teve culto? Porque o capeta consegue mobilizar toda a igreja, principalmente aqueles demônios mais resistentes. Aí faz aquela bagunça toda, joga a cadeira para cima, sai fazendo isso, faz aquilo outro e aquela coisa toda. Como é que você cultua o Senhor? O culto acaba naquilo ali. É, nós precisamos ter cuidado com isso, né, gente? Precisamos ter cuidado com essas questões. Por isso, nós precisamos orar, consagrar e proibir que o maligno, seja qual for a forma, venha trazer transtornos ao culto ao Senhor. Lembremos-nos que a igreja é para cultuar, a igreja é para cultuar o Senhor. Esse é o objetivo da igreja, cultuar o Senhor, adorar, glorificá-lo, louvá-lo, ouvirmos testemunhos que edifiquem nossa vida e a palavra do Senhor. Basicamente isso é o culto. Falou, gente? Falei aí um monte de coisa meio desconexa, não é? Começamos de um ponto, terminamos no outro, passamos para Adão e Eva, enfim. Mas um apanhado assim geral sobre as coisas espirituais. E voltando para Saul, Saul ouviu Samuel. As coisas não fluíram da forma que deveriam acontecer. E as consequências foram terríveis, terríveis, terríveis. O capeta sempre traz consequências terríveis. Assim, os profetas da adivinhação dentro das igrejas, eu entendo que esses camaradas são cavalos e estão ali com poder. Muitos deles não é maracutaia, não é charlatanismo, mas eles recebem da mesma forma que o Espírito Santo traz revelação. O maligno traz revelação, mostra na mente do cara, sei lá como, faz o cara entender, sopra no ouvido dele, seja qual for a forma, ou ele mesmo é possesso ali, ele está numa espécie. Porque a gente pensa ainda, irmãos, que toda possessão é aquela que você conhece na igreja, não é isso? É o cara chutando cadeira, gritando, falando coisas, urrando, enfim. Mas a Bíblia mostra que não é desse jeito. A Bíblia mostra, tem, deixa eu ver aqui, vou citar dois exemplos. Um eu já falei, aquela moça lá da cidade. A moça era possessa, os apóstolos expulsaram. Mas a moça agia normalmente. Mas ela era possessa. Aquele outro camarada lá, aquele que entrou nos porcos, é Gadareno. O Gadareno era possesso, mas parecia um doidão, morava, acho que no cemitério. Ele só parecia doido, mas era possesso. Ninguém o tinha como possesso. Ou pelo menos quase todos não o tinham como possesso. Mas um cara que não batia bem na cabeça, mas era possesso. Tem muito isso hoje, irmãos. Muito isso. Tem pessoas que parece que perdeu as faculdades mentais, mas não é que perdeu as faculdades mentais. É que ele é possesso. Tem muita coisa que é possessão, amados. Muita coisa que é possessão. O mundo espiritual é mais vívido do que parece. Falou?

Vamos orar então. Amado Deus, que Tu nos dê sempre a revelação da palavra, Pai. E se porventura aquilo que nós expusemos aqui como conjecturas não forem de fato da forma que foi conjecturado, que Tu nos dê, Senhor, o discernimento para que nós possamos compreender. Mas que nós, de uma forma ou outra, tenhamos os olhos abertos para a seriedade do mundo espiritual e do poder do maligno, Senhor. Para que nós possamos estar de fato preparados, para que assim possamos vencer todas as forças, todas as atitudes, todo o levante das trevas. Senhor, nos guarde nesse dia, nos abençoe, nos envolva, ajuda-nos para que nós sejamos segundo o Teu querer, segundo a Tua vontade. Te louvo pela vida da Elisa, pelos milagres que tem feito ali, Senhor. Eu sei que são médicos cuidando, mas eu sei que todo proceder tem sido o agir milagroso, o Teu agir milagroso. E a Ti seja toda a honra e toda a glória. Guarda-nos e ajuda-nos no decorrer desse dia, em nome de Jesus. Amém, Senhor. Aleluias. Amém, gente. É, Fernando, hoje nós assustamos a galera. Ah, Senhor Jesus. Mas, amados, estou brincando aqui com vocês, mas a palavra que eu falei, ela está dentro daquilo que nós podemos entender como realidade espiritual, tá bom? Ela não tem um fundo herético, não tem. Ela está dentro das possibilidades, amém? Está dentro das possibilidades. O presbítero Antônio está por aí também. Esse aí só levanta a mãozinha aí. O presbítero Antônio conhece bem também, viu, Fernando? Ele não fala nada, mas ele está olhando ali, hein? É, rapaz... Presta atenção, hein? É o nosso querido presbítero Antônio pensando lá. Presta atenção, hein, pastor? Presta atenção, hein? Mas um abraço, presbítero. Sinto-me honrado em tê-lo com a gente. Ele está em João Pessoa, conforme a internet, uma das cidades mais baratas do Brasil. Ei, bênção. Bom demais. Pastora Sônia deve estar por aí também. A diaconisa Jaqueline, lá em Guarulhos. E outros mais. A todos vocês, um abraço, gente. Finalizando minha participação. Mais uma vez, muito grato pelas orações, pelo cuidado de vocês, pelas mensagens recebidas. Amém? Continuemos nessa mesma fé, nessa busca pelo agir do Senhor, para que assim nós possamos alcançar do Senhor a revelação necessária para melhor servi-lo e também estarmos resguardados de todo o toque de toda ação das trevas. Falou, gente! 10h48 é a hora de Brasília. Nós vamos agora com louvores e ministrações até às 19 horas, tá bom? Louvores e ministrações intercaladas.

que assim como o relâmpago sai do oriente e se mostra até o ocidente, assim será também a vinda do Filho do Homem. Mateus 24, 27.

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1: Irmãos, eu preciso de salvação. Muitas vezes as pessoas estão aí nesse mundo a andar segundo os seus, segundo aquilo que entende como correto, segundo os seus princípios. Mas uma pergunta deve incomodar estas pessoas. E a pergunta que deve incomodar aqueles que ainda não conhecem Jesus é: eu preciso de salvação? E nós precisamos levar a resposta. Sim, ele precisa de salvação. Mas o que é salvação? Muitas vezes nós queremos falar de salvação e não sabemos definir verdadeiramente o que é salvação. Mas o que é, Elias Oliveira? O que significa salvação? Irmãos, nós podemos definir salvação como libertação do pecado e das suas consequências. Esta, com certeza, é uma das definições. Romanos capítulo 6, versículo 23 nos afirma: porque o salário do pecado é a morte, mas o dom gratuito de Deus é a vida eterna em Cristo Jesus, nosso Senhor. Amém? Eis aí o que diz, eis aí a consequência do pecado, eis aí aquilo que o pecado produz na vida do ser humano. O pecado produz a morte. O pecado produz a morte. Esta morte, irmãos, não é a morte física, você sabe disso, não é a morte física, mas sim a condenação eterna, a eternidade no lugar de sofrimento, no lugar de tormento, no lugar difícil demais até de descrever. Então nós precisamos, irmãos, levar estas pessoas à salvação. A salvação é um resgate, é a libertação do homem das algemas do pecado. Mas por que eles estão presos? Por que, irmãos? Nós sabemos que o homem nasceu com um objetivo único, e o objetivo foi servir a Deus. Servir a Deus. O homem foi criado para a sua própria glória. Nós fomos criados para a glória de nosso Senhor e Salvador, da glória do Todo-Poderoso. Mas ainda lá no passado, ainda lá no Éden, ainda nos dias iniciais da humanidade, Adão e Eva tropeçaram, eles caíram, eles pecaram, eles deram ouvido a Satanás, eles ouviram a voz do inimigo, eles deixaram-se envolver pelas artimanhas do maligno. E a consequência, irmãos, é que o pecado entrou em meio à humanidade como um vírus que distorceu a nossa existência, distorceu a existência do ser humano. Hoje, todos quanto nascem, já nascem em pecado. Em pecado me concebeu a minha mãe, assim diz a palavra de Deus. Então, irmãos, se nasce uma criança, se nasce hoje uma criança, ela já nasce em pecado. Ela já nasce condenada à morte eterna. Evidentemente que entendemos que as crianças, até a idade da razão, elas estão livres, isentas da condenação eterna. Mas a partir do momento que sabem discernir entre o certo e o errado espiritualmente, já respondem pelos seus atos diante de Deus. E se não houver uma mudança de rota, se não houver uma mudança de vida, certamente hão de receber a condenação eterna, o lugar reservado para aqueles que não colocaram suas vidas aos pés do Senhor. Irmãos, é preciso entender que nós, como servos do Senhor, precisamos levar essa palavra de resgate, essa palavra de libertação a todo ser humano, esteja onde eles estiverem. Talvez aí no teu bairro, na tua cidade, no teu estado, no teu país. É preciso fazer a obra de pregação, e o Senhor já nos diz: ide por todo mundo e pregai o evangelho. E nós, amados, sabemos que esse resgate, o resgate do homem, ele é produzido pela morte de Cristo Jesus lá na cruz. João capítulo 3, versículo 16. João capítulo 3, versículo 16, porque Deus amou ao mundo de tal maneira que deu seu Filho unigênito, para que todo o que nele crer não pereça, mas tenha a vida eterna. Nesse texto, irmãos, fica claro a intensidade do amor de Deus. Nesse texto fica claro a intensidade do carinho de Deus para com nossas vidas. Mesmo que erramos nós como humanidade, erramos diante de Deus, rejeitando a sua graça. Mas hoje ainda, o Eterno abre-nos uma porta, a porta pela qual precisamos passar. Com certeza é uma porta estreita, é uma porta que exige de nós certos sacrifícios, mas é a porta que nos conduz à eternidade. É o caminho, é Jesus, é o mediador, o único mediador que pode levar o homem à glória. Amém? E nós vemos em João capítulo 3, versículo 16, porque Deus amou ao mundo de tal maneira que deu seu Filho unigênito, para que todo que nele crê não pereça, mas tenha a vida eterna. Eis aqui a aula de libertação, eis aqui a aula de um resgate. É preciso que haja, irmãos, é preciso que haja em nossos corações, no coração daqueles que querem ser resgatados, é preciso que haja o crer, a confiança, a fé no eterno. E nós podemos ainda, irmãos, responder o questionamento de alguns que pode chegar para você e perguntar, mas por que eu preciso ser salvo? Antes respondemos o que é salvação. Agora, alguém talvez me pergunte, por que eu preciso ser salvo? Irmãos, a resposta está em Isaías capítulo 59, versículo 2. Isaías capítulo 59, versículo 2, que nos afirma, mas as vossas iniquidades fazem separação entre vós e o vosso Deus, e os vossos pecados encobrem o seu rosto de vós, para que vos não ouça. Também Romanos capítulo 5, versículo 12. Portanto, assim como por um só entrou o pecado no mundo, e pelo pecado a morte, assim a morte passou a todos os homens, porque todos pecaram. Eis aí a resposta. Isaías capítulo 59, versículo 2 e Romanos capítulo 5, versículo 12 nos esclarece o porquê da necessidade, o porquê que eu preciso ser salvo, o porquê que o homem precisa ser salvo. Irmãos, quando o homem nasce, ele recebe sobre si a maldição do pecado. Não nasce ninguém santo. Todos que nascem, nascem em pecado, automaticamente condenados. Mas, ao reconhecer a necessidade de ser salvo, está dizendo, quando alguém reconhece a necessidade de ser salvo, ele está afirmando, Senhor, eu preciso de Ti. Senhor, eu preciso de Ti. Preciso Te conhecer. Preciso entender este amor que Tu tens por mim. Eis aí, irmãos, eis aí as palavras de alguém que precisa, que reconhece a necessidade da salvação. Irmãos, o amor de Deus para conosco é muito maior que o amor de uma mãe por um filho, de uma esposa pelo seu esposo. Na verdade, irmãos, nós não temos como comparar a intensidade do amor de Deus para com o ser humano. Ele nos deu Cristo Jesus. Cristo Jesus deixou a glória celeste, deixou ali o seu trono, veio, tornou-se homem. De certa forma, irmãos, é uma humilhação. Já pensou? O Criador tornou-se igual à criatura. O Todo-Poderoso tornou-se igual à criatura. Este é o amor expresso do Senhor. Este é o amor manifestado de Deus. Esta é a graça de Deus para com nossas vidas. E nós, amados, precisamos mostrar esta realidade para que o ser humano entenda que ele precisa ser salvo. Lucas capítulo 12, versículo 19. Então direi à minha alma, tens em depósito muitos bens para muitos anos. Descansa, come, bebe e regala-te. E ainda Lucas 12, versículo 20. Mas Deus lhe disse, louco, esta noite te pedirão a tua alma, o que tens preparado, para quem será? Precisamos, irmãos, confrontar o homem com a palavra de Deus. Não é o muito falar, irmãos. Não são as estratégias, não são esses modismos modernos que levam o homem à presença do Senhor, mas é preciso que o homem entenda que ele precisa de uma salvação, que ele precisa de Cristo Jesus e que só há uma forma de salvação, e essa forma com certeza não está na igreja, não está no apóstolo, não está no bispo, não está no pastor, por mais influente que ele seja. Não, de forma alguma, a salvação está em Cristo Jesus, e o homem precisa ter esta consciência, irmãos, precisa ter a consciência que Cristo Jesus é o mediador entre nossas vidas e o Senhor. A outra pergunta que alguém possa com certeza fazê-lo: como posso ser salvo? Se alguém chegar a você, meu amado, e perguntar: irmão, querido, amigo, como posso ser salvo? Qual a tua resposta? À luz da palavra de Deus, a resposta está em Atos, capítulo 3, versículo 19. Atos 3, versículo 19, que diz: arrependei-vos, pois, e convertei-vos para serem cancelados os vossos pecados. Eis aí a resposta. Se alguém chegar a você e perguntar: irmão, amigo, ei, você aí, como posso ser salvo? Qual a tua resposta? Ah, Elias Oliveira, eu não sei, eu tenho que analisar. Mas, irmãos, nós não podemos perder a oportunidade. E a resposta mais útil, mais abrangente seria Atos 3:19. Arrependei-vos, arrependei-vos, pois, e convertei-vos para serem cancelados os vossos pecados. Irmãos, esse converter significa mudar de direção. O homem anda num caminho, um caminho levado por toda sorte de enganos comuns à vida, comuns a esta terra, mas o dia que ele torna-se servo de Deus, o dia que ele abraça o Senhor, o dia que ele muda de vida, ele precisa também mudar de direção. A conversão implica em mudança de direção, mudança de costumes, mudança de práticas, mudança de tudo aquilo que antes o levava para a perdição. E ainda, amados, é pensar nas atitudes, na vida que está levando, e recomeçar agora com outros pensamentos e atitudes. Converter significa deixar a velha vida para trás e recomeçar. E essa conversão, irmãos, eu quero ser sincero com você, ela precisa ser diária na vida de todo crente. O crente não converte-se uma vez na vida, ele converte-se todos os dias durante a sua existência sobre a face da terra. Porque, irmãos, a cada dia o Espírito Santo de Deus trará à nossa mente pontos que nós precisamos mudar, pontos que nós precisamos abandonar, fatos que nós precisamos rever, conceitos que precisam ser quebrados, conceitos que precisam ser desfeitos em nossas vidas. Essa ação da conversão, irmãos, ela é constante na vida, na nossa vida. Mas como posso ser salvo? Atos 3:19 diz: arrependei-vos, pois, e convertei-vos para serem cancelados os vossos pecados. E nós vemos, irmãos, um exemplo. O exemplo de Saulo. Atos capítulo 22, versículos 4 a 16. Leia posteriormente. Ele se arrependeu. Saulo, apóstolo Paulo, posteriormente, ele se arrependeu. E arrependimento, amado, é necessário na vida daqueles que querem ser salvo. Se não houver arrependimento, com certeza não haverá conversão verdadeira. Arrependimento, irmãos, é mudança de atitude e pensamento. É o reconhecimento de pecado, é ter a consciência do erro e sentir a necessidade de mudar, pois o pecado nos afasta de Deus. Então, amados, o homem que quer viver Cristo Jesus, e aqueles que buscam e querem saber qual a forma que podem chegar à salvação, você precisa dizer para ele: arrependa-se. Porque quando o homem ele é movido pelo Espírito Santo de Deus e toma realmente consciência dos seus erros, consciência dos seus pecados, é produzido no seu coração o arrependimento. E o arrependimento, irmãos, leva o homem a confessar os pecados, a abandonar as práticas erradas, a abandonar os costumes errados e abraçar o Senhor, o senhorio de Cristo Jesus em suas vidas. Ainda, irmãos, vemos que Saulo se reconciliou com Deus. Leia Atos capítulo 22, do versículo 4 ao 16. Vemos então que Saulo, ao converter-se, o Senhor produziu na sua vida a necessidade de arrependimento. E posteriormente, irmãos, ele reconciliou-se com Deus. O homem vive, amados, o homem vive em constante rebelião com Deus, vive de relação cortada, relações quebradas com Deus. Isso tudo em consequência do pecado, mas quando ele se converte, ele passa a ter uma unidade com Deus e tem um novo nascimento na sua existência. Oh, glórias! Então é assim, irmãos, que o homem pode ser salvo: arrependendo-se, confessando os seus pecados, mudando de direção, confessando os seus pecados a Deus, reconciliando-se com o Senhor. E quando estes, amados, agem desta forma, as suas ações são ratificadas no céu, as suas ações são confirmadas por Deus, e com certeza este é feito em Filho de Nosso Senhor. Mas nessa caminhada, irmãos, nessa pregação do Evangelho, talvez ainda essa pessoa que você esteja falando, já respondendo esses questionamentos: o que é salvação? Por que preciso ser salvo? Como posso ser salvo? Talvez ele ainda pergunte a você: preciso crer em quem? Em quem preciso crer? Qual a tua resposta? Responda segundo a Bíblia, amados. Responda segundo a palavra de Deus. 1 Timóteo capítulo 2, versículo 5 diz: porquanto há um só Deus e um só mediador entre Deus e os homens, Cristo Jesus. Mais uma vez, 1 Timóteo capítulo 2, versículo 5. Porquanto há um só Deus e um só mediador entre Deus e os homens, Cristo Jesus. É neste, amado, é neste que o homem precisa crer, é neste que o homem precisa colocar o seu coração. Ele precisa crer em Deus, crer no Senhor, ele precisa tomar posse da libertação produzida através de Cristo Jesus. Mas o crer, irmãos, não é apenas dizer: eu creio, mas eu creio, eu sei que Deus existe, eu sei que Jesus existe, eu sei que o Espírito Santo existe, eu sei que céu é verdade, eu sei que inferno é verdade, enfim, muitos podem dizer: eu creio, mas eu quero que você mostre ainda na palavra de Deus para esta pessoa as palavras de Paulo, 1 Coríntios capítulo 8, versículo 6, todavia para nós há um só Deus, o Pai, de quem são todas as coisas e para quem existimos, e um só Senhor Jesus Cristo, pelo qual todas as coisas, e nós também por Ele. Amados, aqui em 1 Coríntios capítulo 8, versículo 6, Paulo está dizendo que aqueles que realmente creem em Deus, que aceitam o Senhor, eles precisam viver segundo a vontade do Pai. Precisam viver segundo a vontade de Deus, não mais segundo aquilo que eles acham corretos, não mais segundo filosofias, não mais segundo teologias, não mais segundo conceitos humanos de religiosidade, mas sim segundo a vontade de Deus para as nossas vidas. João capítulo 14, o Senhor responde de forma clara: quem me ama, guarda os meus mandamentos. Quem crê em mim, guarda os meus mandamentos. Quem me aceita, guarda os meus mandamentos. Quem quer ser nova criatura, guarda os meus mandamentos. Quem quer ir para os céus, guarda os meus mandamentos. O homem precisa entender a necessidade de crer em Deus, confiar no Senhor, entender ainda que esta confiança exige ações, não é a confiança teórica, uma fé teórica, mas sim uma fé prática, uma fé que exige que o homem vivencie Deus na sua existência.

espírito para entender a palavra. Aqueles que desejam realmente a salvação, eles precisam quebrar todas as barreiras do seu coração. Eles precisam quebrar todas as portas fechadas do seu coração. Ou seja, eles precisam jogar fora todo o conhecimento que possui e crer em Cristo Jesus, crer no Senhor. Porque quando o homem crer no Senhor, ele vem, faz habitação no seu coração e mudanças profundas são operadas na vida, na existência desta pessoa. Irmãos, para que alguém seja salvo, é preciso que ele tenha um coração sensível à voz do Espírito de Deus. Porque quando o homem se deixa mover pelo Espírito de Deus, ele consegue entender a salvação. Ele consegue entender a voz do Senhor. E, consequentemente, ele é levado, irmãos, pelo Espírito de Deus a reconhecer os seus pecados. A reconhecer a sua situação de pecador, a sua situação de condenado, e consequentemente confessar os seus pecados, obtendo assim o perdão total da sua dívida diante de Deus. Irmãos, eis aí a resposta. Eis aí a resposta. Amados, porque quando entendemos o sentido da salvação, não conseguimos mais ser o que éramos. A vida velha passou, eis que se fez uma nova vida. É o novo viver, irmãos. As coisas antigas ficaram para trás. E nós precisamos, amados, levar as pessoas a entenderem que eles precisam abandonar o pecado, confessar os pecados e viver em santidade. Mas como fazer isto? Como essa pessoa pode alcançar este objetivo? Como as pessoas podem conseguir esta verdade? Tiago capítulo 1, versículo 22 a 24. Não se engane, não sejam apenas ouvintes desta mensagem, mas a ponha em prática, porque aquele que ouve a mensagem e não a põe em prática é como uma pessoa que olha no espelho e vê como é, dá uma boa olhada, depois vai embora e logo esquece a sua aparência. Amados, é preciso praticar. Aqueles que querem a salvação, você precisa ensinar que eles precisam praticar a palavra. E para praticar a palavra é preciso lê-la. É preciso lê-la. Ele precisa ler para entender, para compreender, para aprender, para receber a revelação do Espírito Santo de Deus para a sua vida. E você, irmãos, com certeza é o instrumento de Deus para essa realidade na vida de muitos. E você não pode omitir-se. Você precisa fazer isto. Aquilo que Deus quer, aquilo que Deus colocou nas suas mãos, que é o ir por todo mundo e pregar o Evangelho. Mas para que você vá a todo mundo e pregue o Evangelho, você precisa também conhecer o que significa a salvação. Você precisa ter uma resposta para aqueles que precisam saber o porquê da necessidade de salvação. Você também precisa ensinar àqueles que querem ser salvo, mostrando o caminho. É preciso ainda que você ensine que se não crê em Deus, se não aceita o Senhor, se não aceita a palavra do Senhor, é impossível que haja salvação. E ainda, amados, mostrar como a pessoa deve ser salvo. E quando você age desta forma, você está sendo missionário. Você está sendo instrumento de Deus. Você está satisfazendo a vontade do Senhor. É o teu chamado que vem à existência. Porque o chamado de pregar o Evangelho é extenso a todos. Ide por todo mundo. Lá não diz, pastores, ide por todo mundo. Apóstolos, ide por todo mundo. Diáconos, ide por todo mundo. Não, o Senhor generaliza, ele diz, ide por todo mundo. Ou seja, todo servo, vá por todo mundo e pregue a salvação, e pregue a salvação. Efésios capítulo 2, versículos 8 e 9. Porque pela graça sois salvos mediante a fé, e isso não vem de vós, é dom de Deus, não de obras, para que ninguém se glorie. E que tu sejas, amados, este instrumento rico, poderoso, valoroso.

nas mãos de nosso Senhor. Que seja o atalaia de Deus a levar àqueles que precisam de uma palavra de salvação, a salvação de nosso Senhor. Que você medite, que você ouça essa palavra, deixe o Espírito de Deus tocar no teu coração e que esta palavra seja o início de uma caminhada em busca do aprendizado, em busca da preparação para manejar bem a palavra de Deus e para ensinar aqueles que precisam dela ouvir a palavra de salvação. Amém? Que Deus te abençoe muito, amado, e que tu sejas poderosamente usado, instrumento usado por Deus nesta obra.

Queria convidar aqui ao palco David Keelan, Cristi Tristão, do Asas da Adoração e Daniel de Souza. Louvado seja Deus.

Mas se o ímpio se converter de todos os seus pecados que cometeu, e guardar todos os meus estatutos, e proceder com retidão e justiça, certamente viverá, não morrerá. Ezequiel 18, 21.

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1: Irmãos, vamos para a palavra de Deus. Uma pergunta eu quero fazer para você que me ouve. Dentro de quatro paredes, vale tudo? Do seu ponto de vista, você como servo de Deus que é, pessoa abençoada, cheia da graça de nosso Senhor, você acha que o casal cristão dentro de quatro paredes tem total liberdade em todos os aspectos? Pode relacionar-se de todas as formas? O que é que você acha a respeito disso? Qual o teu ponto de vista a respeito dessa situação? Nós vivemos dias, irmãos, dias extremamente complicados e temos notado que as pessoas têm perdido um pouco a direção com relação às relações íntimas. Algumas pessoas não sabem o que é certo, outras não sabem o que é errado, outras pessoas acham que tudo pode, que tudo vale, porque se existe amor, ah, Elisa Oliveira, se existe amor, tudo pode, Elisa Oliveira. Muitos pensam desse jeito, irmãos, e usam a ideia do amor como alguma coisa que valida todas as práticas, mesmo aquelas que não são muito legais. Mas eu quero afirmar para vocês, irmãos, que o diabo veio para trazer sofismas. O diabo veio lançar sofismas nas cabeças das pessoas. O diabo tem adentrado as igrejas com uma série de sofismas. Entre elas, que se a pessoa ama, ah, se a pessoa ama, tudo bem, porque Deus é amor, e se Deus é amor, Deus aceita, Deus permite, não é verdade? E muitos irmãos levados por essa ideia que Deus é amor e se há amor, tudo pode, estão na prática de atos errados, na prática de atos condenáveis, na prática de atos abomináveis ao Senhor. E infelizmente, irmãos, existe por aí muitos pregadores, muitos mestres, falsos profetas pregando de forma aberta que se o casal ama-se, se há amor entre o casal, dentro de quatro paredes, tudo é válido, tudo é válido. Mas eu quero afirmar para você já, afirmando de forma clara, direta, que este procedimento não está de acordo com os princípios de Deus. Dentro de quatro paredes, o que vale é aquilo que o Espírito Santo de Deus pode participar. Dentro de quatro paredes, o que vale é a santidade. Dentro de quatro paredes, o que vale é fazer a vontade do Senhor, é honrar o Senhor nas nossas ações, é honrar o Senhor nas nossas intimidades, porque nós não vivemos para nós mesmos, mas vivemos para Cristo Jesus. Todos os nossos atos precisamos prestar contas ao Senhor. Sim, irmãos, eu não posso fazer uso daquilo que é condenável achando que é válido. Eu não posso fazer uso daquilo que é errado achando que é válido. O que acontece é que muitos erram por não conhecerem as Escrituras Sagradas. E nós precisamos voltar para a palavra do Senhor. Voltar para a palavra de Deus. Evidentemente que na palavra do Senhor nós não vamos achar de forma literal uma condenação específica para cada ato pecaminoso, mas nós precisamos ter o Espírito Santo de Deus, o Espírito Santo de Deus que nos dá o discernimento, e é nesse discernimento que nós vamos usar o nosso corpo de forma adequada para que o Senhor seja honrado em nossos atos. Dentro de quatro paredes, para o servo de Deus, o que vale é a presença do Senhor. O que vale é entender que ali é lugar de glorificar, ali é lugar de bendizer, ali é lugar de adorar o Todo-Poderoso. Portanto, o que vale dentro de quatro paredes são ações de santidades, atitudes de santidade. Mesmo que os líderes de nossos dias abram concessões, mas aquele que é o nosso líder maior, o Todo-Poderoso, esse sim, nós devemos observar os seus ensinamentos e praticar os seus ensinamentos. Eu quero convidar você a ler a palavra de Deus em João capítulo 14, versículo 23. Respondeu Jesus: A pessoa que me ama obedecerá a minha mensagem, e o meu Pai a amará, e o meu Pai e eu viremos viver com ela. Este é o mandamento do Senhor, esta é a ordem de Cristo Jesus. Ele afirma ainda no versículo 15 do mesmo capítulo: Jesus disse, se vocês me amam, obedeçam os meus mandamentos. Se vocês me amam, obedeçam os meus mandamentos. Este é o parâmetro de vida para o servo do Senhor. Irmãos, quando nós amamos o Senhor, quando nós entregamos a nossa vida para Cristo Jesus, nós vamos receber dele o Espírito Santo do Senhor. E esse Espírito de Deus nos dirigirá pelos caminhos certos. E o Espírito de Deus nos fará trilhar em caminhos que nos aproximam de Cristo Jesus. O Espírito Santo de Deus não induz as pessoas ao erro. O Espírito Santo de Deus não leva as pessoas ao erro. E nós precisamos entender isso, irmãos. E o primeiro entendimento que nós precisamos ter, para que nós possamos compreender tudo relacionado às intimidades íntimas, é lembrarmos que o homem foi criado para honrar e glorificar o nome santo de Deus. Esse foi o objetivo do Senhor ao fazer o homem. O homem não foi criado por acaso, sem um objetivo, perdido no meio do espaço, mas quando o Senhor Deus predispôs no seu coração em criar o homem, ele tinha como meta que o homem a ele devotasse toda a honra e toda a glória pela sua existência. E para que nós possamos honrar e glorificar o nome santo de Deus, irmãos, é impossível que isso aconteça quando há o pecado, quando o pecado está vivo dentro da gente. Nós precisamos primeiro entender que somos comprados por Cristo Jesus para vivermos uma vida de santidade, uma vida de retidão, uma vida de atitudes que nos levam a refletir a glória de Deus na nossa existência. Em Efésios capítulo 2, versículo 10, Paulo afirma: Pois somos feitura dele, criados em Cristo Jesus para as boas obras, as quais Deus de antemão preparou para que andássemos nela. Esta é a ordem do Senhor para a minha vida, esta é a ordem do Senhor para você que me ouve. Ainda em 2 Coríntios capítulo 5, versículo 17, E assim, se alguém está em Cristo, é nova criatura, as coisas antigas já passaram e eis que se fizeram novas. Se somos novas criaturas, irmãos, as paixões do pecado, as paixões do tempo do pecado, as paixões da velha natureza, estas foram queimadas, foram purificadas no sangue de Cristo Jesus. E continuando em 2 Coríntios capítulo 7, versículo 1, Paulo afirma: Tendo, pois, ó amados, tais promessas, purifiquemo-nos de toda impureza, tanto da carne como do espírito, aperfeiçoando a nossa santidade no temor de Deus. Irmãos, o que falar contra esses textos? Como agir de forma errada quando textos tão claros, textos tão transparentes, traz a revelação da palavra de Deus? Quando nós estamos em plena sintonia com os princípios ditados por Deus, nós somos transformados por Ele, somos feitos em templos. E quem habita nesse templo é o Espírito Santo de Deus. E é o mesmo Espírito que deve estar também entre quatro paredes. Se sou eu o templo do Espírito Santo de Deus, se minha esposa é templo do Espírito Santo de Deus, se nós estamos entre quatro paredes, deve existir nesse local, nesse recinto, nada mais que atitudes que representam a santidade, a glória do nosso Senhor e Salvador Jesus. E não deve existir lugar para a carne, não deve existir lugar para as impurezas, irmãos, não deve existir. Em nome de Jesus, nós não podemos nos deixar enganar, não podemos nos deixar enganar pelo inimigo. Nós não podemos nos deixar enganar pelo diabo, porque o diabo anda ao redor, ou derredor, anda por aí, querendo devorar aqueles que estão na presença do Senhor. E o diabo sabe como tocar nas pessoas, porque o diabo te conhece, o diabo me conhece melhor do que eu conheço a mim mesmo. O diabo sabe das minhas fraquezas, o diabo sabe das minhas fraquezas, e ele sabe onde investir. É por isso que eu não posso dar espaço para o pecado, é por isso que eu não posso abrir espaço para o pecado, irmãos. Nós sabemos, amados, que o sexo foi criado por Deus, claro que foi. Foi criado por Deus, inicialmente como uma forma de procriação. É comum a todos os seres vivos. Mas o homem foi criado de forma diferente. Oh, glórias! O homem foi criado de forma diferente. A sua existência é a manifestação da graça e do amor de Deus. Em sua misericórdia, irmãos, preste atenção, em sua misericórdia, Deus permitiu que as relações sexuais fossem prazerosas. É, nós sentimos prazer, é muito bom, é agradável, nos enche de alegria. Mas é preciso que tudo isso ocorra de uma forma natural, de uma forma natural, da forma que o Senhor havia antes planejado, da forma que o Senhor antes havia planejado para o casal. É uma prática que é restrita à vida conjugal, aos casados. Mesmo que haja o maior amor do mundo, mesmo que haja o maior amor, mas é proibida àqueles que não são casados. Aqueles que não são casados, se a praticarem, estão cometendo a fornicação, que é o relacionamento sexual entre solteiros, e o Senhor condena de forma clara a fornicação. Mas é bênção quando praticada entre quatro paredes, com a presença do Senhor, na graça do Senhor, em oração, dando glórias a Deus por esse ato tão especial. Assim deve ser a nossa atitude, irmãos. Nós precisamos ter um ato sexual que Deus seja honrado, que Deus seja glorificado, que Deus receba a honra e a glória pela sua criação, pelas suas bênçãos. E isso se faz em santidade, irmãos. É em santidade. As relações íntimas são restritas ao casamento, não pode esquecer disso, mas devem ser praticadas em santidade. É preciso que haja santidade. Na verdade, todos os nossos atos, seja eles quais forem, todos os nossos atos precisam ser em santidade. Porque se não houver santidade nas nossas ações, é impossível agradarmos a Deus, amados. É impossível agradarmos a Deus. Queridos, nós precisamos entender que a vontade do Senhor é superior aos nossos desejos. A vontade de Deus é superior a tudo quanto somos. Primeiro precisamos ver o que Deus quer para a minha existência, depois praticar aquilo que eu desejo, mas eu preciso praticar, fazer alguma coisa. Quando há a anuência de Deus, a permissão de Deus, a aprovação do Senhor. E eu quero chamar a atenção ainda para a existência do diabo, irmãos. As pessoas estão subestimando o diabo. As pessoas acham que o diabo perdeu seu poder, que o diabo está jogado num canto, esquecido, sei lá. Mas eu quero falar para vocês que o diabo nunca esteve tão atuante. O diabo nunca esteve tão atuante. E hoje tem adentrado também aos portais das igrejas. Hoje o diabo tem sentado nos primeiros bancos das igrejas. Hoje o diabo tem subido aos púlpitos e tem ensinado lá dos púlpitos das igrejas as pessoas que estão ali. E muitos estão escutando a palavra que não procede de Deus, mas não possuem nos seus corações discernimento, porque não procuraram ler a palavra, não procuraram conhecer a Deus, e tudo aquilo que alguém fala é aceitável. Tudo aquilo que os mestres de nossos dias afirmam é aceitável, porque o coração do homem está cheio de desejo de cometer pecados. E quando existe alguém, quando existe um sacerdote que dá autorização, que dá o ok, o coração vibra, o coração das pessoas vibram. E nesse aspecto, amados, alguns estão dando autorização e afirmando que dentro de quatro paredes tudo é válido, tudo é válido. É isso que o diabo quer, é isso que o diabo quer. O diabo é o nosso inimigo, irmãos. Ele desperta no coração dos homens todos sentimentos baixos na área da sexualidade, toda sorte de malícia, de lascívia. É, irmãos, o diabo é mestre em trabalhar essa área na vida das pessoas. O diabo sabe como derrubar as pessoas tocando nessas áreas. E quando as pessoas abrem os seus corações e permite que os desejos lascivos afloram dentro dos seus corações com muita intensidade, a santidade da relação sexual entre esposo e esposa, essas são distorcidas, são levadas para o lado das trevas, para o lado escuro da vida espiritual. Os atos impuros, irmãos, têm a sua origem na carne. A satisfação desse desejo de forma impura, com certeza tem origem na carne, que insuflada pelo diabo, almeja cada dia mais satisfazer-se segundo aquilo que o mundo tem a oferecer. Nós precisamos entender, irmãos, que o relacionamento sexual entre o casal, nós precisamos compreender que as relações íntimas, elas precisam refletir a criação de Deus, o desejo original do Senhor. E nós não podemos trazer para dentro, irmãos, do nosso relacionamento conjugal, nós não podemos trazer para dentro do nosso casamento aquilo que é condenável, aquilo que é vergonhoso, aquilo que é fruto de impureza. E neste quadro estão as relações oral e anal. As relações oral e anal, irmãos, que hoje alguns líderes até a

estão dizendo para Deus: olha, Senhor, errou. Senhor, tu errastes. Errou, Senhor. O teu projeto saiu com defeito de fábrica, Senhor. O teu projeto saiu com defeito de fábrica. É, irmãos, nós acusamos o Senhor de ter errado na sua criação. Sabe por quê, querido? É o coração que foi tomado pelo pecado. É o coração que foi tomado por tudo que não presta. É o coração que foi envolvido pelas trevas. É o coração que foi envolvido por Satanás. É o coração que está longe do Senhor. É o coração que dá vida à carne, à velha natureza humana. Aquilo que é errado, aquilo que é imundo, é trazido de volta para dentro da vida. Coisas que ficaram no passado são trazidas de volta para dentro da vida. A palavra de Deus não é observada. A palavra do Senhor não é observada. E Gálatas capítulo 5, versículo 19, nós temos um desses exemplos. Veja como diz a palavra do Senhor. Gálatas capítulo 5, versículo 19. Ora, as obras da carne são conhecidas e são prostituição, impureza, lascívia. E vai por aí. Mas vamos ficar aqui em impureza e lascívia. O que é impureza, irmãos? A impureza no sentido moral, impureza proveniente de desejos sexuais, luxúria, vida devassa. Isso é o significado da impureza segundo Gálatas. Desejos sexuais, luxúria, vida devassa. E a lascívia? A lascívia nada mais é do que conduta vergonhosa como sensualidade, imoralidade sexual, libertinagem e também luxúria. Ouça, irmãos, que diz a palavra é clara, o homem é que não quer ouvir a palavra de Deus. Ali em Gálatas capítulo 5, versículo 19, Paulo afirma que estas obras são da carne, são práticas da velha natureza humana, as impurezas, que são os desejos sexuais impuros, imundos, a luxúria, a vida devassa. Fala também da lascívia, que são condutas vergonhosas. Sensualidade, imoralidade sexual, libertinagem, luxúria. Como nós podemos, irmãos, como nós podemos trazer para dentro da nossa vida aquilo que a palavra de forma tão clara condena e não vem me dizer, irmãos, que as pessoas que estão nesse tipo de ato, seja ele oral, seja anal, que estão fazendo isso em santidade, porque não estão, estão sendo movidos por uma luxúria, pela lascívia, estão sendo movidos por desejos que ferem os princípios de Deus, porque são tomados pela carne, é o desejo da carne que aflora, é a vontade da carne que aflora, e nós precisamos controlar a carne. Somos direcionados pelo Senhor a mortificar a carne, a mortificar a carne. Nós não podemos de forma alguma dar lugar às práticas que são da carne, que são comuns à carne. Nós precisamos, irmãos, dar lugar na nossa vida para o Senhor, unicamente para o Senhor, somente para Deus. É o Espírito Santo de Deus que precisa falar dentro de nosso coração. É o Espírito Santo de Deus, irmãos. Romanos capítulo 1, versículos 24 até o 27, ouça a leitura da palavra. Por isso Deus entregou tais homens à imundícia pela concupiscência do seu próprio coração, para desonrarem o seu corpo entre si, pois eles mudaram a verdade de Deus em mentira, adorando e servindo a criatura em lugar de Criador, o qual é bendito eternamente. Amém. Por causa disso, os entregou Deus às paixões infames, porque até as mulheres mudaram o modo natural de suas relações íntimas por outro, contrário à natureza. Semelhantemente, os homens, também deixando o contato natural da mulher, se inflamaram mutuamente em sua sensualidade, cometendo torpeza, homens com homens, e recebendo em si mesmo a merecida punição do seu erro. Irmãos, esse texto seria o suficiente para condenarmos toda forma antinatural de relacionamento íntimo? Esse texto é o suficiente. Mas não ficou apenas nesse texto. Aqui nós vemos que as mulheres deixaram o contato natural. Qual é o contato natural?

0: Irmãos, me fala, o Senhor fez dois órgãos, o órgão masculino e o órgão feminino, um para o outro, unicamente o órgão masculino para o órgão feminino. É lógico, é didático. Mas a Bíblia diz que as mulheres mudaram o seu modo natural. Qual o modo natural? Que o órgão feminino receba o órgão masculino. Mas as mulheres mudaram a sua forma natural de relações íntimas. E diz ainda mais à frente, e os homens deixando o contato natural da mulher, preste atenção, e os homens deixando o contato natural da mulher, se inflamaram mutuamente em sua sensualidade, cometendo torpeza. Ou seja, irmãos, o homem deixou o contato natural com a mulher e buscou esse contato que deveria ter com a mulher no próprio homem ou na mulher de forma antinatural. Isso é claro no texto de Romanos capítulo 1. É claro, irmãos, a afirmação do apóstolo Paulo não deixa-nos dúvida quanto à condenação desse tipo de prática, seja a relação íntima oral ou anal. O Senhor condena de forma clara, e não venha me dizer os nossos pregadores que existem por aí, os sacerdotes de plantão, que na palavra de Deus não existe textos que condenem a forma antinatural de relações. Não me digam isso, porque a palavra de Deus traz essa verdade de forma explícita. Romanos capítulo 6, versículo 19. Falo como homem por causa da fraqueza da vossa carne, assim como oferecestes os vossos membros para a escravidão da impureza e da maldade para a maldade, assim oferecei agora os vossos membros para servirem à justiça para a santificação. Irmãos, se só existe uma forma natural de relacionamento, como foi que os homens ofereceram seus membros para a impureza? É uma coisa lógica. Procuraram em fontes erradas satisfazer os seus prazeres. E o Senhor condena de forma clara na palavra. Efésios capítulo 4, versículos 19 e 20. Os quais, tendo se tornado insensíveis, se entregaram à dissolução para com avidez cometerem toda sorte de impureza. Mas não foi assim que aprendestes de Cristo. Veja, irmãos, o que é que leva as pessoas a praticar impureza? Entregaram-se à dissolução, entregaram-se ao pecado para com desejo ardente cometerem toda sorte de impureza. E Paulo diz, não foi assim que aprendestes de Cristo? Não foi assim. O que falar, amados? Como ser mais claro? Hebreus 13, versículo 4. Digno de honra entre tudo seja o matrimônio, bem como o leito sem mácula, porque Deus julgará os impuros e adúlteros. Mais uma vez, a palavra de Deus diz que o leito precisa ser sem mácula, sem mancha, não pode ser impuro. E quando o casal que conhece a Cristo Jesus, levado por esses pregadores de plantão, sacerdotes que são verdadeiramente falsos profetas, enganadores, quando ouve essas palavras que dão liberdade para fazer o que quiserem entre quatro paredes, estão maculando o seu leito, estão sujando o seu leito, estão pecando contra Deus, estão pecando contra Deus. E o Senhor não vai deixar isto passar sem que haja uma condenação. O Senhor não vai deixar passar em branco, irmãos, porque toda sorte de pecado separa o homem da presença de Deus e o coloca debaixo da condenação do Senhor. Também em 2 Pedro, capítulo 2, versículos 9 e 10. É porque o Senhor sabe livrar da provação os piedosos e reservar, sob castigos, os injustos para o dia do juízo, especialmente aqueles que, seguindo a carne, andam em imundas paixões. Ó, povo de Deus que me ouve, Não queira me dizer que você está sendo instruído pelo Espírito Santo de Deus. Ah, Elias Oliveira, eu estou numa relação oral, numa relação anal com meu cônjuge, mas foi o Espírito Santo de Deus que nos deu a revelação. Foi o Espírito Santo de Deus que nos trouxe a revelação. Não apareça para mim com esse tipo de palavra, porque vocês estão pecando e estão blasfemando contra o Espírito Santo de Deus. Porque o Espírito de Deus, Deus não tenta ninguém, Deus não leva ninguém a tentação, irmãos. Deus não leva ninguém ao pecado. Nós precisamos estar atentos a essas verdades. Irmãos, a relação anal, hoje tão comum, infelizmente tão comum, defendida por tantas pessoas, é uma prática claramente condenada na Bíblia. Sim, irmãos, ela é condenada de forma clara na palavra do Senhor. Quero que você preste atenção na leitura de 1 Timóteo, capítulo 1, versículo 10. Impuros, sodomitas, raptores de homens, mentirosos, perjuros, e para tudo quanto se opõe à sã doutrina. Apenas parte. Porque o que nós queremos colher nesse texto é que os sodomitas estão debaixo de condenação. Os sodomitas. Eu não sei se você já teve a curiosidade de olhar no dicionário o que significa sodomia. Talvez você ainda não teve a curiosidade. Ah, Elias Oliveira, eu não pesquisei. Sodomia está na Bíblia, está relacionado à homossexualidade, mas eu não procurei ver o que significa na palavra do Senhor. Eu não procurei ver. Pois é, irmãos, o dicionário fala o seguinte: ouça a definição para sodomia. Sodomia, segundo o dicionário, substantivo feminino, conjunção sexual anal entre homem e mulher ou entre homossexuais masculinos. E diz ainda, sodomita. Sodomita, quem pratica a sodomia. A fonte é o dicionário Aurélio. Irmãos, falar o quê? Falar o quê? Dizem por aí que a palavra de Deus não fala nada a respeito das relações sexuais anal. Ah, Elias Oliveira, na Bíblia não traz nada disso. Não traz como, irmãos? 1 Timóteo capítulo 1, versículo 10, diz que os sodomitas não herdarão o reino dos céus, esses estão debaixo de condenação. E quando você lê a respeito, quando você pesquisa a respeito de sodomia, você descobre que sodomia nada mais é do que conjunção sexual anal entre homem e mulher ou entre homens. Esta é a definição do Aurélio, irmãos. Essa é a definição do Aurélio. E nós vemos que a palavra de Deus condena de forma clara. De forma clara, irmãos. E como eu já disse, queridos, é facilmente comprovada pela ciência a função de cada órgão em nosso corpo. E os órgãos que foram criados por Deus para as relações sexuais são aqueles que todos conhecem, o masculino e o feminino. Um feito para o outro, um feito exclusivamente para o outro, e aquilo que foge a esta verdade é pecado. Se você usa o teu órgão sexual de forma não natural, você está ferindo a criação de Deus, a origem deste órgão, porque Deus criou este órgão, e você está pecando contra Deus, falando para o Senhor de forma indireta: Deus, estou usando assim porque assim é melhor, porque você errou, Deus. Não era para ser daquela forma que foi criado. Deus, esse órgão fica melhor desta forma, este fica melhor daquela outra forma, e além disso você está pecando contra a palavra de Deus, que diz que toda forma de impureza, de sodomia é pecado, é condenado e está levando as pessoas para o inferno. Irmãos, nós não podemos nos calar diante dessa verdade. Eu não posso me calar diante dessa verdade. Eu não posso me calar diante dessa verdade quando aqueles que se dizem representantes dos evangélicos nesse Brasil abrem a sua boca e proferem palavras dando consentimento para que, entre quatro paredes, tudo é permitido. Nós não encontramos isso na Bíblia, irmãos. Nós encontramos que precisamos ser santos, santos 24 horas por dia, seja dentro de quatro paredes, seja dentro do nosso trabalho, seja onde quer que nós estejamos. As pessoas precisam ver em nós Cristo Jesus. Nós precisamos refletir Cristo Jesus. E eu não posso de forma alguma, irmãos, usar o meu corpo para o pecado. E você que me ouve, que é servo do Senhor, fiel a Deus, você não se pode deixar usar pelo diabo. Não permita que o engano, que os espíritos imundos use você, use você, use o teu corpo. Não permita, não peque contra o Senhor, não peque contra Deus, mas viva a Deus com toda a intensidade do teu ser. Irmãos, não queira satisfazer a carne. Não queiram satisfazer a carne, não queiram satisfazer a carne, não se deixem envolver por sentimentos baixos, pecaminosos, sentimentos vergonhosos, não se deixem envolver por isso, irmãos. Mas sejam santos em tuas relações íntimas, a ponto de o nosso Senhor e Salvador Jesus seja glorificado no teu leito. Que teu leito seja sem mácula, que teu leito seja puro, que você não tenha vergonha de olhar para o próximo, que você não tenha vergonha de falar das tuas intimidades para o próximo, se assim for necessário, porque Cristo Jesus será glorificado no leito sem mácula. Irmãos, olhe para o Senhor, amado que me ouve, olhe para Deus, não se deixe levar pelo pecado, não se deixe levar pelo engano satânico, não se deixe levar pela artimanha do diabo, mas procure colocar Deus no centro da tua existência, em todas as situações da tua vida, inclusive no relacionamento íntimo, no relacionamento íntimo, que seja para a honra e para a glória do Senhor, que você tenha um relacionamento com teu cônjuge, que o nome do Senhor seja glorificado na tua vida, amém? Que esta palavra sirva de alerta para você, sirva de alerta para você que ouve, para que você esteja atento, para que você esteja atento à vontade do Todo-Poderoso e para que o nome do Senhor seja glorificado hoje e sempre na tua vida. Que a paz do Eterno esteja sobre a tua existência, sobre a tua casa, que o Senhor te abençoe, que o Senhor te guarde e abra teu entendimento para que você compreenda que bom é agradar ao Senhor, que bom é servir a Deus. É que eu declaro sobre a tua vida, em nome de Jesus. Amém.
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0: teu nome, Senhor. Amém.
1: Amado, desejo que te vá bem em todas as coisas e que tenha saúde, assim como bem vai a tua alma. 3 João 1:2.

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1: Irmãos, eu quero meditar com você na palavra do Senhor. Três passos para a vitória. Três passos para a vitória. Eu quero falar a respeito dos passos para que nós possamos vencer. Os passos que nos levarão para a vitória. Evidentemente que me refiro à vitória na comunhão com Cristo Jesus, na unidade do Senhor, em fazer a vontade do Todo-Poderoso. A vitória de estar intimamente ligado com o Senhor. Viver unidade em comunhão verdadeira com o Todo-Poderoso. Três passos para a vitória. Apenas três passos. O caminho com o Senhor é assim, irmãos. É um caminho curto. Não precisamos fazer grandes coisas para alcançarmos a presença do Senhor. Não precisamos fazer grandes movimentos para alcançarmos a graça, a misericórdia, o amor do Senhor voltado sobre nossas vidas. Apenas três passos. Quando eu observo, por exemplo, os caminhos da vitória que as pessoas buscam. Analise o caminho da vitória para, por exemplo, um atleta. Um atleta precisa fazer tantas coisas, irmãos. Exercitar continuamente, tomar medicamentos, suplementos, não é verdade? Uma série de situações para que ele, com muito esforço, alcance a vitória naquilo que ele deseja. A vida da gente com Cristo Jesus é diferente. Em parte, sim, parece um pouco com a vida de um atleta. Sim, parece.

Vamos aprender, gente, aprender a amar o Senhor acima de todas as coisas. Quando você coloca Deus no alto da tua vida, tudo vai transcorrer segundo a vontade do Senhor. Mas vale ressaltar, meu irmão, minha irmã, que para que essa vitória nós possamos alcançar, é necessária uma dedicação contínua. Eu preciso encontrar tempo para o Senhor. O atleta que se prepara para as competições, ele procura encontrar tempo na sua vida. Na verdade, ele dedica por completo a sua vida à atividade. Não há nada mais importante para ele. Muitos vão para um país distante, longe da família. Mas qual o objetivo? A vitória. Alcançar êxito naquilo que se propõe. Nós precisamos também sermos focados no Senhor. Se eu me proponho a ser servo do Senhor, eu não posso ser um servo mais ou menos, mas eu tenho que buscar cada dia com mais sede, com mais vontade, com mais anseio a presença do Senhor. Se eu quero vencer com Cristo Jesus, se eu quero ver a glória do Senhor se manifestar na minha vida, eu tenho que dedicar-me a Ele. Eu tenho que doar-me para o Senhor de uma forma integral, de uma forma poderosa, porque é assim que o Senhor exige. É desta forma. Eu preciso dar-me, doar-me, entregar-me para o Senhor sem reservas, irmãos. Quando nós chegamos a este ponto, e quando nós falamos para o Senhor, Deus, olha só, estou dando-lhe a minha vida, entregando-lhe a minha vida. Quando você chega a este ponto, é porque o Espírito Santo do Senhor já moveu intensamente dentro do teu coração. Você já se preparou, você já está à disposição do Eterno e algo novo há de acontecer na tua vida. Porque aqueles que vivem segundo os princípios de Deus, esses são felizes sobre a face da terra, são abençoados naquilo que fazem, são bem-sucedidos naquilo que fazem. São três passos. São três passos que precisam ser observados de forma intensa. Nós não podemos perder de vista, meu irmão. O atleta, ele não perde de vista o seu treinamento. Ele não se afasta do seu programa de treinamento, não é verdade? Ele é fiel ao seu programa. Queres a vitória com Cristo Jesus? Um homem, uma mulher, um jovem, cheio do Espírito Santo de Deus? São três passos, apenas três passos, amados. O primeiro passo que nós precisamos observar e colocar em prática na nossa vida, é claro, é necessário um esforço. Eu tenho que abdicar a minha carne, mortificar a carne. Eu só consigo êxito nessas situações quando eu mortifico a carne, quando eu jogo a minha vontade em segundo lugar, em segundo plano. Quando eu coloco o meu eu em segundo plano, aí sim a graça do Senhor se manifesta na minha vida. E o primeiro passo, amados, para que eu possa ter uma vida de comunhão, de poder na presença do Senhor, é ler e meditar na palavra de Deus. Ler e meditar na palavra do Senhor, irmãos, é o primeiro passo para a nossa vitória com Cristo Jesus. Salmo capítulo 1, versículos 1 até o 3. Bem-aventurado o homem que não anda segundo o conselho dos ímpios, nem se detém no caminho dos pecadores, nem se assenta na roda dos escarnecedores. Antes tem o seu prazer na lei do Senhor, e na sua lei medita de dia e de noite. Pois será como a árvore plantada junto a ribeiro de águas, a qual dá o seu fruto no seu tempo, e as suas folhas não cairão, e tudo quanto fizer prosperará. Eis aqui a orientação que nós tanto necessitamos. Eis a orientação de forma clara para nossas vidas. É a orientação de Deus, é a palavra de Deus, é o falar do Senhor, é o ensino de Deus para as nossas vidas.
Se eu quero viver Deus, se eu quero ser do Senhor, se eu quero ter uma vida de comunhão íntima com o Todo-Poderoso, amados, é indispensável.

0: indispensável a leitura da palavra, a leitura da Bíblia. É indispensável que eu leia e medite nas Sagradas Escrituras. Eu preciso ler a palavra, eu preciso comer a palavra, eu preciso alimentar-me da palavra de Deus. A Bíblia é o nosso manual. Se eu quero conhecer como funciona a vida espiritual, se eu quero saber como agir com relação a Deus, como agradar a Deus, como satisfazer Deus na minha vida, eu preciso meditar no manual, nosso manual de fabricação, nosso manual de direção espiritual, nosso manual, irmãos. E este manual é a palavra do Senhor, é a Bíblia. É muito comum, irmãos, vermos pessoas querendo ir para os céus, não é verdade? As pessoas querem ir para os céus, querem ir para os céus. Fazem tudo, frequentam uma igreja, trazem dízimos, ofertas, essas coisas que a igreja dizem que é correto. Enfim, se doam para a instituição religiosa, mas poucos leem a palavra do Senhor. Poucos procuram conhecer Deus segundo a palavra. Estão ali apenas para ouvir aquilo que é falado, mas não vão para as Sagradas Escrituras para conferir se aquilo que é ensinado é correto. Não fazem uma conferência na palavra, são apenas ouvintes, deixam-se envolver por aquilo que é falado, mas não confronta na palavra, não busca na palavra o discernimento, não busca na palavra a direção, irmãos. Nós não podemos agir desta forma. Aqueles que querem a vitória em Cristo Jesus precisam dar um passo, e esse passo é ler a palavra, é comer a palavra, é alimentar-se da palavra. Tempos atrás, quando Cristo estava na terra, ele olhou para alguns e disse: "Errais por não conhecerdes as Sagradas Escrituras." Hoje, irmãos, a igreja erra, as pessoas erram porque não conhece as Sagradas Escrituras. E é por isso que nós temos visto tanta coisa sendo ensinada nas igrejas atuais, tanta coisas, irmãos, que são verdadeiramente heresias, são verdadeiramente ensinamentos enganosos, ensinamentos que não procedem do coração do Senhor, que não são dados pelo Espírito Santo de Deus, mas são ensinamentos que nasceram no coração do homem. O homem com a ganância dentro do coração, o homem com a sede do poder, e estas pessoas criam, amados, criam ensinamentos, criam formas, e estas formas desviam o homem da presença do Senhor. E o homem, amados, não será indesculpável diante de Deus por não conhecer as Sagradas Escrituras? Não, de forma alguma, ele não poderá chegar diante de Deus e falar: "Senhor, eu não sabia. Oh, Senhor, eu não sabia." O Senhor responderá para você: "Não sabia porque não leu, não sabia porque não meditou, não sabia porque não procurou conhecer." Haja vista que a palavra do Senhor está ao nosso alcance, e aquele que é alfabetizado pode ler com facilidade, sem maiores dificuldades. Aqueles que não são alfabetizados, hoje nós temos as versões de áudio da palavra de Deus. Portanto, não há desculpa para não conhecer a palavra do Senhor. Mas aqueles que leem, que aprofundam-se na palavra, aqueles que meditam na palavra, essas pessoas tornam-se cheias da graça do Senhor, têm dentro dos seus corações a palavra cravada, sim, a palavra de Deus é transferida para dentro do coração, e aquilo que é a vontade do Senhor torna-se também a vontade daqueles que observam o ensinamento do Todo-Poderoso. O salmista diz: "Antes tem o seu prazer na lei do Senhor, e na sua lei medita de dia e de noite." Nós temos prazer em uma diversidade de situações, mas poucos, irmãos, podem afirmar: "Eu tenho prazer na lei do Senhor, eu tenho prazer em meditar na palavra do Todo-Poderoso." E ainda, muitos poucos hoje, nesses dias complicados em que vivemos, em que o tempo é roubado pelo trabalho, o tempo é roubado pela diversão, o tempo é roubado por uma série de situações, muitos, nesses dias complicados, não leem mais a palavra do Senhor, não meditam mais na palavra de Deus. Como poderão conhecer, como poderão desenvolver verdadeiramente comunhão com o Senhor, se não conhece o Senhor, irmãos? mas aqueles que amam o Todo-Poderoso, aqueles que têm amor nos seus corações para com o Senhor. Você tem amor para com Deus? Então é com você. Aqueles que amam o Senhor, estes dão lugar à palavra do Senhor, porque sabem que não há nada mais importante, sabem que pode vencer este mundo, mas se não estiver com Cristo Jesus, é uma derrota com certeza, é uma derrota, porque a vitória com Cristo tem como base a palavra, e nós precisamos conhecer a palavra, e com urgência, com urgência. Quando nós nos alimentamos com a palavra de Deus, amados, nós vamos exercitar a vontade do Senhor em todos os aspectos, dizendo não para o pecado, dizendo não para as obras da carne. Vamos procurar frutificar no Espírito Santo de Deus. Vamos cumprir o ide do Senhor, porque o Espírito Santo fará morada dentro do nosso coração, e quando o Espírito de Deus mora dentro da nossa vida, nós somos impulsionados por Ele, impulsionados a levarmos a mensagem de salvação, a levarmos a palavra de restauração para aqueles que dela necessitam. O ide, irmãos, o ide é para você. O ide é para você que me ouve, mesmo que a tua igreja, mesmo que a tua organização não permita que você pregue a palavra, afirma que não é para você, não creia, não creia, porque a palavra diz, e a palavra é do Espírito, a palavra diz, é para você. O ide, o pregar o Evangelho, o testemunhar de Cristo Jesus, é para você. E muitos erram, amados, muitos erram, porque até leram na Bíblia, até leram, mas deram mais importância à palavra do sacerdote. Deram mais importância à palavra do sacerdote. Com Cristo Jesus, a situação foi mais ou menos semelhante. Só que Jesus não deu mais importância à palavra do sacerdote. Jesus não deu mais importância à palavra do sacerdote. Quando chegaram-se a ele, ele diz, nas Sagradas Escrituras, é preciso meditar, é preciso conhecer as Sagradas Escrituras. E eles estavam errando, porque não conheciam, porque não conheciam. A palavra do sacerdócio não foi mais importante do que as Sagradas Escrituras para Cristo. Mas o que temos visto hoje na igreja, irmãos, que se o sacerdote falou, não importa o que diz a Bíblia, não importa o que diz a Bíblia, você está disposto, você está predisposto a obedecer o sacerdote e a desobedecer a palavra de Deus. Você prefere obedecer aquilo que o homem fala, em detrimento à palavra do Senhor. A palavra diz, ide pregar o Evangelho. O sacerdote diz, só o grupo de evangelismo pode, e você se cala, você não faz, você se sente confortavelmente isento. Mas o Senhor não te isenta, porque a ordem é do Senhor para a tua vida, e você não pratica porque você não vive a palavra, porque você não se deixou encher pela palavra de Deus. A palavra do Senhor não tem verdadeiramente poder, autoridade na tua vida. E eu quero chamar a tua atenção hoje, para que você esteja atento, porque a voz do Espírito é mais importante. A voz do Espírito Santo é mais importante, irmãos. Não há nada que seja mais importante. Ouça a voz do Espírito que fala ao teu coração, dá lugar, pratica a orientação do Espírito, pratica a orientação do Espírito Santo, e esta voz é a leitura da palavra, porque quando nós lemos a palavra do Senhor, nós vamos receber o discernimento do Espírito Santo de Deus. Mas é preciso preparar-se também para ler a palavra. Peça ao Senhor para falar o teu coração e dar o discernimento da palavra para você. Ore, clame. Evidentemente que isso é alicerçado numa vida que procura viver em santidade, em retidão, em compromisso verdadeiro com o Senhor, porque isso é indispensável para cada servo do Senhor. Eu não posso querer ser servo de Deus e viver longe dos seus princípios. Se assim acontece, é porque eu não conheço a Bíblia, eu não conheço o manual de fé. E o Senhor já afirma para você, errais por não conhecerdes as Sagradas Escrituras. Conheça a Sagrada Escritura, conheça a Bíblia, viva a Bíblia, pratique a Bíblia. O segundo passo para que você possa alcançar a vitória com Cristo Jesus, basicamente três passos. O primeiro passo, ler a palavra, meditar na palavra, viver a palavra no teu dia a dia. Segundo passo, orar com perseverança. Aqueles que querem alcançar comunhão com o Senhor, ter uma vida íntima com Deus, viver princípios do Todo-Poderoso, indispensável que ore. É preciso orar, é preciso conversar com o Senhor, é preciso apresentar-se em oração ao Todo-Poderoso, é preciso chegar-se diante do trono do Senhor, invocar o nome do Senhor, falar com Deus, adorar a este Senhor, irmãos. Salmo 91, versículo 15 está escrito: Ele me invocará e eu lhe responderei, estarei com ele na angústia, dela o retirarei e glorificarei. Eis aí o ensinamento da palavra do Senhor para você. Quando nós, irmãos, desejamos conhecer o Senhor, quando nós desejamos comunhão com o Todo-Poderoso, a oração é fundamental na nossa existência, porque com a oração nós vamos desenvolver intimidade com Deus. Na leitura da palavra, conheceremos o Senhor. Através da oração, vamos desenvolver intimidade com Deus, unidade com o Senhor, laços profundos de amizade, e são esses laços, irmãos, que nos fará cada dia mais cheios do Espírito Santo do Senhor. Ele me invocará e eu lhe responderei, diz o Senhor. Ele me invocará e eu lhes responderei. Esta é a palavra, esta é a afirmação do Senhor para aqueles que são servos. Queres comunhão com o Senhor? Queres a vitória de Deus? Ore sem cessar, ore sem cessar, busque a presença do Senhor em oração, oração no monte, oração no vale, oração onde quer que você esteja, dentro da sua casa, dirigindo pelas ruas, andando pelas ruas. Quero falar para você, meu irmão, que é totalmente possível você estar dirigindo, você está dentro de um ônibus ou andando pelas ruas e estar em inteira comunhão com o Senhor. A nossa mente precisa estar ligada com Deus, conectado sem parar com o Senhor. É uma conexão contínua. Não é possível desligar Deus da vida da gente porque estamos no local de trabalho. Não é possível desligar Deus da vida da gente porque estamos no ônibus, porque estamos dirigindo ou outra situação qualquer. Não é possível desligar Deus da vida da gente. Não existe na vida do servo do Senhor, não existe um botãozinho liga e desliga. Não, não existe, irmãos. A nossa comunhão com o Senhor precisa ser constante, contínua. E muitos se abatem, entristecem, porque não oram mais, porque não conversam com Deus, porque não têm vida de unidade com o Senhor, não reservam tempo na sua agenda para Deus. Conversam com todos, conversam com o cliente, com o vizinho, com a esposa, com os filhos, com o pastor, com os membros da igreja, enfim, conversa com toda a população, um tanto de gente talvez pela internet, mas não tem tempo para conversar com o Senhor, não tem tempo para conversar com Deus. Como é que pode alcançar a vitória? Impossível. Precisamos de tempo, tempo para conversar com o Senhor. Se você não tem o costume de orar, se você não tem o costume de buscar o Senhor, de clamar ao Todo-Poderoso, eu quero orientá-lo a reservar tempo na tua agenda. Encontre tempo para Deus, encontre tempo para que, dentro da sua casa ou no local, seja ele qual for, você venha buscar o Senhor, invocar o Todo-Poderoso, falar com Deus a respeito dos teus anseios, a respeito das tuas alegrias, a respeito também dos problemas, sim, dos problemas, apresentá-los diante do Senhor e falar para Deus: olha, Deus, tem misericórdia de mim. Mas o nosso primeiro pedido, irmãos, é para que a graça do Senhor se manifeste na nossa vida. É clamar para que a glória do Senhor venha sobre nós, nos envolva, porque essa glória, ao nos envolver, nos fará semelhantes a Cristo Jesus. Busque Deus, busque o Senhor. Ele me invocará e eu lhe responderei. Estarei com ele na angústia, dela o retirarei e o glorificarei. Salmos capítulo 91, versículo 15. Esta é a palavra do Senhor para aqueles que querem crescer na presença dele. Sem oração, impossível crescimento. Sem oração, não se cresce. Sem oração não se cresce na presença do Senhor. Se não houver oração, você não será vitorioso com Cristo e a tua vida cristã será uma vida miserável, uma vida sem alegria, uma vida triste, uma vida sem sentido, uma vida sem prazer, uma vida morta, porque você será apenas um cristão nominal, como há muitos por aí, mas sem uma experiência verdadeira com Cristo Jesus. Queres ter experiências profundas com o Senhor? São apenas três passos. O primeiro, coma a palavra, medite na palavra. O segundo, ore, ore, ore sem cessar, invoque o Senhor, reserve tempo na tua vida para falar com Deus. São três passos. O terceiro também é tão importante quanto o primeiro e o segundo. O terceiro passo é louvar e adorar ao Senhor. Salmo 135, versículos 3 e 4, nos diz a palavra: louvai o Senhor, porque o Senhor é bom. Cantai louvores ao seu nome, porque é agradável. Porque o Senhor escolheu para si a Jacó e a Israel para o seu próprio tesouro. Mais uma vez, louvai ao Senhor, porque o Senhor é bom. Louvai ao Senhor, porque o Senhor é bom. Muitos confundem louvar a Deus com cânticos. Vão para a igreja, cantam, cantam, cantam, cantam, e cantam, e cantam, e pulam, e saltitam, etc. Isso não é louvor, irmãos. Isso é cantar. O louvor primeiro nasce dentro do coração. Você precisa estar movido pelo Espírito Santo do Senhor. E quando você é movido pelo Espírito Santo de Deus, em decorrência de uma vida de comunhão, de uma vida de sujeição, de uma vida de santidade, de leitura da palavra, de oração, amados, quando você está cheio da presença do Todo-Poderoso, a tua vida é como uma fonte que jorra, dela jorra louvores, dela jorra louvores. Nós não podemos confundir cantar com louvor, cantar com louvar. Não, de forma alguma. Quem canta nem sempre louva. Quem canta nem sempre adora. Talvez esteja apenas repetindo aquela música que é projetada na parede. Mas a mente, lá em Bagdá, lá nos Estados Unidos, lá na Europa, lá no teu bairro, pensando nisso, naquilo, e a boca apenas balançando. É o som saindo da boca, mas não saindo do coração. E eu quero chamar a tua atenção para que você, na próxima reunião em que você estiver na igreja, no próximo culto em que você estiver cantando, preste atenção, veja se você está verdadeiramente louvando a Deus, adorando a Deus, ou apenas cantando uma música, acompanhando uma letra projetada na parede, mas o teu coração está ali trabalhando em outro aspecto, o coração está cheio de outros pensamentos, cheio de outros objetivos, a tua mente lá não sei onde. Quero chamar a tua atenção para isso, meu irmão. Quero chamar a tua atenção para isso. Adorar a Deus é fruto de uma vida de comunhão, de uma vida de sinceridade aos pés do Senhor. Quando nós realmente amamos o Senhor, quando nós verdadeiramente amamos a Deus, quando o amor ao Senhor é uma realidade dentro da nossa existência, nós não vamos nos importar com nada, com as adversidades, com os problemas, com aquilo que se levantam contra nós. Nós não vamos nos importar com essas situações, porque nós sabemos que aquele que está conosco é maior, que aquele que nos guarda é maior, aquele que nos protege é maior. E da nossa boca sairá sempre uma palavra de louvor e de adoração. Precisamos aprender a louvar a Deus, adorar a Deus em meio às dificuldades, em meio aos problemas, em meio às adversidades. O louvor precisa ser contínuo na boca do servo do Senhor. A nossa boca, uma fonte que jorra louvores continuamente. Uma vida que manifeste adoração ao Senhor de forma contínua. Adoração, louvor, não são apenas atos para dentro da igreja. Lembre-se disso, irmãos. Louvor e adoração não são apenas atos para ser realizados dentro da igreja, mas é uma prática diária, é uma prática diária na vida. Precisamos louvar a Deus 24 horas por dia, sem parar, sem cessar. A adoração é contínua, precisa subir como aroma agradável diante das narinas do Senhor, como uma fumaça contínua que sai da nossa vida, que deve estar em chama com a presença do Espírito Santo e que sobe de forma agradável ao Senhor. Como está a tua vida de louvor e adoração ao Senhor? Tens adorado a Deus? Hoje você adorou o Senhor? Hoje você adorou a Deus? Ou você está esperando o próximo culto para ir à igreja cantar? Dançar, pular, saltitar e essas coisas todas? Será que isso verdadeiramente é adoração? Está partindo de um coração movido pelo Espírito Santo de Deus? Ou você faz porque todos fazem? Ou você faz porque é gostoso? Ou você faz porque te dá prazer? Nossos atos, irmãos, nossos atos, nossas ações precisam dar prazer a Deus. Prazer a Deus. É por isso que a Bíblia diz que devemos mortificar a carne, mortificar a nossa natureza, para que o Espírito receba toda a atenção, e o Espírito Santo na nossa vida representa a Deus. Nós temos louvado verdadeiramente a Deus? Nós temos glorificado o nome santo do Senhor? Talvez você olhe para a sua vida e fale, Elias, a minha vida é um fracasso. A minha vida é um fracasso. Eu não consigo nada de Deus. Será que você tem observado esses passos para a vitória? Será que você tem lido verdadeiramente a palavra? Não como desencargo de consciência, para dizer por aí que leu a palavra. Ah, eu li a Bíblia 4 vezes, 5 vezes, 10 vezes, como ouvimos por aí, as pessoas se enaltecendo, as pessoas se vangloriando de ter lido a Bíblia 10 vezes. Será que é para isso que você lê a Bíblia? Eu quero afirmar para você, leia a palavra para aprender da palavra, para ouvir o Espírito Santo de Deus falar ao teu coração, para ouvir o Espírito Santo de Deus falar à tua vida. Essa é a nossa obrigação, esse é o nosso dever. A oração, irmãos, a oração que é tão negligenciada. Culto de oração na igreja não dá ninguém. Já notou isso? Culto de oração na igreja não vai ninguém. Pouquíssimas pessoas se dispõem a estar na igreja. Mas por que não oram? Porque muitas vezes não tem comunhão com Deus. Não tem comunhão verdadeira com o Senhor, irmãos. Eu quero afirmar para vocês que aqueles que possuem comunhão verdadeira com Deus, estes têm prazer em estar em oração. Não que as pessoas sejam obrigadas a orar na igreja, a participar do culto de oração. Não, não é por aí. Não é, porque muitas pessoas realmente não podem ir a um culto de oração, mas no teu dia...
1: Se preciso me amassa.
0: Dia a dia, você precisa ter uma vida de oração. Se você não tem uma vida de oração, tem alguma coisa errada com você. Tem alguma coisa errada na tua comunhão com Deus. E cuidado para você não estar errando o caminho e estar no caminho largo, ao invés do caminho estreito, que é Cristo Jesus. Aqueles que amam o Senhor, esses têm prazer em invocar o nome santo de Deus, têm prazer em conversar com o Senhor, têm prazer em contar suas histórias para Deus, têm prazer em contar suas vitórias, também as suas dificuldades, têm prazer em buscar a presença do Senhor. São corações movidos pelo Espírito Santo do Senhor. Movidos pelo Espírito, o Espírito anseia pelas coisas lá do alto. Aqueles que são cheios do Espírito Santo, estes querem cada dia mais estar na presença do Senhor, viver Deus nas suas vidas. O terceiro passo é louvar e adorar o Senhor. Louvar o Senhor, adorar o Senhor. É uma obrigação, irmãos. É um dever na vida do homem que é do Senhor. Como eu posso ser de Deus se não louvo e adoro o Todo-Poderoso? Se eu não louvo e não adoro ao Senhor, eu quero afirmar, existe algo errado. Existe algo errado. É impossível alguém que se diz do Senhor, é impossível alguém que se diz que é do Todo-Poderoso, que é servo de Deus, não louvá-lo, não adorá-lo. Medite na tua vida, analise a tua existência. se você não louva verdadeiramente a Deus, se você não tem palavras de adoração ao Senhor, eu quero afirmar que existe alguma coisa que precisa ser mudada. Mudada com urgência. Algo precisa ser mudado na tua vida, ser transformado, e isso com urgência, porque o tempo é agora. Hoje é o tempo oportuno, o tempo para buscar a presença do Senhor. Queres a vitória, irmãos? Queres a vitória? São três passos apenas. Aquele que é atleta, que almeja a vitória, entregam o seu sangue, entregam tudo quanto tem nos treinamentos. Tem que se esforçar, tem que sentir dores no corpo, tem que sentir as dificuldades do dia a dia. Mas eles fazem porque eles têm um objetivo, eles fazem porque possuem um objetivo. O objetivo é alcançar o troféu. Nós também temos um objetivo, irmãos. O objetivo é irmos para os céus, é estar eternamente na presença do Senhor. Se eles fazem isso por um mero troféu, nós muito mais devemos fazer, porque é a vida eterna que nos é dada pelo Senhor. Portanto, irmãos, dê os passos da vitória, dê os passos da vitória, leia a palavra, coma a palavra, ore sem cessar e não deixe de adorar, não deixe de louvar o Todo-Poderoso, porque você agindo desta forma, certamente o Espírito Santo de Deus virá sobre a tua vida, manifestar-se-á de uma forma intensa, poderosa, e coisas maravilhosas o Eterno fará através da tua vida, e coisas extraordinárias, grandes demais, o Senhor fará através de você, porque o Senhor quer vasos, quer instrumentos que estejam puros, preparados e cheios do Espírito Santo para fazer a sua obra sobre a face da terra. Candidate-se a ser um servo cheio do Espírito Santo de Deus. Candidate-se e faça por onde, leia a palavra, ore, louve, adore, porque estes são os passos da vitória, estes são os passos da presença do Senhor, estes são os passos para alcançarmos a presença de Deus na nossa existência. Deixe o Espírito de Deus falar ao teu coração, deixe o Espírito Santo do Senhor testificar a tua vida e busque com anseio, busque com prazer, com anseio, a presença do Senhor para a tua vida. Que a paz do Eterno, que a graça do Senhor, que a misericórdia de Deus esteja sobre você e que tu sejas abençoado nessa caminhada em direção à vitória com Cristo Jesus. Em nome de Jesus. Amém, Senhor.
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sabemos que todas as coisas contribuem juntamente para o bem daqueles que amam a Deus, daqueles que são chamados por seu decreto. Romanos 8:28.

Vocês, uma querida serva do Senhor, uma filha do coração também, Raquel Novaes, da nossa comunidade em Ubatuba.

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2: Deus, na verdade, Ele quer nos conceder uma nova história, Ele quer nos conceder uma vida nova, porque o prazer de Deus está nessas coisas, amados. Em nos abençoar. Uma nova história. Uma nova história. Quem não precisa de uma nova história? Talvez você esteja até contente com os teus dias, com aquilo que ocorre na tua vida. Talvez você esteja satisfeito com andar, com o correr da tua existência. Mas nós precisamos de uma nova história. Irmãos, e o Senhor se propõe a mudar a nossa vida. Deus, na verdade, Ele quer nos conceder uma nova história, Ele quer nos conceder uma vida nova, porque o prazer de Deus está nessas coisas, amados. Em nos abençoar, em nos fazer prosperar, em nos fazer andar. O prazer de Deus está em ver-nos felizes, em ver-nos felizes. O Senhor quer dar-nos uma nova visão, novos princípios, novos ideais, prazer em fazer a vontade dEle. E muitas vezes nós nos achamos invisíveis aos olhos de Deus. Quantas vezes, queridos, nós achamos que Deus não nos vê, que Deus não nos enxerga, que nós estamos sobre a face da terra, jogados, esquecidos, abandonados. Mas não é assim, irmãos. O olhar de Deus está sobre nossa vida. O cuidado de Deus está sobre a nossa existência. Nós não podemos é insistir na velha vida, na velha história, mas é preciso abrirmos espaço para que Deus trabalhe o novo, para que o Senhor nos dê uma nova visão, nos dê novos objetivos, nos trace novos caminhos para que nós possamos seguir em frente, para que nós possamos andar, possamos deixar que o Espírito Santo do Senhor trabalhe o nosso coração. Amados, como está a tua história? Como está a tua história? Ela mudou de 2018 para 2019? Na última década mudou alguma coisa? Talvez você possa até falar, mudou sim, mudou, ela ficou pior. Porque tem pessoas que conseguem piorar a sua história. Ela vai até equilibrada na bênção de Deus, mas a pessoa acha que não está muito bem e escolhe um caminho alternativo, caminhos diferentes e perde de vista a vontade do Senhor, o zelo de Deus. E consequentemente, em vez de uma nova história, é uma história velha piorada. Mas nós não podemos nos contentar com essa situação, igreja. Nós não podemos nos contentar se a tua história não está legal, se você não está legal, se você não sente ânimo por aquilo que é de Deus, se você não sente prazer naquilo que é de Deus, se você não está satisfeito com Deus. É tempo de buscar uma nova história, é tempo de buscar o agir de Deus, é tempo de falar para Deus: eu não quero, Senhor, eu não quero essa vida, eu quero uma vida diferente, eu quero uma vida no Teu mover, uma vida cheia da Tua graça. E eu quero exemplificar esta palavra com Jonas. E vamos abrir a nossa Bíblia em Jonas capítulo 1. Abramos a nossa Bíblia em Jonas capítulo 1, leremos versículos 1 e 2. Ouça o que diz a palavra. Veio a palavra do Senhor a Jonas, filho de Amitai, dizendo: dispõe-te, vai à grande cidade de Nínive e clama contra ela, porque a sua malícia subiu até mim. Oh, glórias! Qual foi a recomendação de Deus? Deixa tudo para trás, Jonas. Deixa tudo, Jonas. Abandona os teus propósitos, os teus planos. Jonas, eu tenho uma nova história para você. Jonas, eu tenho uma mudança. Eu quero mudar o teu caminho. Eu quero te dar uma nova vida. Eu quero fazer coisas novas. Eu quero fazer coisas novas. Dispõe-te e vai à grande cidade de Nínive. Este foi o mandamento, este foi o propósito de Deus na vida do profeta. E Jonas, queridos, ele estava muito satisfeito com a sua vida. Ele estava feliz com a sua vida. Na verdade, ele não desejava uma mudança, ele não almejava uma mudança, ele queria continuar da mesma forma, ele queria continuar nos mesmos passos, mas o Senhor tinha algo novo para ele. Deus tem algo novo para você, Deus tem uma nova história para você. Ouça a voz de Deus, ouça o Senhor falar, porque Deus fala para você: ó filho de Amitai, ó filho de Amitai, dispõe-te, vai à grande cidade de Nínive e clama contra ela, porque a sua malícia subiu até mim. Deus tem uma missão para cada um de nós. Deus tem uma missão, amados, uma missão de renovação, uma missão de poder fazer a sua obra, a missão de poder ser usado por Ele. Deus nos dá, Deus lhe concede a oportunidade de testemunhar do seu poder, a oportunidade de ser útil, a oportunidade de ser alguém aos seus olhos. Quantas vezes nós queremos ser alguém diante da sociedade? Não é assim? Todos almejam que seu nome seja conhecido na cidade. Ah, eu queria tanto ser conhecido. Alguns almejam a fama. Eu queria tanto ser famoso. Até invejam aqueles que são famosos. Mas o Senhor, queridos, Ele tem um propósito maior do que ser conhecido numa cidade. Maior do que a fama. O Senhor tem algo maior do que todas essas coisas para você, e muitas vezes nós temos rejeitado porque nós não queremos a mudança que Deus oferece. Nós insistimos na velha vida. Insistimos, dando murros em pontas de facas. Quantas vezes nós estamos ali, ó. Não saio, daqui ninguém me tira. Nós não podemos ser dessa forma, irmãos. Mas uma vida maleável na presença do Espírito Santo de Deus, prontos para que Deus possa trabalhar, para que o Senhor possa fazer algo, para que o Senhor possa mover de uma forma grandiosa na vossa existência, na nossa existência. Não se contente com o pouco que você tem, mesmo que você ache que teu pouco é muito. Não se contente com isto, mas busque Deus, fale para o Senhor: Deus, eu quero, Senhor, eu quero, Deus, eu quero ouvir a tua voz, eu quero ser instrumento nas tuas mãos. E quando o Eterno encontrou o Jonas, o Senhor abriu a boca e falou: Jonas, vai, eu tenho um propósito na tua vida. Eu tenho algo grande que você não entende, que você não consegue enxergar, porque os teus olhos não conseguem enxergar a minha vontade, não conseguem ver. Nós também, amados, muitas vezes nós não vemos a vontade do Senhor, não compreendemos a vontade de Deus, nós não conseguimos ver o projeto, o plano, o objetivo de Deus para a nossa vida. Apenas coloque-se, deixe-se levar pelo vento do Espírito de Deus, e certamente o Eterno te fará canal de bênção. Uma vida nova, uma nova história será escrita. Glórias a Deus por isso. E no versículo 3, ainda de Jonas primeiro, a palavra diz: Jonas se dispôs para fugir da presença do Senhor. Jonas se dispôs para fugir da presença do Senhor. Veja, irmãos, o Senhor chamou este homem, o Senhor falou: Jonas, eu quero fazer algo grande através de você, eu quero trabalhar através da tua vida, eu quero que tu sejas instrumento, eu quero que tu sejas instrumento. Mas Jonas olhou e disse: olha, não quero, eu não quero isso. Eu quero é continuar na minha velha vida. Eu quero é continuar nos meus velhos caminhos, na minha forma de entender. Eu quero continuar nos meus princípios. Eu não quero mudar a minha forma de ver este mundo, de ver talvez a religião, de ver aquilo que Deus tem. Eu não quero. Eu quero é continuar da forma que estou, mas Deus não quer que seja assim. Deus quer o novo para a tua vida, o novo para a tua vida. E Jonas, infelizmente, ficou conhecido como profeta fujão, porque ele fugiu da presença de Deus. Quanta ignorância! Como fugir da presença do Senhor? Para onde ir? Mas quantos têm fugido da presença de Deus? Quantos amados hoje têm arrumado a sua roupa, feito uma trouxa, colocado nas costas e fugido da presença de Deus? Para onde poderás fugir? Se sobes ao Monte Everest, lá estou eu. Se você desce a maior fenda, a mais profunda do oceano, 11 quilômetros, lá estou eu. Para onde fugir da presença do Senhor? Para onde fugir? Não é possível fugir da presença de Deus, igreja, mas Jonas, na sua ignorância, o seu coração fechado, o seu desejo de não mudar, ele concluiu que era possível embarcar naquele naviozinho afundador e sair para um lugar diferente. Mas o Eterno, quando tem propósito na vida, ele traz você de volta. Ele traz você de volta. É melhor, amados, nós ouvirmos a voz do Senhor e permitir que Ele trabalhe o nosso coração hoje, do que ser trazido pelo Senhor, porque nós vamos sofrer, porque o Senhor vai te puxar, Ele vai te arrancar, Ele vai te arrancar, porque Deus quer te abençoar, Deus quer fazer coisas novas. Não permita que a velha vida, que ela tenha supremacia sobre a tua nova vida. Não permita. Nós sabemos que somos novas criaturas porque o Senhor nos chamou e disse que fez-nos novo, que somos novas criaturas. Nos deu uma vida nova, novos propósitos, novos objetivos. O Senhor nos concedeu, amados, tudo aquilo que é de melhor sobre a face da terra, porém nós insistimos em andar por caminhos que não são bons, que são ruins. Como é, amados, como é duro o nosso coração, não é verdade? Como é duro. Nós insistimos, irmãos, em seguir pelos caminhos que nós escolhemos, quando na verdade deveríamos optar pelo novo caminho que se abre diante de nós, o caminho que Deus tem para você. Você já parou, já refletiu a respeito da tua vida? Qual é o caminho que você tem seguido? Qual é o caminho? Qual o caminho que você tem optado? Será que é o caminho que Deus tem aberto diante de você? Porque Deus abre o caminho, Deus deixa o caminho aberto, mas você prefere saltar o muro e partir para o caminho alternativo, o caminho difícil. É sempre dessa forma, mas não pode ser assim. Jonas, ele ouviu o convite, ouviu o mandamento, ele ouviu o Senhor dizer, dispõe-te, vai à grande cidade de Nínive. Mas o que é que ele fez? Dispôs para fugir da presença do Senhor. Para Tarsis, e tendo descido a Jope, achou um navio que ia para Tarsis. Pagou, pois, a sua passagem e embarcou nele para ir com eles para Tarsis, para longe da presença do Senhor. Veja, para onde foi que ele queria ir? Para longe da presença do Senhor. Ele queria ausentar-se da presença de Deus. Irmãos, é uma história que se repete. É uma história que se repete no meio da humanidade. E talvez tenha se repetido na tua vida. Quantas vezes o Senhor te chamou, quantas vezes o Senhor trabalhou a tua vida, quantas vezes o Senhor fez coisas maravilhosas para você, mas tu insistes na velha história, tu insistes nos velhos caminhos, tu insistes em fugir da presença de Deus, tu insistes em partir para Tarsis, quando Deus quer que você vá para Nínive. Irmãos, não procure fugir da presença de Deus, porque o teu barco pode afundar. Com Jonas o barco não chegou a afundar, conhecemos a história, mas chegou um momento que ficou muito difícil, e ele viu que o futuro não era bom, aquele barco com certeza naufragaria, porque Deus ia afundar aquele barco, Deus ia fazê-lo descer, e Jonas falou ali para o capitão, eu sou o culpado. Parte daí o princípio de andarmos no novo caminho e para que a nossa nova história seja escrita. É reconhecer, amados, o nosso erro, reconhecer a nossa situação, é reconhecer, queridos, que nada somos, que precisamos de Deus acima de todas as coisas. E Jonas falou: olha, joga-me às águas, porque eu sou o culpado. É a mão de Deus sobre a minha vida, é a mão do Senhor sobre a minha vida, sobre a minha existência. Olha, igreja, não queira jamais experimentar a mão de Deus sobre a tua vida, não queira. Não queira experimentar jamais a mão do Senhor sobre a tua vida. Opte pela mão abençoadora do Senhor, porque Ele só tem coisas boas para te dar. Deus quer te abençoar.

na missão que o Senhor tem nos confiado. Basta que acreditemos, basta que acreditemos, porque o Senhor tem uma obra grandiosa para cada um de nós. O Senhor tem uma obra maravilhosa para a nossa vida. Amados, o Senhor quer trabalhar a nossa existência. Deus quer mover de uma forma poderosa. Você quer uma nova história? Tem deixado Deus trabalhar a tua vida? Permita que essa nova história venha à existência. Coloque-se diante do Senhor e fale para o Mestre: Deus, eu quero uma nova história. Eu quero fazer a tua vontade. Eu quero seguir os teus princípios. Eu quero te amar acima de todas as coisas. Amém? E se assim fizermos, irmãos, o Senhor há de nos conceder a mudança que precisamos. Ele nos capacitará, nos encherá com o Espírito Santo de Deus. E a palavra será poderosa para a honra e para a glória dele próprio. Seremos instrumentos nas mãos do Mestre, tal qual o profeta. E o Senhor há de nos fazer vencedor na missão que ele tem para nossas vidas. Amém? Coloque-se aos pés do Mestre. Nós vamos orar nesse momento. Senhor, nós te louvamos pela tua graça e pela tua misericórdia. Prepara-nos, ó Deus, para que os nossos passos sejam conforme a tua vontade, segundo o teu querer, Senhor. Que nós possamos, Pai, andar firmemente na tua presença, ouvindo a tua voz e deixando-nos guiar pela tua santa e bendita vontade. Escreve uma nova história, Senhor. Escreve, Pai, uma nova história, Senhor. Uma história na qual nós sejamos reconhecidos como fiéis, como dignos de estarmos na tua presença. Abençoa, Pai, a tua igreja. Abençoe o teu povo, Senhor. E prepara-nos para que possamos ouvir a tua voz e deixar-nos guiar por ti. Esse é o nosso clamor em nome do teu filho Jesus. Amém, Senhor. Aleluias. Amém.

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1: Aleluia. Diga: bendito seja o nome do Senhor em qualquer situação. Aplauda o Senhor, meu amado irmão. Aleluia.

Estou aqui para te ouvir, Senhor.

Assim diz o Senhor, o teu Redentor, o Santo de Israel. Eu sou o Senhor, o teu Deus, que te ensina o que é útil e te guia pelo caminho em que deves andar. Isaías 48, 17.

as mãos aos céus. Oh, Senhor. Oh, Deus. Bendito serei na terra.

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3: A dura realidade da vida. Amados, vamos abrir a Bíblia em Lucas, capítulo 10, versículo 27. E na sequência, João, capítulo 16, versículo 33. Vamos ler esses dois textos para que nós possamos entender um pouco aquilo que Deus quer para as nossas vidas, aquilo que Ele deseja e como Ele nos dá o suporte necessário para que nós possamos passar pelas possíveis dificuldades que hão de surgir na nossa caminhada com Cristo. Lucas capítulo 10, versículo 27 diz a palavra: Amarás o Senhor teu Deus de todo o teu coração e toda a tua alma, de todas as tuas forças e de todo o teu entendimento, e amarás o teu próximo como a ti mesmo. Amém?
4: Amém.
3: Eis aqui a fórmula da vitória. Se nós observarmos esses princípios que foram ditados por Cristo, certamente teremos uma vitória dia após dia. A nossa vida será marcada por vitórias. E nós, claro, todos desejamos vitórias. Queremos vencer, queremos que a vitória seja nossa companheira. Eis aqui, amados, como podemos alcançar o favor do Senhor. Amando-o de uma forma profunda, intensa, certamente Ele virá e moverá na nossa existência. Mas em João capítulo 16, versículo 33, o próprio Cristo afirma: No mundo passareis por aflições, ou seja, por sofrimentos, mas tende bom ânimo, tende coragem, eu venci o mundo. Oh, glórias! São duas situações, amados. Duas situações distintas. A primeira mostra que nós precisamos nos derramar diante do Todo-Poderoso, viver tal qual Cristo viveu sobre a face da terra. E na sequência vemos que neste mundo nós vamos passar por alguns sofrimentos, algumas aflições, mas é preciso que tenhamos coragem, tenhamos ânimo, porque da forma que Cristo venceu o mundo, nós vamos vencer. Ou seja, continuamos vitoriosos. Essa é a verdade para a nossa existência. Essa é a verdade para a nossa vida. E nós precisamos assimilar este ensinamento, trazê-lo para o nosso coração, gravar nas paredes do nosso coração. Para quê? Quando os momentos de sofrimentos, de aflições, quando esses momentos chegarem, sejamos preparados, preparados, corajosos, animados. E dessa forma o Espírito virá, moverá, Ele agirá na nossa existência. Nós não podemos de forma alguma achar que nesse mundo não teremos problemas. Claro que teremos. Certamente teremos problemas. Mas quando nós temos Cristo no coração, quando Ele faz parte da nossa existência, quando Cristo faz parte da nossa essência, quando o nosso DNA, na verdade, é o DNA de Cristo, eis aí uma forma diferente de enxergar os problemas, as aflições, as dificuldades, haja vista que teremos com certeza a vitória que o próprio Cristo experimentou e que nós podemos experimentar. Amém?
4: Amém.
3: Quando a dificuldade chegar, qual a solução? Olhar para Cristo. Na verdade, amados, quando a dificuldade chegar, já devemos estar com os nossos olhos fixos em Cristo Jesus. Que não seja os problemas que nos façam olhar para Cristo, mas que estejamos, por amor, olhando para Cristo, e quando os problemas chegarem, vamos com certeza vencê-los, vamos passar por eles. Amém? Mas não nos enganemos. A dura realidade da vida. A vida é dura. Nós estamos num mundo que não é nosso. Entenda isso. Você vive num mundo que não é teu. A tua terra é o céu. Você é cidadão dos céus. Você está de passagem sobre a face da terra e toda a palavra aponta-nos isso, dá-nos exemplos dessa realidade. Se persistirmos na caminhada, vamos alcançar a nossa pátria, a nossa Canaã Celestial, e ali estaremos por toda a eternidade. No entanto, amados, na caminhada vamos encontrar alguns probleminhas. Vamos encontrar alguns probleminhas e nós precisamos estar preparados, mais uma vez, com os olhos em Cristo Jesus. E dessa forma vamos passar por eles. 2 Coríntios capítulo 4, versículos 8 e 9. Ouça a afirmação do apóstolo Paulo. Muitas vezes ficamos aflitos, mas não somos derrotados. Algumas vezes ficamos em dúvida, mas não ficamos desesperados. Temos muitos inimigos, mas nunca nos falta um amigo. Às vezes somos gravemente feridos, mas não somos destruídos. Esse texto é muito interessante, haja vista que o apóstolo Paulo era uma pessoa que tinha seu olhar fixo em Cristo. O apóstolo Paulo tinha seu olhar continuamente fixo no Senhor. Ele olhava para Deus, não em decorrência dos problemas, não em decorrência da situação complicada que o cercava, mas ele olhava para o Senhor, porque o seu coração estava nele. Amarás o Senhor teu Deus de todo o coração. O apóstolo Paulo amava o Senhor com todo o seu coração, com tudo quanto ele tinha, e isso dava-lhe força para superar as adversidades. E eis o porquê que ele faz essa afirmação tão necessária para nós hoje, para que nós possamos ter uma base de como é a nossa caminhada. E certamente teremos os problemas no nosso dia a dia. Eis os problemas, são muitos, na verdade. Nós temos problemas com o clima, problemas de saúde, problemas financeiros, agora problemas com a pandemia, é o tal do vírus que está por aí, problemas de todas as ordens, e eles tendem a nos cercar, a nos pressionar de todos os lados. É normal, amados, haja vista que nós não somos a exemplo do apóstolo. Ele também não era desta terra, estava apenas de passagem por aqui. E nós temos a necessidade de compreender essa realidade. Quando as dificuldades baterem na porta, assim, quando as dificuldades baterem na porta da tua vida, lembre-se, a vida é dura, mas o nosso Senhor é vencedor. O nosso Senhor nos dá força, é Ele que nos sustenta, é Ele que nos ampara, é Ele que nos coloca de pé. Quando as provações surgirem, esteja certo que Deus não te desamparará, que Ele é o teu amparo, que Ele é o alicerce da tua vida. Se porventura os inimigos te cercarem, tu tens um general, Cristo é o nosso general. E certamente, irmãos, jamais seremos destruídos, haja vista que o Senhor é conosco. Entendamos essa verdade e teremos uma vida diferente, uma vida de esperança, uma vida certa que não estamos sozinhos, mas que o Senhor é conosco. Lembrando que os problemas, da mesma forma que afligiu o apóstolo Paulo, também nos afligirá. No entanto, amados, jamais seremos destruídos, jamais seremos destruídos. A dor é a realidade da vida, com certeza é uma realidade. Ela vai bater na porta do teu coração. E vemos ainda, irmãos, que é possível suportar. É possível suportar. Olha só, Filipenses capítulo 4, versículos 12 e 13. Ouçam: tanto se está humilhado, como também se honrado. De tudo e em todas as circunstâncias já tenho experiência, tanto de fartura como de fome, assim de abundância como de escassez. Tudo posso naquele que me fortalece. Oh, glórias! Tudo posso naquele que me fortalece. Irmãos, é possível suportar as adversidades. Muitas vezes elas batem intensamente, não é verdade? Elas vêm como uma onda intensa sobre a nossa vida. Mas, se nós estamos com o nosso coração guardado no Senhor, amarás o Senhor teu Deus de todo o coração, de toda a tua alma, de todas as tuas forças, de todo o teu entendimento. Se você amar ao Senhor dessa forma, certamente você há de ficar de pé.
1: Oh, meu Deus!
3: Há de ficar de pé, irmãos. Virão as tormentas, virão os problemas, virão as dificuldades, mas você há de vencer. Porque Deus te colocará num lugar seguro. Porque Deus te colocará num lugar seguro. Entenda dessa forma, irmãos. Mas quais são as dificuldades? Pode ser as dificuldades financeiras. Nesses dias difíceis, quanta dificuldade financeira, quantas pessoas sofrendo por falta de recursos financeiros. Meu Deus, muitas pessoas no meio das dificuldades, sejam elas financeiras ou não, perdem a cabeça, deixam de olhar para Cristo, Uma das coisas, amados, que nós, eu falo nós porque eu também sou suscetível a isso, uma das coisas que nós gostamos muito chama-se preocupação. Como nós amamos a tal da preocupação? Quase toma o lugar de Deus. E na vida de alguns, toma o lugar do Senhor. Esse versículo pode até ser mudado, poderia ser assim: amarás as preocupações em todo o teu coração. Quantas pessoas estão vivendo a preocupação, mas não conseguem viver Deus? Eis uma realidade, amados. Eis uma realidade comum nos nossos dias. Nós temos que estar atentos para que o inimigo não nos oprima de uma forma a ponto de suprimir a presença de Deus no nosso coração. Nós precisamos vigiar. Ah, mas Deus sabe das minhas necessidades. Ah, Deus sabe. Se o apóstolo Paulo vivesse apenas assim, ah, Deus sabe, ele teria parado no meio da caminhada, com certeza. Teria parado, irmãos. Nós temos sim que saber que Deus cuida de nós, no entanto, não podemos baixar a cabeça, não podemos baixar de forma alguma a nossa cabeça. Nós temos uma meta, nós temos um foco, nós temos uma visão e temos que andar nessa direção.
1: Aleluia.
3: Nós temos que buscar de Deus. E é Ele que te fará suportar, é Ele que te fortalecerá, é Ele que te dará forças para que você ande, para que você não sente à beira do caminho e perca a caminhada de vista. Infelizmente, nesses últimos tempos, muitos estão sentados à beira do caminho. As pessoas perderam Deus de vista, irmãos. Não estão suportando a situação, não suportam mais toda essa situação. Esquecem-se de Deus. E a consequência é terrível, é terrível, porque a partir do momento que nós tiramos nossos olhos do Senhor, nós vamos olhar somente para este mundo, e esse mundo não tem nada a oferecer. O que é que este mundo tem a oferecer? O que é que tem a oferecer, irmãos? Diz a Bíblia que esse mundo jaz nas mãos do inimigo, ou seja, é o inimigo que o domina, é o inimigo que o influencia, e se nós nos deixarmos dominar por este mundo, seremos influenciados pelo nosso inimigo, certamente não teremos comunhão com Cristo e a derrota virá sobre a nossa vida. Você não quer ser derrotado? Creio que não. Ninguém quer derrotas. Ninguém deseja derrotas. Quem deseja derrotas? Ninguém. Todos nós queremos ser vencedores. Nós queremos vencer com Cristo. Nós queremos ser fortalecidos pelo Senhor. Ver a glória do Todo-Poderoso. Mas para que isso aconteça, nós temos que nos envolver, nos deixar envolver pelo Espírito Santo. Nos deixar tomar pelo Espírito Santo de Deus. Quando nós somos tomados pelo Espírito de Deus, nós vamos ansiar, desejar. Certamente o nosso coração desejará estar com Cristo. Porque é o Espírito Santo que vai nos dominar.
1: É
3: o Espírito Santo que vai nos dirigir. E Ele há de nos puxar para Deus. E nos puxar para o Senhor. Haja vista que esta é a missão do Espírito. Edificar a nossa vida. Trazer-nos para perto do Eterno. E é Ele que trabalha a nossa existência. Amados, com certeza nesse mundo nós teremos as aflições, teremos os sofrimentos, mas a recomendação é que tu tenhas coragem.
1: Oh, glória!
3: Tenhas ânimo!
1: Aleluia!
3: Tenhas ânimo! Porque da mesma forma que Cristo venceu o mundo, nós podemos vencer. Nós podemos vencer. Mas é preciso ressaltar ainda, os problemas, as dificuldades, essas aflições, o sofrimento, enfim, todo esse contexto de situações complicadas não trará danos sobre a nossa vida.
1: Oh, glória!
3: Não serão pesadas o suficiente para nos fazer parar.
1: Aleluia!
3: Porque quem nos faz andar é o Espírito de Deus. E quando o nosso coração está alicerçado em Cristo, não há como sermos abalados. Essa é uma verdade que nós não podemos jamais perder de vista. Mesmo em meio à dureza da vida, à dura realidade da vida, mesmo em meio a essa situação difícil, complicada, seremos completos, porque é o Senhor que nos completa.
1: Deus seja louvado.
3: É Ele que nos completa. Amém?
1: Amém.
3: Gálatas capítulo 6, versículo 2, o apóstolo Paulo chama-nos a atenção para uma realidade. é possível abençoar o próximo. Mesmo no meio das dificuldades, no meio do sofrimento, no meio da dureza dessa vida, é possível sermos bênção na vida do próximo. Geralmente nós não queremos ser bênçãos na vida do próximo, porque é um tanto quanto cansativo, e a nossa cultura é meio que, olha, você fica lá, eu fico de cá. É mais ou menos assim. É este princípio que infelizmente está plantado no coração das pessoas. Isso porque que todo mundo está no seu cantinho, separado, cercado por um muro, cercado por uma cerca, porque aqui é meu, lá é seu, enfim, cada um na sua. Não é errado, porém é preciso termos cuidado para que esse princípio não domine de uma forma tão grande a nossa vida, a ponto de o nosso coração tornar-se insensível à necessidade do próximo. Gálatas capítulo 6, versículo 2: levai as cargas uns dos outros, e assim cumprireis a lei de Cristo. Que diz o texto? Levai as cargas uns dos outros, e assim cumprireis a lei de Cristo. Muito difícil, não é verdade? Essa realmente é uma missão que nós podemos considerar difícil, já que o nosso coração não assimila esse princípio de bom gosto. O nosso coração ele rejeita um pouco, porque nós passamos a pensar: levai as cargas uns dos outros. Aí você pensa, mas por que ele tem carga? Mas por que isso? Por que aquilo? E a partir do momento que você passa a questionar princípios de Deus, não consegue fazê-los, não consegue desenvolvê-los na vida. Nós temos apenas que nos ajudar. É ajuda mútua. É um ajudando o outro, e assim certamente teremos a vitória na nossa caminhada. Amém?
1: Amém?
3: A vida é dura, sim, é dura para todos, é dura para mim, é dura para você, é dura para o teu próximo. Mas, muitas vezes, você está numa condição favorável, numa condição melhor. O Senhor sempre capacita alguém para ajudar alguém. O Senhor sempre faz dessa forma. Eu fico olhando, por exemplo, esse nosso projeto de construção do templo. É evidente que o texto aponta para a relação interpessoal, mas é um exemplo que eu acho que cabe nesse momento. Esse nosso projeto de construção. O Senhor levantou pessoas aqui, pessoas acolá, pessoas longe, distantes, para nos abençoar. Para nos abençoar, para nos ajudar. Mas por que eles estão nos ajudando? Porque o Eterno os capacitou, porque o Senhor concedeu condições para que eles pudessem nos abençoar. E assim o Deus faz, amados, assim o Senhor faz. Nós precisamos entender que se alguém precisa de ajuda e nós temos como ajudar, é a nossa missão, é o nosso dever estender a mão, estender a mão. Mas tem outro aspecto negativo disso aí. Muitas vezes as pessoas que estão numa situação complicada, numa situação difícil, elas não querem ajuda. Elas não querem ajuda. Elas acham que Deus é o culpado pelo seu caos, pela sua situação complicada, pela sua quebradeira, enfim, seja qual for o motivo da sua dificuldade, elas olham, talvez enfermidade, elas olham para aquilo ali e colocam a culpa em Deus, endurece o seu coração e não estão abertos para receber a ajuda que Deus tem preparada para cada um de nós. Nós, amados, quando necessário, temos que nos humilhar diante da mão poderosa de Deus. Essa é a verdade. Quando nós nos humilhamos diante da mão poderosa de Deus, quando nós chegamos diante do Eterno e falamos: Senhor, veja a minha situação, faz alguma coisa por mim, tem misericórdia da minha vida. Quando nós nos humilhamos, certamente o Senhor é sensibilizado, porque o amor de Deus para conosco é tão grande que jamais compreenderemos, jamais compreenderemos. E há um texto interessante que dá na palavra, não me lembro a referência, que diz: jamais vi um justo mendigar o pão. Jamais vi um justo mendigar o pão. Porque Deus, amados, Ele não faz mágica. Deus não faz assim e aparece o alimento, a restauração, enfim. Mas Deus trabalha o coração do próximo. Mas segundo esse texto, aparecem pessoas para ajudar na caminhada, a levar as cargas, a estender as mãos, a abençoar conforme a necessidade de cada um. É assim que Deus faz. Deus trabalha o coração das pessoas. Eis o porquê citei como exemplo a nossa construção, porque Deus sabe da nossa necessidade. E o Senhor vai e toca no coração daquele que tem. Talvez não tenha muito, mas que pode abençoar com o seu pouco. E este vem e estende a mão. É assim que Deus trabalha, amados. Basta nós confiar, basta nós esperar. Nós temos que confiar no Senhor. Mas, claro, a base de tudo isso está no texto de Lucas capítulo 10, versículo 27. Amarás o Senhor teu Deus de todo o teu coração, de toda a tua alma, de todas as tuas forças, de todo o teu entendimento, e amarás o teu próximo como a ti mesmo. Amém?
4: Amém.
3: A segunda parte, a última parte desse versículo, a última parte desse versículo endossa Gálatas capítulo 6, versículo 2. Amarás o teu próximo como a ti mesmo. Levai as cargas uns dos outros, e assim cumprireis a lei de Cristo.
4: Glórias.
3: Certamente o apóstolo Paulo conhecia esse texto. E com base nele, ele fez essa afirmação à igreja da Galácia. Amados, nós temos que nos deixar mover pelo Espírito de Deus. Nós temos que nos deixar tocar pelo Espírito. E nós temos que compartilhar com aqueles que necessitam recursos, talvez o alimento, uma palavra, um ombro, enfim, de uma forma ou outra, sermos úteis para que sejamos bênçãos sobre a face da terra. E é certo? E certamente a dura realidade da vida será um pouco mais fácil de ser encarada. Amém?
4: Amém.
3: E outro aspecto é, somos mais que vencedores.
4: Oh, glória.
3: Romanos capítulo 8, versículos 35 e 37 diz: quem nos separará do amor de Cristo? Quem nos separará do amor de Cristo? Será tribulação? Ou angústia? Ou perseguição? Ou fome? Ou nudez? Ou perigo? Ou espada? Em todas estas coisas, porém, somos mais que vencedores por meio daquele que nos amou. Amém, amados? Somos mais que vencedores. Somos mais que vencedores. Nós precisamos guardar no coração essa afirmativa que o apóstolo Paulo fez à igreja de Roma. Quem nos separará do amor de Cristo? Talvez você esteja passando por aquele momento difícil, por aquele momento duro, complicado. Lembre-se, quem pode te separar do amor de Cristo? Quem pode te separar? Quem pode? Ninguém, amados. Ninguém pode te separar. Você não será separado pela tribulação, pela angústia, pela perseguição, pela fome, nudez, perigo ou espada, que seja a morte. Nada disso tem poder para te separar de Cristo Jesus. E Paulo diz de uma forma tão clara: somos mais que vencedores por meio daquele que nos amou. A nossa vitória não é nossa. Nós somos vitoriosos, somos mais que vencedores por meio daquele que nos amou. Quem? Cristo Jesus. É Ele que nos dá a vitória, é Ele que nos faz vencedor. Eis o porquê, igreja, que nós não podemos jamais tirar os olhos de Cristo. Tirar os olhos, temos que estar sempre olhando para o Senhor. É preciso que nossos olhos estejam fixados no Eterno. Sempre, amados. Certamente os nossos pés estão sobre a face da terra, porém a nossa cabeça precisa estar nos céus. Essa é uma realidade. Nós temos que andar assim. Temos que andar com os pés sobre a face da terra. No entanto, amados, a nossa cabeça precisa estar continuamente nos céus, 24 horas por dia. E isso significa que você dorme com Cristo, acorda com o Senhor, passa a manhã com Cristo, almoça com Ele, passa a tarde com o nosso Mestre, janta com Ele, depois da janta louva, adora, enfim, passa mais um tempo com Cristo e vai dormir com Ele. Cristo precisa ser nosso companheiro 24 horas de dia. Nós não podemos viver de forma diferente dessa realidade. Eu tenho que olhar para Cristo. Eu tenho que viver Cristo. E dessa forma, irmãos, eu terei forças, porque serei fortalecido pelo Senhor. Nós temos que tirar, é preciso tirar, nós temos que tirar a força do nosso braço. O que é tirar a força do nosso braço? Porque nós confiamos muito em nós mesmos. Nós confiamos demais em nós mesmos. Eis o porquê, irmãos, que buscamos o Eterno apenas por momentos. E alguns nem por momentos. Mas por que as pessoas não estão continuamente diante do Mestre, cultuando o Senhor? Fazemos o culto, por exemplo. Onde estão os amados? Muitos estão confiando na sua força.
5: É, Jesus.
3: Eu sou forte. Eu sou forte. Evidente que não falam isto, não verbalizam isto, no entanto, o coração os faz entender que não é necessário tanto buscar a Deus e estar na presença do Senhor. Porque Ele pode ficar de pé. Porque Ele pode ficar de pé. E isso é um grande engano, amados. Porque se nós não olharmos para o Senhor continuamente, 24 horas por dia, seremos derrotados. O inimigo nos oprimirá, nos afastará da presença do Mestre, nos afastará. Amados, acordemos para essa realidade. O apóstolo Paulo diz: quem nos separará do amor de Cristo? Quem nos separará? Veja, não é o diabo que nos separa do amor de Cristo, por incrível que pareça. Somos nós que nos afastamos do Senhor, consequentemente, nos separamos dele. A Bíblia diz que a partir do momento que alguém peca, há um afastamento normal, natural, dessa pessoa de Cristo. Não é Cristo que se afasta, mas é aquele que peca que se afasta do Senhor. A partir do momento que alguém peca, este se afasta do Todo-Poderoso. Porém, amados, se ele é fiel, se é o mais que vencedor, aí entra a afirmação do apóstolo Paulo. Será tribulação? Será angústia? Perseguição? Fome? Nudez? Perigo? Espada? Morte? Nada. Nada poderá nos separar do amor do Senhor se nós formos fiéis a Ele e vivermos a verdade no dia a dia. Amados, a partir do momento que nós entendemos esses princípios que são extremamente simples, porém necessários para a nossa caminhada. A partir do momento que nós entendemos esses princípios e os vivenciamos no dia a dia, seremos servos de Deus completos, alegres, vencedores. Seremos pessoas que terão prazer em cultuar e estar continuamente na presença do Pai.
5: Sim, meu Deus.
3: Porque seremos movidos pelo Espírito de Deus.
5: Sim,
3: é o Espírito de Deus que há de trabalhar nosso coração, que há de aquecer a nossa vida. É o Espírito Santo que há de acender uma fogueira dentro do nosso coração. E essa fogueira há de queimar, nos dar força.
5: Eita,
3: glórias!
5: Aleluia.
3: E vamos assim, amados, seguir em frente. Mas nós não podemos esquecer que a vida é dura. A dura realidade da vida nós não podemos esquecer.
5: Verdade.
3: No entanto, se nós estivermos segundo a afirmativa de Cristo, Lucas capítulo 10, versículo 27, amarás o Senhor teu Deus de todo o teu coração, de toda a tua alma, de todas as tuas forças e de todo o teu entendimento, e amarás o teu próximo como a ti mesmo. Se nós estivermos dentro dessa realidade, dentro desses princípios, mesmo que a vida seja difícil, que o sol seja escaldante, que o frio seja extremo, mesmo que não haja o alimento sobre a mesa, mesmo que a saúde esteja debilitada, a exemplo de Jó, com a sua saúde debilitada, mesmo que tudo nos pareça perdido, que olhe para nós e não consiga ver nada de bom, mas se estivermos dentro desse contexto, nós podemos ter certeza absoluta que somos amparados, guardados, que somos protegidos pelo Senhor e que a tribulação vai passar, que o momento difícil vai passar, porque Deus vai nos colocar de pé e vai nos fazer marchar com o coração feliz, com o coração alegre. O apóstolo Paulo diz: tanto sei estar humilhado como também ser honrado. E tudo e em todas as circunstâncias já tenho experiência, tanto de fartura como de fome, assim de abundância como de escassez. Veja, mesmo que este quadro seja uma realidade na nossa vida, a exemplo do apóstolo que andava cheio do Espírito Santo, que andava ligado, que havia um coração que queimava, o Espírito Santo queimava ali, Ele afirmou: tudo posso naquele que me fortalece. Nós podemos também, certamente, afirmar: tudo posso naquele que me fortalece. E esse é Cristo Jesus, é o nosso Senhor. Amém? Amados, certamente a vida é dura. Disso nós não temos a menor dúvida. E a Bíblia nunca escondeu. Quando nós olhamos para os personagens da palavra, aqueles que ficaram narrados nas páginas da Bíblia, vamos ver que eles passaram por momentos difíceis, complicados, mas eram completos com o Senhor, felizes com o Todo-Poderoso. Mesmo que as aflições venham sobre nossas vidas, que as dificuldades estejam sobre a nossa existência, que estejamos no mar revolto, no vale da morte, que nós possamos estar olhando para Cristo Jesus, porque Ele vai trazer paz ao nosso coração. E por fim, nos fará mais que vencedores, mais que vencedores. É uma questão de crer e aceitar, e veremos que tudo pode ser transformado na nossa vida. Amém? Que o Senhor pode fazer todas as coisas.
4: Glória a Deus.
3: Vamos orar? Senhor Deus, eu quero clamar que Tu fale conosco, Pai.
4: Sim, meu Deus.
3: Nos ensina, Senhor Jesus. Guarde em nosso coração esta palavra.
4: Sim, sim.
3: Para que nos momentos das dificuldades possamos lembrar, Senhor,
4: sim, meu Pai,
3: que Tu és o nosso amparo.
4: É verdade.
3: Tu és aquele que nos guarda. Tu és aquele que acampa ao nosso redor e que nos faz vencedor. Oh Deus, abençoe a esses que estão ouvindo a palavra, esses que ainda a ouvirão no futuro, e sejam também abençoados por Ti, Senhor. Esse é meu clamor em nome de Cristo Jesus. Amém. Aleluia.

Fui moço e agora sou velho, mas nunca vi desamparado o justo, nem a sua descendência mendigar o pão. Salmos 37, 25.

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1: Controlados pelo Espírito de Deus. Eu creio que todos que estão aqui presentes encontram-se assim, controlados pelo Espírito de Deus. E nós devemos ansiar por este controle, irmãos. Nós sabemos que temos o direito de escolha, o livre-arbítrio, porém, a partir do momento que nós amamos a Cristo Jesus, a partir do momento que colocamos a nossa vida totalmente nas mãos do Eterno, o nosso livre-arbítrio deixa de existir, porque vamos ser controlados pelo Espírito Santo de Deus a cada instante, a cada minuto da nossa vida. Essa é uma realidade que devemos almejar e buscar com todas as forças da nossa vida. Eu quero convidá-los a abrir a Bíblia em 1 Coríntios capítulo 10, versículo 31. Vamos ler apenas este versículo. Veja esta afirmação do apóstolo Paulo. Veja que magnífica afirmação. Portanto, quer comais, quer bebais, ou façais outra coisa qualquer, fazei tudo para a glória de Deus. Amém? Mais uma vez. Portanto, quer comais, quer bebais, ou façais outra coisa qualquer, fazei tudo para a glória de Deus. Amém. Aleluias. Queridos, esta é a afirmação que deve mover a nossa vida. É uma revelação poderosa de Deus para o nosso coração, um ensinamento que certamente, se observado, vamos alcançar o favor do Senhor, vamos chegar ao Todo-Poderoso, teremos acesso à presença do Mestre. Nós temos que agir de uma forma que o Senhor receba toda a glória. Nós não podemos agir de qualquer forma, de qualquer jeito, mas sim em todas as situações. O Eterno precisa ser glorificado. Em todos os momentos da nossa vida, o Eterno precisa ser glorificado. Sentado à mesa, que o Senhor seja glorificado. Trabalhando, que Ele seja glorificado. Em família, que Ele seja glorificado. Viajando por aí, que Ele seja glorificado. Enfim, amados, todos os instantes da nossa vida precisam estar totalmente dedicados. Todos os momentos da nossa existência, necessário é que sejam dedicados ao nosso Mestre e que vivamos a verdade dele acima de todas as coisas. Assim, certamente, seremos controlados pelo Espírito de Deus. Amém? Vamos orar. Senhor Deus, dá-nos a revelação desta palavra. Fala conosco, Senhor. Ensina-nos a viver segundo o teu querer. Esse é meu clamor em nome de Jesus. Amém. Muitas vezes, amados, nós temos observado que as pessoas fazem um pouco de confusão, haja vista que todo o controle do Espírito Santo, alguém tem que falar a língua, alguém tem que ter uma revelação ou coisa assim, tem que haver um mover aparente do Espírito, as pessoas ficarem arrepiadas, emocionadas e vai por aí. Mas nem sempre, amados, se aplica essa verdade. Claro, também é assim. O Espírito Santo pode, com certeza, usar alguém para que falem línguas estranhas, para que tragam uma palavra de revelação e ainda levar as pessoas a emoções, creio plenamente nisto. No entanto, nós sabemos que, quando controlados pelo Espírito de Deus, isso significa que vamos agir segundo aquilo que Deus quer a cada instante, a cada minuto. Essa é uma verdade que devemos almejar para a nossa vida e buscá-la, porque não vai cair do céu, irmãos. Tudo é uma busca. Se eu quero comunhão com o Senhor, eu tenho que buscá-lo. Se eu quero conhecê-lo, tenho que ler a palavra. Se eu quero intimidade, eu tenho que orar. Se eu quero adorar o Todo-Poderoso, eu tenho que abrir minha boca, eu tenho que manifestar-me de alguma forma para que Ele receba a adoração. Assim é, irmãos. Ou seja, tudo tem um preço. Tudo tem um esforço nosso. Eu tenho que me esforçar para que o Senhor veja, para que o Senhor receba a minha adoração, receba o meu louvor, receba a minha glorificação, receba o melhor que eu tenho, porque o melhor precisa ser para o nosso Mestre Jesus. E quando controlados pelo Espírito Santo, vamos buscar, vamos ansiar, vamos querer cada dia mais a presença do Senhor. Haja vista que o Espírito Santo não te afasta de Deus, mas ele faz você sonhar. Desejar, você querer, você almejar, ansiar por aquilo que é de Deus, por aquilo que é do Senhor. Se nós temos de fato o Espírito habitando no nosso coração, se somos controlados pelo Espírito de Deus, uma das qualidades ou das manifestações é o desejo por estar na presença do Mestre Jesus. De fato, irmãos, é assim. Porém, se não existe esse desejo, esse querer, esse prazer em buscar o Senhor, eu quero levá-lo a uma reflexão, que você pense um pouco. Será que de fato você está sendo controlado pelo Espírito de Deus? Será que ele domina a tua vida? É preciso analisar todas essas coisas. O apóstolo Paulo, de uma forma bem clara, até explícita, diz: quer comais, quer bebais, ou façais outra coisa qualquer, fazei tudo para a glória de Deus. Sobrou alguma coisa que não seja para a glória de Deus? Não sobrou, irmãos. Aqui está o tudo, tudo para a glória do Senhor. Ou seja, não sobrou nada que você possa usar ou agir de uma forma que o Senhor não seja glorificado. É nossa obrigação glorificar o Eterno a cada instante, a cada minuto. E quando nós vivemos dessa forma, quando nós somos levados a este entendimento, quando o Espírito Santo do Senhor trabalha o nosso coração, quando Ele move na nossa vida, habita em nós. Oh, glórias! Nós vamos entender ainda, irmãos, 1 Coríntios capítulo 6, versículo 12, a primeira parte. Apenas o que traz benefício, apenas o que traz benefício. Diz a palavra: todas as coisas me são lícitas, mas nem todas convêm. Veja, amados, veja mais uma vez esse ensinamento do apóstolo: todas as coisas me são lícitas, mas nem todas convêm. Infelizmente, nós vivemos uma época muito louca, uma época que só a misericórdia de Deus, e as pessoas estão jogando todas as coisas numa batedeira, num liquidificador, e fazendo uma mistura só. É uma sopa ou um suco, sei lá o quê, e tomando essas coisas. No entanto, amados, é necessário entender, é preciso entender, todas as coisas me são lícitas, mas nem todas convêm. Ou seja, há restrições. Há restrições. Não é livre, não é solto. Ah, eu posso fazer. Não. Primeiro, porque tu és controlado pelo Espírito de Deus. Segundo, nós temos que analisar se estas ações hão de trazer benefício para a minha vida e para o próximo. Se as minhas ações serão boas, serão convenientes. Eu tenho que me colocar segundo o mover do Senhor. E em todas as coisas, bom é fazermos aquela pergunta: no meu lugar, Jesus agiria desta forma? Jesus falaria assim? Jesus tomaria esta atitude? Estas são situações que é preciso a aprovação do Senhor para que Ele seja honrado, para que Ele seja glorificado. Mas voltando ao texto, amados, todas as coisas me são lícitas, mas nem todas convêm. Isto leva-nos a refletir a respeito daquilo que nós temos feito. Será que todas as nossas atitudes, elas produzem um benefício? Elas produzem uma situação que seja favorável para a nossa vida? Ou seja, como anda a saúde? E não é o caso dos amados que aqui estão reunidos, mas aí fora, as pessoas mergulhadas nos vícios, nas ações más, nas atitudes ruins, qual o benefício? É lícito a eles? Sim. Mas convém? Convém a essas ações? Claro que não. Eis aí a diferença. O mundo tem a oferecer, as pessoas têm a oferecer. No entanto, nós temos que colocar diante do Senhor e questionarmos se é ou não agradável aos olhos do Mestre. É preciso refletirmos muito a respeito dessas coisas. Também se aplica, irmãos, à vida espiritual, claro. A vida espiritual de uma forma direta. Hoje, nessa onda de lives, as pessoas não querem mais sair de casa. Oh, todo mundo preso em casa. É live da igreja tal, da igreja não sei quem, o pregador não sei o quê. Enfim, as pessoas estão presas a estas situações. Mas será que convém? Será que não é preciso um passo a mais? Sairmos do nosso comodismo? Será que o maligno não está colocando você dentro de casa, trancando a porta e jogando a chave fora? Fazendo você viver de ilusões? Por que ilusões? Você vê a live da pessoa, a pregação da pessoa. Desligou o celular, desligou o computador, desligou a Smart TV, parece que aquela live sumiu da cabeça junto. Ou seja, você não consegue reter. Não consegue reter. Nós temos que reter a palavra no coração. Eis o porquê que é bom estarmos congregando. É benéfico congregarmos. Essa unidade, essa união. Portanto, amados, tudo é lícito. Claro que é lícito. Eu não estou também falando mal das lives, até porque nós estamos numa agora. Não é esse o aspecto. Mas sim, aquelas pessoas que isolaram-se da igreja. Isolaram-se do convívio com os irmãos. E estão presos à mídia. Presos, exclusivamente. Daqui não saio, daqui ninguém me tira. Não é assim, amados. Nós temos que dar passos para que o nome santo do Senhor seja honrado e seja glorificado. Todas as coisas me são lícitas, mas nem todas convêm. Nunca te esqueças disso. E ainda, amados, aqueles que são controlados pelo Espírito de Deus, certamente não vão ficar presos numa cadeira, porque o Senhor quer que estejam juntos, em comunhão, em unidade, louvando e adorando o Mestre Jesus. Amém? Fique atento a estas realidades, a estas verdades, porque é assim que o Senhor quer. Segundo aspecto, controlados pelo Espírito de Deus. Vigiar para não ser escravizado, para não ser dominado por aquilo que esse mundo tem a oferecer. É outra situação extremamente comum nesses últimos tempos. As pessoas se deixam dominar facilmente. Se deixam dominar, se deixam escravizar por todas as coisas. E o apóstolo Paulo diz, 1 Coríntios capítulo 6, versículo 12, a segunda parte. Todas as coisas me são lícitas, mas eu não me deixarei dominar por nenhuma delas. Amém? Mas eu não me deixarei dominar por nenhuma delas. Primeiro ele diz, eu posso fazer qualquer coisa. É lícito, ou seja, eu tenho permissão, não é errado. Eu posso fazer qualquer coisa. Porém, não me deixarei dominar por nenhuma delas. Mas por que o apóstolo fez essa afirmação? Todas as coisas me são lícitas. Porque ele era controlado pelo Espírito Santo de Deus. E nós devemos almejar esse controle na nossa vida. Ele sabia que, se quisesse, poderia fazer qualquer coisa. Ele poderia adulterar, poderia roubar, poderia mentir, poderia pisar em falso, enganar o próximo, vender um evangelho falso. Enfim, tudo isso estava diante dele como está diante de nós. Eu posso fazer todas essas coisas também. Eu posso agir desta forma. Mas não posso me deixar dominar por esses pensamentos, por essas atitudes, por este entendimento, porque sou controlado pelo Espírito Santo de Deus. Entendeu? Se nós quisermos fazer o errado, vamos fazer. É assim, amados. Está aí diante de nós. No entanto, como a minha vida é do Senhor, eu almejo em todas as coisas glorificar o meu Deus. Glorificar o meu amado. Portanto, eu trago a minha vida cativa aos pés de Cristo, porém não me deixo dominar pelas situações erradas, não me deixo escravizar por aquilo que não é de Deus. Nós precisamos entender, amados, que neste mundo, nesses últimos tempos, nós temos visto as pessoas serem dominadas por atitudes. Quantas pessoas que seguem outras estão aí seguindo o entendimento de políticos, de cientistas, de pessoas sábias, de filósofos, e vai por aí, até mesmo de pastores e teólogos, e vai por aí. Quantas pessoas se deixam dominar por estes? Baixam a cabeça e seguem sem questionar, sem buscar na palavra, qual é a verdade. Ah, mas foi fulano de tal que falou, Olha, nós precisamos questionar todas as situações, todas as coisas. Outros são dominados pela política, escravizados por ela. Tornam-se defensores de alguém que jamais vai conhecer de perto, que terá contato, porém, meu Deus, vive em prol do político. Brigam por causa do político. Matam por causa do político. Mas qual o benefício? Nenhum, mas são controlados. Eles são dominados por esta situação. O ser humano gosta de dominação. Ele gosta de ser dominado. Nós temos que ter um cuidado, amados, porque o único que pode nos dominar é o Espírito de Deus. Oh, glórias! Outro aspecto que nós não podemos deixar passar desapercebido, as amizades. quando você tem muitos amigos e os amigos são ímpios, se você não vigiar, você cai no buraco juntamente com ele. É assim, queridos. Muitas vezes, ao invés de você ser alguém que leve a palavra, uma referência onde você está, você se deixa referenciar por outros. Você olha para o teu colega e deseja fazer o que ele faz. Deixa-se mover por aquilo que ele faz. Deixa-se envolver pela situação, envolver pela amizade. Nós temos que vigiar essa situação, nós temos que vigiar para que não sejamos escravizados, dominados neste mundo muito louco. É tempo de estarmos atentos, é tempo de estarmos atentos. Vigiai e orai. Esta é uma verdade que nós não podemos perder de vista jamais. Vigiai e orai, para que assim o Espírito Santo de Deus mova de uma forma poderosa, grandiosa na nossa existência. Você é controlado pelo Espírito de Deus? Tu és controlado, controlada pelo Espírito de Deus? Mas por que muitas vezes parece que não é? Parece que não é. Muitas vezes parece que não é controlado pelo Espírito. Não agimos segundo o Espírito de Deus, não tomamos decisões segundo o Espírito de Deus, não caminhamos segundo o Espírito de Deus. Mas concluímos que somos controlados, cheios do Espírito. Portanto, se nós não temos uma vida prática, onde o testemunho aponte para Deus, aponte para o mover do Espírito, certamente alguma coisa errada tem. E você está sendo escravizado pelo teu próprio entendimento, pelo teu próprio achar. Eu acho que sou cheio, eu acho. É preciso muito cuidado com essas situações e ainda com o que é que tem, não é isso? Nada a ver. São situações que, nesses últimos tempos, têm escravizado o crente, têm escravizado o cristão. Porque se todo mundo faz, eu posso fazer. Mas lembre-se, você não é todo mundo. E você não faz parte da massa. Você é forasteiro, você é o escolhido, você faz parte dos poucos que subirão e estarão com Cristo Jesus. O Senhor não disse, é a massa. Ou seja, são todos, mas Ele afirma, são poucos. Nos esforcemos para fazermos parte desse grupo pequeno, mas que receberá ali nos céus a presença e a glória de vivermos diante do Eterno. Amém? Controlados pelo Espírito de Deus. Esses fazem tudo para a glória do nosso amado Senhor. Terceiro aspecto, abençoando o próximo. 1 Coríntios capítulo 8, versículo 13. E por isso, se a comida serve de escândalo a meu irmão, nunca mais comerei carne, para que não venha a escandalizá-lo. Irmãos, está intrínseco aqui o amor ao próximo. Está embutido nessa realidade, o amor ao próximo. A partir do momento que nós amamos ao próximo, amamos as pessoas que estão junto a nós, vamos procurar com muito cuidado, não feri-las. É exatamente isso que o apóstolo Paulo está dizendo. Se a comida serve de escândalo, ele vai parar de comer. Se algo serve de escândalo, você vai parar de fazer. Se algo não mostra Jesus na tua vida, é tempo de parar de fazer. Ah, pastor, mas fica estranho, vão me achar careta, vão me achar sei lá o quê, que te achem. Acharam tudo isso de Cristo e o colocaram numa cruz. Veja, Jesus não era o queridinho da massa, Jesus era aquele que pregava as boas novas e as pessoas rejeitaram as boas novas. Qual era a missão de Cristo? Abençoar o próximo, amar o próximo. E o melhor que alguém poderia receber, Jesus estava dando de graça, que era a salvação. Chegou para essas pessoas e apresentou a ele, mostrou o seu amor, mostrou o amor para com eles. Mostrou-lhes o caminho, mas rejeitaram o caminho. Irmãos, em todas as situações, nós temos que mostrar que a graça do Senhor está na nossa vida. E se algo que você faz escandaliza, não produz o fruto esperado na vida do próximo, deixe de fazer. Aquilo que você fala que não edifica, deixe de falar. Aquilo que você tem como atitude, que gosta de fazer, porém, as pessoas não te veem de uma forma a que o nome santo de Deus seja glorificado, pare de fazer, pare de fazer. Nós estamos aqui para edificar o próximo com a palavra, edificar o próximo com a nossa mão, estendendo a nossa mão para ele. Estamos aqui para com ações, com palavras, com todas as situações que são possíveis, abençoarmos as pessoas e mostrar-lhes o caminho da salvação. O apóstolo Paulo fala a respeito da comida. Mas por que a comida? Existia naqueles tempos pessoas que não aprovavam aquela atitude. Mas ele achou por bem parar de comer, para que aquelas pessoas tivessem acesso a Cristo, tivessem acesso à presença do Senhor, para que elas fossem alcançadas com a salvação. Talvez você esteja causando, naqueles que estão próximos a você, um escândalo. Haja vista que não desejam servir o Deus que você serve, porque as tuas atitudes não mostram Deus como Todo-Poderoso, como aquele que pode todas as coisas fazer por nós. Amém? Sejamos instrumentos de bênção na vida do próximo. Sejamos instrumentos de bênçãos, porque esta é a vontade do Senhor para a vida daqueles que são controlados pelo Espírito de Deus. Mas vale ressaltar, amados, que para ser controlado pelo Espírito de Deus, é preciso conhecer Deus, buscar o Senhor, ter intimidade com Ele, andar com Ele, amá-lo acima de todas as coisas, deixar o teu coração como habitação para o Espírito de Deus. Amém? É desta forma que nós seremos controlados pelo amado Espírito. Quarto aspecto, vigiar as ações, algumas não edificam. É, amados, nós temos que vigiar as nossas atitudes, as nossas ações, porque algumas delas não edificam. 1 Coríntios capítulo 10, versículo 23, ouça o que diz o apóstolo Paulo. Todas as coisas são lícitas, mas nem todas convêm. Todas são lícitas, mas nem todas edificam. Oh, glórias! Até parece com 1 Coríntios capítulo 6, versículo 12. Parte desse versículo repete as mesmas afirmações do versículo 12 do capítulo 6. Mas aqui nós queremos focar naquilo que edifica. Naquilo que edifica. Todas são lícitas, mas nem todas edificam. Oh, glórias! Amados, nós não podemos fazer qualquer coisa. Nós não podemos. Ah, mas eu queria tanto viver de qualquer jeito. Eu queria tanto estar nas baladas da vida. Eu queria tanto tomar as cervejas que esse mundo... Eu queria ajudar a acabar com a cerveja do mundo bebendo-as. Eu queria consumir as drogas. Eu queria ter as relações íntimas de qualquer jeito por aí, andar como louco nesse mundo. Eu queria ser ator da Globo, eu queria ser cantor, eu queria cantar melhor do que Roberto Carlos. Eu queria fazer isso, queria fazer aquilo, queria fazer não sei o quê, etc. Amados, nem tudo edifica. Nós somos separados para uma vida nova. É preciso que essa realidade adentre a nossa cabeça, que nós entendamos que o Senhor chamou-nos para sermos diferentes. Não para imitar este mundo, mas para sermos luz neste mundo. Para sermos sal neste mundo. Veja a diferença. Enquanto eles andam nas trevas, segundo o seu coração, segundo a sua carne, fazendo aquilo que acham certo, fazendo aquilo que gostam, sendo iludidos, nós andamos na luz, somos o sal, para temperar esse mundo com a presença de Cristo Jesus. Oh, glórias! E se você deseja imitar alguém, ser grande como alguém, Imite o apóstolo Paulo, seja grande como ele. Imite Cristo Jesus, seja grande como ele. Ele disse que é possível imitá-lo e fazer obras maiores do que aquelas que ele fez. Portanto, imite a Cristo e faça as obras, e até outras, até obras maiores do que as que foram feitas por Cristo Jesus. Imite os apóstolos, quantos deles? Olha só, veja a missão dos apóstolos, não se deixaram envolver com aquilo que não edifica. Não se deixaram envolver com este mundo, mas tinham uma missão, eles cumpriram a missão que lhes foi concedida. E através de 12 pessoas, o Senhor moveu de uma forma soberana em todo o planeta. Veja que magnífico. Iniciou com Cristo e mais 12. Cristo mais 12. Depois de Cristo mais 12, veio o 13, veio o 14, veio o 20, o 50, o 1000, o 1 milhão, o 2 milhões, e vai por aí. Mas tudo iniciou em Cristo mais 12. É assim que o Senhor faz. Só que tanto Cristo quanto os 12, eles tinham um objetivo: fazer apenas aquilo que edifica. Fazer apenas aquilo que edificava. Eles se esforçaram para ser luz, para serem usados, instrumentos nas mãos do Todo-Poderoso, e conseguiram, glórias a Deus por isso. Conseguiram. E nós somos frutos dessa vitória sobre as trevas, dessa vitória sobre as coisas erradas que esse mundo tem a oferecer. Portanto, amados, nós não podemos almejar ganhar este mundo, porque os que almejam ganhar este mundo perdem a salvação. Nós temos que almejar ganhar os céus, porque além dos céus, seremos abençoados com toda sorte de bênçãos. O Senhor abre porta, fecha porta. O Senhor nos faz andar, nos faz retroceder. O Senhor nos faz pular, nos faz abaixar. O Senhor nos dá, o Senhor tira. Mas é tudo para a honra e para a glória dEle, segundo a vontade dEle. E em todas as situações, que o Senhor seja honrado, que o Senhor seja glorificado. Porque assim deve ser a vida daqueles que amam a Cristo acima de todas as coisas. Amados, nós temos que encher o nosso coração com coisas que somam. Com coisas que somam. Com aquilo que é bom. Com aquilo que é saudável. Com aquilo que produz frutos. Frutos, frutos. E a palavra diz, vamos ver aqui. E a palavra diz a respeito dos frutos do Espírito. Vamos abrir a Bíblia rapidamente. Nos frutos do Espírito. E ouçamos aquilo que, quando temos o nosso coração totalmente dedicado, voltado para o Senhor, Ele permite acontecer na nossa existência. Gálatas capítulo 5, versículo 22. Nós precisamos almejar isto para a nossa vida. Sonhar com isto. Desejar profundamente, porque há de edificar a nossa vida. Mas o fruto do Espírito é amor, alegria, paz, longanimidade, benignidade, bondade, fidelidade, mansidão, domínio próprio. Contra essas coisas não há lei. E os que são de Cristo Jesus crucificaram a carne. Ô glórias! Com as suas paixões e concupiscências. Se vivemos no Espírito, andemos também no Espírito. Aleluias. Amados, nós temos que buscar esta realidade para a nossa vida. Isto soma na nossa caminhada. Isto soma nessa jornada em direção aos céus. E quando nós passamos a frutificar no Espírito, a nossa realidade será diferente. A nossa vida será diferente, porque o Senhor há de trabalhar poderosamente o nosso coração. Olharão para você, não mais aquele testemunho um tanto quanto assim, ah, mas não é crente? Oh, está fazendo isso? Oh, não dizem que é crente? Não dizem que é crente? Não dizem que é crente? Olha como age. Já ouviram isto? Falando e tal? Oh, diz que é crente. Olha o que está fazendo. Mas olharão para você e falarão: eu vejo Jesus na tua vida. Não mais condenando a você. Não mais uma palavra de condenação, mas sim afirmarão: eu vejo Jesus na tua vida. Eu vejo Cristo na tua vida. Isto, amados, é porque nos deixamos mover pelo Espírito de Deus. Porque somos controlados pelo Espírito de Deus. E o testemunho, com certeza, há de apontar para Cristo Jesus. Porque todas as nossas atitudes e ações hão de apontar para Cristo Jesus. 1 Coríntios, capítulo 10, versículo 31. Portanto, quer comais, quer bebais, quer trabalhais, andais por aí. Enfim, pode ampliar esse leque. Façais outra coisa qualquer, fazei tudo para a glória de Deus. Fazei tudo para a glória de Deus. Irmãos, não há como fugirmos dessa verdade. Não há como chegarmos diante do Eterno e afirmarmos: Deus, eu não sabia que era assim. Eu não sabia. Porque a palavra é clara e ela não nos deixa dúvida com relação a isto. Vamos procurar, amados, em todas as nossas atitudes, em tudo quanto façamos, glorificar o nosso amado Deus, o nosso amado Senhor. Amém? Que você viva para a honra e para a glória do Senhor. Que a chance que você tem de viver, que a oportunidade que você tem de viver, que você a utilize da melhor forma possível para honrar, para

A tua vontade, assim na terra, aqui na terra, como nos céus. Dá-nos hoje o nosso pão de cada dia. Sacia a nossa fome. Perdoa as nossas dívidas, assim como perdoamos aos nossos devedores.

Saúde, amada igreja, com a paz do Senhor Jesus, amém. Vamos ficar de pé para darmos início a mais um culto para a honra e glória de nosso Senhor Jesus. Quero saudar também nossos irmãos que nos assistem pela internet. Também nosso irmão José Carlos, sua esposa, Marilane, nossa irmã Marilane. Sejam bem-vindos à casa do Pai. Amém? Vamos orar. Senhor, nosso Deus, nosso Pai, aqui estamos, Senhor, mais uma vez, Pai, para agradecer a Ti, Senhor, por mais essa oportunidade de estar aqui na Tua presença, Senhor. Obrigada, Jesus, mais uma vez, por ter nos dado mais essa oportunidade de estar na Tua presença, na Tua casa, Jesus. Obrigada pelas bênçãos recebidas, Pai. Obrigada, Jesus, pela presença que o Senhor tem nos dado todos os dias, pelo sustento, pelo Espírito Santo estar conosco todos os dias, nos fortalecendo, Pai querido. Obrigada, Senhor, pelas nossas portas abertas, Pai. Obrigada, Pai querido, também pela vida e pela saúde da Elisa, Senhor. Obrigada por estar restituindo, Pai, a saúde dela. Logo, logo ela está aqui conosco, Pai querido. Só tenho a te agradecer, Pai, como Tu és grande, como Tu és bom, maravilhoso para conosco, Jesus. Pai querido, eu te agradeço, Pai, por mais essa oportunidade, Senhor. Em nome do Pai, do Filho e do Espírito Santo. Amém. Aleluia, Jesus. Glória a Deus. Vamos abrir nossa Bíblia em Provérbios 26. Provérbios 26, versículo 11 até o 12. Aleluia, Jesus. Glória a Deus. Amém? Capítulo 26, versículo 11 e 12. Aleluia. Que diz: como o cão que volta ao seu próprio vômito, assim é o insensato que repete a sua tolice. Você viu alguém que é sábio aos seus próprios olhos? Há mais esperança para um tolo do que para ele. Amém? Glórias a Deus. Esse versículo, a gente lendo assim, né, dá um pouco de... A gente lê, dá um nojo, assim, né? De como fala que o cão volta para seu próprio vômito. Então, o que que esse versículo nos ensina? O que que essa palavra nos ensina? Que... nos ensina que o problema não é errar, o problema é repetir esse erro repetidamente, né? Várias vezes, repetir, voltar para as práticas ruins, para as práticas que te levou ao pecado no passado, continuar ali naquele erro. Então, esse versículo nos ensina a sair dessas práticas ruins e continuar em Cristo, sair devidamente daquilo, não praticar hoje, amanhã pedir perdão e voltar a praticar. Nos convida a estar diante de Cristo, a nos arrepender verdadeiramente e não voltar a praticar esse pecado. Nos ensina que Jesus é o melhor caminho, a verdadeira, que nos mostra o verdadeiro caminho para que possamos não errar mais, né? Estar com Cristo, não estar repetidamente repetindo o mesmo pecado e continuar firmes na promessa do Senhor. E para que nós não continuemos a reclamar que Deus não faz na nossa vida, que Deus não prospera. Se a nossa vida não está prosperando, por quê?
estamos voltando a repetir os mesmos pecados, os mesmos erros, voltando a errar. Então é preciso que nós olhamos para frente, olhamos para Cristo e não voltamos a errar, para não ser como o cão que volta no seu próprio vômito, no seu próprio erro, praticar Jesus verdadeiramente, esquecer lá atrás, onde fez a gente sofrer. Então olhar para Cristo, que é o nosso Deus, o Deus que nos salva e vai nos guiar nos caminhos do bem. Amém? Glórias a Deus. Passa a palavra para o nosso pastor presbítero.

0: Amém? Amém? Queridos, os amados, podem sentar-se. Queridos, é um prazer muito grande, mais uma vez estamos reunidos com esses poucos corajosos que saíram de casa, nesse dia que está quase nevando. Misericórdia, viu? Pastor José Carlos, ele e a nossa missionária Marilane fugiram de São Paulo no inverno, vieram para esse lugar quente. Vai pegar só um pedacinho de frio ainda. Mas hoje o dia está bem diferente, né? Começou quente, esfriou, mudou e amanhã a previsão é a mesma coisa de hoje, em torno de 20 graus. Mas está bom demais. Mas, infelizmente, as pessoas, quando está quente não vem, quando está frio não vem também. Não sei. Deus tem que colocar um ar-condicionado nessa terra para os crentes saírem de casa. É, mas não vai fazer assim. Mas é um prazer, pastor, missionário, é uma satisfação muito grande tê-los aqui. Se soubéssemos que vocês vinham, tínhamos preparado, deixado aqui para ouvirmos uma palavra poderosa da pastora. E daqui a pouco nós vamos ouvir, sim, vamos ouvir a respeito dos três inimigos, nossos três inimigos nessa jornada em direção aos céus. Nós vamos louvar, mas antes, a Elisa, ela já está bem melhor, irmãos. A Elisa, para os amados que não sabem, ela pegou uma pneumonia e também outros probleminhas, e foi necessário levá-la para Colatina, ter internado em Colatina. Foi colocado um dreno para tirar a água que estava no pulmão, mas está bem recuperada, glórias a Deus, está ali firme, forte, está alimentando-se. Eu creio que até o final de semana as notícias serão ainda melhores, glórias a Deus por isso. Nós ficamos um pouco abatidos, com certeza ficamos, não há como fugir dessa triste realidade. Você tem um filho que está no hospital, internado. O problema não é grave, conforme o pediatra, não é um problema grave, mas o fato de estar no hospital já é grave. Mais ou menos assim. É assim que funciona. Mas glórias a Deus por isso. E temos visto que Deus tem agido ali, tem aberto as portas, tem movido isso tudo. A pastora vai depois testemunhar para vocês verem que até nos momentos de crise, nos momentos difíceis, Deus vai providenciando as situações. O ser humano passa por essas coisas porque nós somos filhos de Adão e Eva, consequentemente herdamos o pecado original e o nosso corpo é assim mesmo. Estamos sujeitos a essas situações, mas somos um Deus que cuida da gente mesmo quando a situação fica um pouco mais difícil. Amém? Quero abraçar os amados que estão com a gente, nem observei quem está online. Mas eu vi ali a Jaqueline, vi o presbítero Antônio, a vocês e outros mais que estão com a gente. A mãe provavelmente está nos vendo lá em Guarapari. Tenilza disse que ia conectar, mas eu não sei se é possível ela lá no hospital participar com a gente desse culto. Mas de qualquer forma, a todos vocês que estão na live, a paz do Senhor Jesus. Vamos lá, presbítero, vamos louvar, vamos glorificar o nome santo de Deus. Porque depois do louvor nós temos uma palavra do Senhor para nossos corações. Os três inimigos da jornada cristã. Oh, uma palavra de despertamento para as nossas vidas.
1: Saúde, amada igreja, com a paz do Senhor Jesus. Amém? Amém. É um prazer, mais uma vez, reunidos nesse lugar para juntos cultuarmos e engrandecer o nome desse Deus Todo-Poderoso que eu creio que já se faz presente aqui nesse lugar. Amém? Amém. Viemos aqui nesta noite não só para pedir, né, irmão, mas também agradecer por tudo que Ele tem feito em nossas vidas, porque esse Deus é um Deus de milagre, Ele é um Deus de cura, Ele é um Deus de resposta, e nesta noite vamos adorar, vamos clamar a Ele com toda a força do nosso pulmão, porque Ele é digno de ser adorado nesse lugar, amém? Eu vou deixar um versículo aqui em Salmos, aleluias, 31, só apenas o versículo 7. Senhor meu Deus, Pai amado, querido e soberano, mais uma vez aqui na tua casa, viemos aqui buscar a tua presença, papai querido. Aprendemos a buscar o Senhor, não pelo que o Senhor pode fazer, mas sim pelo que tu és. Entregamos a ti a nossa vida nesta noite em tuas mãos, que o Senhor venha direcionar o nosso espírito, que nós não venhamos sair daqui da maneira que entrou, mas na certeza que tivemos um encontro real com o Senhor nesse lugar. Fala conosco através da tua palavra, fala conosco através dos teus louvores e que nós possamos ser cheios do teu espírito. Amém, irmãos? Eu me alegrarei e me regozijarei na tua bondade, pois considerar-te a minha aflição, conhece as angústias da minha alma. Mais uma vez, eu me alegrarei e me regozijarei na tua bondade, pois consideraste a minha aflição, conheces as angústias da minha alma. O Senhor conhece tudo de nós, né, irmãos? Ele conhece o nosso deitar, o nosso levantar, Ele sabe de tudo, amém? E por isso, nesta noite, vamos adorar esse Pai Todo-Poderoso, vamos dar o nosso melhor, vamos ficar de pé para que nós venhamos louvar esse Deus magnífico e soberano que nos deu essa rica oportunidade de estar mais uma vez nesse lugar. Abra o teu coração e deixa o Espírito Santo conduzir você nesta noite. Aleluias! Vamos declarar que Ele é poderoso. Oh, Pai, muito obrigado, Senhor. Estamos aqui para te adorar, Pai. Estamos aqui para clamar o Senhor. Fala conosco através da tua palavra, através do teu louvor. Aleluias!

Senhor nosso Deus, Pai amado, querido e soberano, sabemos que o Senhor é conosco, Pai, em minhas lutas, em minhas dificuldades. O Senhor está sempre ali conosco, meu Deus. Não podemos ver, mas podemos sentir o Senhor fazendo um milagre acontecer nos momentos que necessitamos da Tua presença. Oh, Pai, muito obrigado por tudo que o Senhor tem feito e que vai fazer. Apenas é confiar que servimos um Deus poderoso.

circunstância, não importa a dificuldade, não importa as lutas, apenas adore. Amém, irmãos? Adore Ele em meio às lutas, adore Ele em meio à dificuldade, em meio ao deserto, porque por detrás de cada deserto há uma terra prometida. Aleluias! Aleluias! Eu quero que você feche seus olhos e ponha a mão no seu coração e deixe Jesus falar com você mais uma vez através desse louvor. Vamos desligar um pouquinho dessa terra, levar nossos pensamentos somente aos céus. Aleluia, Jesus. Fala com Ele só em pensamento.

adorou e as cadeias se romperam. Assim desta noite faremos, vamos adorar para que os problemas e dificuldade venham cair por terra. Em nome de Jesus, porque nosso Deus é poderoso. Tu és minha vida, Jesus, és meu abrigo e a tua vontade, Pai.

E muitos são a aflição do justo, mas de todos o Senhor tem livrado, Pai. O Senhor tem livrado. O Senhor tem mostrado o caminho, Pai. Porque nós temos entregado em oração, Pai, as nossas lutas, as nossas dificuldades. E o Senhor jamais desamparará os teus, Pai. Aleluia. O choro pode durar uma noite, mas a alegria vem pelo amanhã. Porque nós sabemos em quem temos crido. No Deus que não perde batalha. No Deus que não perde batalha. Glória a Deus. Aplaude Ele bem forte nesta noite. Amém, irmãos? Aleluias. Amém, Jesus. Glória a Deus. Né, irmão? É bom sentir a presença de Deus, né? É, a presença dele é um dos nossos maiores valores, é a presença de Deus na nossa vida. Glória a Deus.

Amém? Amém? Louvado seja o Senhor, irmãos, por esses momentos tão especiais que nós louvamos, adoramos, glorificamos o Criador. São momentos especiais na presença do nosso amado Jesus. Que Deus nos abençoe cada vez mais, que nós possamos sempre crescer no conhecimento de Cristo, não é? E é isso que nós vamos fazer hoje, estudar um pouco mais a palavra do Senhor para que a nossa fé seja sedimentada, alicerçada naquilo que o Senhor quer para as nossas almas. Deixa eu preparar aqui.

0: Nós temos um culto aqui, irmãos, e temos outro culto lá do outro lado. E às vezes o culto do outro lado é maior do que o culto que é realizado aqui. Tem mais pessoas do que o culto que é realizado aqui. É o caso de hoje, por exemplo. Deixa eu saudar os irmãos que estão com a gente aqui. A nossa querida Jaqueline, diaconisa Jaqueline, ela, a Manuela e também seu esposo Jefferson em Guarulhos, São Paulo. A pastora Tenilza e a Elisa em Colatina, lá no hospital, mas acompanhando, louvando e adorando a Deus com a gente. O nosso presbítero Antônio Carlos, lá de João Pessoa, na Paraíba. A pastora Sônia, em Mogi das Cruzes, São Paulo. Também a Ilane, de Goiânia, Goiás. Deus te abençoe, Ilane. O Francisco, de Bertioga, São Paulo. A nossa querida Silvana, que ela está nos States, na Flórida, não é isso, Silvana? Na Flórida. A nossa irmã Nice e o Wilson, no Pará. E outros que não se manifestaram no nosso chat. Mas a todos vocês, a paz de Cristo Jesus. Nós estamos felizes pelo fato de estarmos reunidos nesta noite, amados, para louvarmos e bendizermos o nosso Senhor e Salvador. Nós vamos para um estudo. Nós vamos para um estudo nesta noite para nos despertarmos. A palavra de hoje ela é bem simples. É uma palavra que todos que estão aqui sabem até de cor. Mas a palavra do Senhor é assim. Nós temos que repeti-la, repeti-la, repeti-la e vamos assim até a volta de Cristo Jesus. E essa é a vontade do Senhor. Vamos orar, irmãos. Mas antes, vamos abrir nossas Bíblias em Efésios capítulo 12. Abra a sua Bíblia em Efésios capítulo 12. Nosso tema de hoje, os três inimigos da jornada cristã. Os três inimigos da jornada cristã. Efésios capítulo 6, versículo 12. Os irmãos podem ficar assentados. No decorrer desse estudo, nós vamos citar diversos textos. No entanto, nós vamos lê-los para que os irmãos possam acompanhar. Efésios capítulo 6, versículo 12. O apóstolo Paulo, escrevendo à igreja de Éfeso, faz a seguinte afirmação: porque a nossa luta não é contra o sangue e a carne, e sim contra os principados e potestades, contra os dominadores deste mundo tenebroso, contra as forças espirituais do mal nas regiões celestes. Amém? Vamos orar. Meu Deus, muito obrigado porque mais uma vez estamos diante do Teu altar, Senhor. Queremos nesta noite ouvirmos a Tua voz e deixar-nos guiar pelo Teu Espírito, Senhor. Orientados por Ti, para aprendermos mais sobre a Tua vontade, para que tenhamos uma vida santa, reta, uma vida vitoriosa sobre a face da terra, em nome de Cristo Jesus. Amém. Irmãos, o apóstolo Paulo, ele nos ensina que temos uma luta. Não há como fugirmos dessa luta. A partir do momento que nós aceitamos a Cristo Jesus como Senhor e Salvador, não importa a tua faixa etária, se você é um adolescente, pré-adolescente, se você já é uma pessoa com seus 80 anos, enfim. Você aceitou Jesus, é jogado dentro de uma luta espiritual. E essa luta é constante, é uma luta que não cessa. Você acorda dentro da luta e vai dormir lutando, sempre dessa forma. Eis o porquê que nós precisamos de um preparo, irmãos, e estarmos cada dia mais alicerçados na palavra do Eterno. Nós temos que ler a palavra, inculcar, encher a nossa mente com a palavra viva de Deus, para que nos momentos dos embates, nós tenhamos a exemplo de Cristo Jesus, a palavra na boca para repreendermos o inimigo e assim nós tenhamos a vitória e ela é certa. Quando nós observamos a palavra, vemos que Cristo Jesus não promete uma vida boa aos seus seguidores, aos seus servos, mas Cristo diz que nesta terra teríamos dificuldades. E creio eu que todos que estão aqui passam por essas dificuldades, estão passando por ela ou já passaram. Uma coisa ou outra, talvez você esteja vivendo nesse momento aquele tempo bom. Mas prepara-te, porque as dificuldades, elas virão, logo virão. Sempre será assim, irmãos, sempre será dessa forma. É necessário que estejamos atentos a isso, porque o nosso inimigo é incansável. E nós estamos nessa luta, nessa guerra espiritual, contra um inimigo que não dorme. Enquanto você descansa, o inimigo está tramando contra você. Enquanto você está trabalhando, ele também está trabalhando, mas com o objetivo de destruir você e fazer você desistir. E nós precisamos estar atentos a essa realidade, porque sempre teremos obstáculos, teremos problemas. Em Lucas capítulo 9, versículo 23, ouça só a afirmativa de Cristo. Lucas 9, 23, não vou esperar os irmãos abrir a Bíblia, mas que os amados acompanhem a palavra. Lucas capítulo 9, versículo 23. Se alguém quer vir após mim, a si mesmo se negue, dia a dia, tome a sua cruz e siga-me. Amém? A palavra é clara. Aqueles que querem seguir a Cristo, vir após a Cristo, preciso é que haja um negar-se, um deixar as coisas para trás, e que nós possamos pegar a nossa cruz e seguir a Cristo, firme, forte. E é para isso que aqui nós estamos, para que nós possamos, pelo Senhor, sermos fortificados, sermos fortificados. É preciso entender ainda, irmãos, que essas dificuldades que surgem na nossa caminhada, e elas estão presentes, às vezes não procedem de forma direta do diabo. Nem tudo que acontece na nossa vida tem origem satânica. Nem todas as tentações vêm do diabo. Nem todas as provações vêm do diabo. Até porque Deus também nos coloca em prova. Mas nem todas as dificuldades é possível repreender ou abrirmos a boca e declarar: Satanás, você está amarrado, porque nem sempre Satanás tem culpa nessas situações. No entanto, no decorrer dessa palavra, eu quero chamá-los a atenção para outras fontes que são inimigas tão terríveis como Satanás, talvez até mais. É preciso estarmos atentos. Por que tão terrível ou mais terrível que Satanás? O diabo, quando você é santo, você abre a tua boca, você repreende, você consagra a tua vida, você consagra o teu ser e você está guardado pelo Senhor. Mas os demais inimigos, irmãos, esses são mais difíceis, porque precisa de disciplina, nossa disciplina, para que nós possamos agir segundo aquilo que o Senhor quer para as nossas almas. E eu quero apresentá-los três inimigos. Primeiro, Satanás. Satanás, com certeza, é o inimigo que ataca de fora. Ele nos ataca de fora. Ele está preparando alguma coisa para tocar na tua vida. O ataque vem de forma externa. O segundo inimigo, a carne. Esta é terrível. Talvez o maior inimigo que nós tenhamos é a carne. Talvez o maior inimigo que nós temos é a carne. O que é a carne? É a tua velha natureza. É aquela que te puxa para o passado. É aquela que abre os teus olhos para ver aquilo que você não precisa ver ou que não devia ver. Abre os teus ouvidos para você escutar o que não devia escutar. Abre a tua boca para falar aquilo que você não devia falar. Tudo isso, irmãos, é o inimigo chamado carne. É ele agindo dentro de nós. E o terceiro inimigo é o mundo. O mundo é esse sistema político, sistema religioso, que de uma forma ou outra tenta nos afastar de Deus, inserindo suas práticas, inserindo suas filosofias e tantos outros costumes que, se nós não vigiarmos, seremos abraçados. É necessário estarmos atentos a todas essas situações. Portanto, no decorrer dessa palavra, veremos como estes inimigos nos atacam e como nós podemos nos guardar do ataque desses inimigos, que são relativamente comuns a cada um de nós. Infelizmente são comuns, porque nós estamos dia após dia enfrentando-os na nossa jornada em direção ao céu. Amém, amados? Vamos então para o nosso primeiro inimigo, Satanás. Satanás, o inimigo que procura nos derrubar. A palavra diz, 1 Pedro capítulo 5, versículo 8. 1 Pedro capítulo 5, versículo 8. Ouçamos o que diz o apóstolo. Sede sóbrios e vigilantes. O diabo, vosso adversário, anda em derredor. Anda em derredor. Ó, derredor. Anda em derredor como o leão que ruge, procurando alguém para devorar. Essa palavra é reveladora, irmãos, e mostra-nos que o inimigo está de olho em nós. O inimigo está de olho em você. O inimigo tem projetos, planos terríveis para a tua vida. E ele, de todas as formas possíveis, há de tentar tocar na tua existência, tocar na tua vida. Eis o porquê que é necessário andarmos em santidade. Porque quando você é santo, o pecado não domina a tua vida, e se o pecado não domina a tua vida, você está próximo de Deus. Mas quando você abre o teu coração para o pecado, quando você dá lugar, você está, de certa forma, aberto ao ataque do inimigo chamado Satanás. Nós não podemos menosprezar de forma alguma esse inimigo. Ele é poderoso. Ele não é imaginário, é poderoso. É um inimigo que tem poder. É um inimigo que tem poder de convencimento. Ele tem o poder de mobilizar situações, mobilizar pessoas, mobilizar todo o mundo espiritual para te cercar, para tentar tirá-lo da presença do Senhor. E o exemplo, nós vemos Satanás ali no céu, como ele conseguiu mobilizar anjos criados, anjos santos, anjos que serviam o Senhor. Mas ele conseguiu mobilizar esses anjos para rebelarem-se contra Deus. E nós? Imagine o ser humano. Os anjos conheciam Deus diante do Senhor. Mesmo assim, esse inimigo, ele conseguiu mobilizar, convencer aqueles anjos a segui-lo nessa revolta, nesse ataque contra o Todo-Poderoso. Muitas vezes nós temos visto as pessoas brincarem com Satanás, brincarem com o diabo, brincarem, menosprezarem o inimigo. É certo que nós não estamos aqui para ficarmos amedrontados. Ah, eu tenho medo do diabo, tenho medo de Satanás, tenho medo dos demônios. Não, o Senhor falou que os santos há de dominá-los, expulsá-los, pisar sobre as suas cabeças. No entanto, eu não posso brincar por aí. Vou dar um chute na cara do diabo, vou dar uma bicuda na cara do diabo. Ah, porque o diabo tem medo da Bíblia. Ah, se eu colocar uma Bíblia aqui, ah, não sei o quê. Gente, isso é menosprezar o maligno. Nós não podemos brincar com o diabo. E nós temos visto a igreja brincando com um inimigo terrível, terrível. Um inimigo que conseguiu, ali no céu, de forma inexplicável, dominar anjos e rebelarem-se contra o Todo-Poderoso. Ele é uma realidade e a sua missão é se opor à obra de Deus. Se opor à obra de Deus. E nós temos visto a igreja de mal a pior, ladeira abaixo, porque estão dando lugar ao diabo nos seus cultos, nas suas palavras, nas suas revelações, entre outras tantas situações. E o diabo tem, lamentavelmente, feito a festa dentro da igreja. Quando eu me refiro ao diabo, irmãos, eu estou generalizando, evidentemente. Porque o diabo é um só, mas os demônios são milhares. Talvez milhões. Nós não podemos mensurar a quantidade. E eles estão aí. Enquanto o diabo está agindo numa área, os demônios estão agindo em outra e vai por aí. É preciso estarmos atentos, porque o objetivo é destruir a fé das pessoas. É deturpar a fé. Levar as pessoas a olharem para, muitas vezes, objetos e colocar a sua fé em objetos, em situações, em homens e outras tantas coisas. Quando nossa fé precisa estar fixada, acima de tudo, em Cristo Jesus. Mas o diabo sabe disso. E ele quer, de todas as formas, desvencilhar, separar o homem da presença do Senhor. Esse é o objetivo do maligno. Separar o homem da presença do Senhor. E ele está presente para tentar-nos, Ele levanta contra nós com as tentações para enganar-nos. Quantas pessoas enganadas, quantos enganados pelo diabo. Ainda nos acusa diante da sociedade e diante de Deus, é o acusador. Semeia dúvida no coração dos crentes. Quantos crentes que estão em dúvida em relação à sua fé, em seus princípios e outras situações mais. Sabe por quê? Eles são desviados pelo maligno da verdade. O diabo planta na cabeça dessas pessoas que não precisa ler a Bíblia, só ouvir homens, ouvir pregadores, ouvir não sei o que mais. E a partir do momento que nós não valorizamos a palavra do Eterno, nós vamos comer uma comida estragada. E comida estragada tem suas consequências e sabemos quais são. Amém? A palavra chama-nos a atenção, amados, para uma vida reta diante do Todo-Poderoso. E Cristo Jesus, ele é um exemplo também neste embate contra Satanás. Quando Cristo é levado ao deserto para a tentação, para ser tentado pelo diabo, ele resistiu bravamente ao maligno. Às vezes nós olhamos as tentações de Cristo e até concluímos, até eu resistiria. Queridos, nós temos que observar toda aquela situação, toda a atmosfera que envolvia aquela situação. Ali estava o diabo com uma cartada, xeque-mate. Ele vencia ou perdia. Era a oportunidade. Ele sabia que havia uma possibilidade, tanto é que levou Jesus para ser tentado. Ele já havia vencido no céu, levando a um tanto de anjos com ele. Vencido os anjos, não é? Levando um tanto de anjos com ele. E ali estava agora o Senhor como homem para ser tentado. Satanás investiu contra ele, ofereceu tudo de melhor que essa terra tinha. Não pense, ah, pãozinho, ah, isso aqui, não sei o quê. Não, Satanás estava oferecendo, irmãos, o melhor que a terra tinha e estava simbolizado naquelas situações, o melhor, aquilo que hoje os homens dão a vida para ter. E sem contar a atmosfera, estava ali todos os demônios oprimindo, uma opressão profunda, intensa, para fazer Jesus desistir. Não era tão fácil quanto parece. A palavra de Deus muitas vezes relata com simplicidade casos muito complexos, e este é um caso complexo. Nós precisamos receber do Senhor o discernimento, porque o Espírito Santo nos dá o entendimento para compreender que ali era uma batalha, talvez a pior batalha que já houve sobre a face da terra. Talvez a pior. Talvez não. Certamente a pior. Porque se porventura Jesus tivesse acenado de forma positiva com sua cabeça para Satanás, tudo estaria derrotado. Tudo estaria acabado. Mas o Senhor venceu e deixou-nos o exemplo que é preciso vencer o diabo. O interessante, amados, é que Cristo Jesus respondeu todas as tentações com a palavra. Jesus não achou outra forma de contestar o diabo a não ser citando a palavra. Em todas elas, Jesus contestou citando a palavra. Eis a importância de conhecer a palavra de Deus. Eis a importância de conhecer a palavra. Crente que não ler a palavra, ele já está derrotado ou será derrotado. Uma coisa ou outra. Não há como ficar de pé. Nós temos que encarar Satanás com muita seriedade. Muita seriedade. Porque ele é sério. No entanto, nós não estamos aqui para aterrorizar ninguém, amedrontar ninguém. Porque da forma que ele é sério, sim. Terrível, sim, mas nós temos um Deus Todo-Poderoso, oh glórias, um Deus que te enche, que te dá poder, que te dá autoridade, um Deus que diz que você pode pisar sobre a cabeça do maligno, porque ele é derrotado. Tiago capítulo 4, versículo 7. Tiago capítulo 4, versículo 7. Sujeitai-vos, portanto, a Deus, mas resisti ao diabo e ele fugirá de vós. Qual é a recomendação do irmão de Cristo, Tiago, irmão de Jesus? Qual é a recomendação dele? Sujeitai-vos, portanto, a Deus. submeta-se a Deus, encha-se com o Senhor, encha o teu coração de santidade, encha teu coração com o Espírito Santo, seja fogo, oh glórias. É isso aí, irmãos, que a palavra está dizendo. Sujeitai-vos e resisti ao diabo. O diabo te oferece, faça como Jesus, resista-o. O diabo te oferece isto, resista-o. Te oferece aquilo, resista-o. E ele fugirá de vós. Em outras palavras, você será vencedor. Esta é a verdade do Senhor para as nossas almas. Mas não quero levá-los a superestimar Satanás. Não, não superestime. Ele não é tão grande diante daqueles que são fiéis. Na verdade, ele é muito pequeno. Mas também não podemos subestimar, achando que ele é um cachorrinho que sai correndo com o cabo entre as pernas. Porque você falou, em nome de Jesus te repreendo. Não funciona desse jeito. Tem que ter poder. E poder vem com o Espírito Santo. Vida santa, reta, cheia do poder que é dado pelo Espírito Santo de Deus. E isso consegue-se, claro, com aquela velha fórmula bíblica. Nós precisamos orar, jejuar, ler a palavra, santificar-nos, buscarmos o Senhor de forma incansável, para que assim tenhamos esse poder. Amém, queridos? Portanto, Satanás é um dos inimigos da nossa jornada em direção ao céu. É o inimigo que procura nos derrubar. Nosso segundo inimigo, a carne. Esta é terrível. E Satanás, muitos crentes têm medo, muitos crentes têm temor, muitos crentes não fazem um monte de coisas com medo do diabo. Não age de forma errada. Está certo que não deveria ter medo, mas o diabo desperta temor nas pessoas. No entanto, a carne é o inimigo que luta dentro do nosso coração. E esse inimigo é silencioso muitas vezes, pastor José Carlos. É o inimigo que te faz entender as coisas de forma errada, a agir de forma errada, a sonhar com aquilo que não presta, que abre os teus olhos para o pecado, os teus ouvidos para encher a tua mente com toda a obra satânica, e ainda abre a tua boca para proferir tudo aquilo que gera maldição, que gera um afastar-se do Todo-Poderoso. Gálatas capítulo 5, versículos 16 e 17. Gálatas capítulo 5, versículos 16 e 17. O apóstolo Paulo, escrevendo à igreja da Galácia, ele faz a seguinte afirmação: digo, porém, andai no Espírito e jamais satisfareis a concupiscência da carne, os desejos da carne. Porque a carne milita contra o Espírito e o Espírito contra a carne, porque são opostos entre si, para que não façais o que porventura seja do vosso querer. Tiago, ele fala de uma forma muito clara, aliás, Paulo fala de uma forma muito clara com relação à carne, e chama-nos a atenção para que nós possamos controlar as nossas atitudes. Inicialmente ele diz: jamais satisfareis as concupiscências, os desejos terríveis da carne. Mas o que é a carne em si? Irmãos, a carne é a nossa vontade, são os nossos desejos. A carne é o teu velho homem, o teu velho caráter. Tudo aquilo que, dominado pelo pecado, levanta-se contra Deus. É o teu agir pecaminoso. A carne, irmãos, ela é mais presente do que parece. E atrevo-me a falar que ela é mais perigosa do que Satanás. Satanás, geralmente, ele nos ataca de fora. São as pontas das armas contra nós, as flechas contra nós, todas as espadas contra nós. Mas a carne é dentro do coração, secreto, ninguém vê, e às vezes nós não estamos atentos a ela. Portanto, é preciso estarmos vigilantes vigilantes. Amém? E a carne, irmãos, ela quer nos levar para longe de Cristo Jesus. Nós recebemos um caráter totalmente distorcido, herdado de Adão e Eva. Nós recebemos um caráter totalmente distorcido, herança de Adão e Eva. Nós nascemos pecadores, já em pecado, e consequentemente, quando você aceita Jesus, essa tua velha vida é jogada de escanteio. No entanto, é preciso uma vigilância muito grande para que nós não venhamos ressuscitar aquilo que é velho, aquilo que deveria estar morto. É por isso que o Senhor chama-nos atenção para uma vida de santidade, de retidão. E hoje, muitos crentes não estão levando isto a sério. Muitos crentes estão vivendo, irmãos, como, eu costumo dizer, uma espécie de contos de fadas religioso. Mais ou menos assim. Tudo é muito bonitinho, tudo é muito legalzinho. Vou na igreja, canto, danço, pulo, ouço um pastor fazer mil promessas, aquela coisa toda, volto para casa, minha vida de pecado, nada mudou, tudo igual, vou para a igreja novamente, faço tudo e vive assim. Mas o Senhor não chamou-nos para essa rotina, mas para uma rotina de santidade, de santidade. E todas as vezes, queridos, que a nossa vida, ela pende para o orgulho, ela busca a satisfação do orgulho, olha a carne agindo. Quando a vaidade bate no nosso coração, a vaidade, entenda a vaidade como tudo aquilo que você não precisa, mas você quer. Você não precisa, mas você quer. Olha a carne. Às vezes você sonha com coisas que não vão glorificar, bendizer o nome santo de Deus. Quando as pessoas enchem os seus corações de ressentimentos, inimizades contra o próximo, contra a sociedade, contra governantes, dentro da igreja, pessoas que são inimigas, ressentidas, tudo isso é a carne. É a carne. Satanás pode até colocar um tempero para que isso fique mais vivo ainda, mas é a tua carne, a tua vontade, é a tua falta de submissão ao Senhor. Cultivar inveja, irmãos. Quantas pessoas estão cheias de inveja? O irmão teve a oportunidade de comprar um carro, aí ele olha, aí começa aquela inveja terrível do irmão. O irmão vem bonitinho para a igreja, uma roupa bonita, a inveja miserável. A inveja, talvez até de uma bicicleta velha, enferrujada que o irmão tem. Aí ele tem uma bicicleta. Começa a invejar a bicicleta do irmão. A inveja, irmãos, é terrível. E ela é algo que nasce no coração da gente. É obra da carne. Amém? Aqueles que buscam reconhecimento, nós vivemos numa época muito doida, muito louca, em que os nossos amados pastores, cantores e etc., porque há um leque muito grande, esses camaradas querem viver como se fossem estrelas do mundo gospel, pregadores estrelas, pregadores que cobram cachês astronômicos para trazer uma palavrinha rasa, apenas cheia de emoções, cheio de coisas que move, que toca no coração das pessoas, cheio de artimanhas psicológicas, cheio de argumentos e oratória, mas sem o mover do Espírito Santo, cobrando para levar isso. E as pessoas comem essas coisas. Nossos amados cantores cobrando cachês assustadores para louvar a Deus. Eu não consigo entender essa história. O cara cobra para louvar. Meu Deus do céu. Cobra de Deus, então. A Deus, olha, eu vou louvar, mas eu quero cobrar, quero receber. Não é? Mais ou menos assim. Gente, tudo isso é uma busca desenfreada pela autossatisfação, pelo reconhecimento. Fazem tudo pela fama. Quando tinha aqueles programas de calouros, hoje não sei se ainda existe isso, mas quando tinha programas de calouros, nós víamos crentes participando, cantando música secular para conseguir a fama. Conseguia a fama, vinha para o gospel, e esses todos caíram. Ganharam muito dinheiro, ficaram ricos no gospel, mas caíram. Não fica de pé. Tudo isso, irmãos, é a busca, é a carne. O alimentar desejos pecaminosos. esse alimentar os desejos pecaminosos é quando as pessoas se deixam dominar, talvez pela pornografia, por palavras baixas, situações terríveis, vergonhosas, toda forma de desejo pecaminoso. Quando não querem a palavra de Deus, fogem da palavra do Senhor, aí não vou na igreja porque o pastor é chato, vai falar hoje aquilo, vai falar do meu pecado. Talvez não fale, não verbalize, mas aqui dentro está pensando assim: vai falar do meu pecado, eu não quero ouvir essas coisas. O cara foge da doutrina porque não quer ouvir a verdade do Senhor. É a carne, irmãos. Gálatas capítulo 5, versículos 19 a 21. E nada melhor do que nós ouvirmos a palavra do Senhor. Gálatas capítulo 5, versículos 19 a 21. Veja as obras da carne, e se elas são comuns à nossa vida, é porque nós estamos dando lugar a esse inimigo. Ora, as obras da carne são conhecidas e são: prostituição, impureza, lascívia, idolatria, feitiçarias, inimizades, porfias, ciúmes, iras, discórdias, dissensões, facções, invejas, bebedices, glutonarias e coisas semelhantes a estas, a respeito das quais eu vos declaro, como já outrora vos preveni, que não herdarão o reino de Deus os que tais coisas praticam. Hoje nós não temos tempo para discorrermos sobre as obras da carne. No entanto, na sua casa, leia, busque na internet explicação sobre as obras da carne. Em nosso canal já falamos sobre isso e lá está disponível uma pregação sobre as obras da carne. Veja como isto é sério. Se é uma prática, se está no teu coração, você está longe do Senhor. Esse inimigo está te ganhando. Veja, amados, esse problema, essa obra da carne, esse inimigo, ele não te afasta da igreja muitas vezes. As pessoas muitas vezes estão dentro da igreja, frequentando a igreja, cantando, pregando, participando dos cultos, talvez sejam sacerdotes, autoridades, mas estão ali dominados pelo pecado que impera. E a carne, ela camufla situações. O cara está vivendo no pecado e a carne diz: nada a ver, tudo bem, sabe como é que é, pastor não sabe, ninguém sabe, só você que sabe. E você vai vivendo no pecado, longe do Senhor. Gálatas capítulo 5, versículo 24. Gálatas 5, versículo 24. O apóstolo Paulo recomenda o seguinte: e os que são de Cristo Jesus crucificaram a carne, mataram a carne, abandonaram a carne com as suas paixões e concupiscências. Os que são de Cristo crucificaram a carne com as suas paixões e concupiscências e desejos. Amém? Esta é a verdade do Senhor para as nossas vidas, amados. E só é possível vencer a carne quando nós andamos no Espírito. Logo, versículo 25, Gálatas capítulo 5, versículo 25: se vivemos no Espírito, andemos também no Espírito. Amém? Portanto, é possível vencer a carne, mas é preciso andar no Espírito. Se não andar no Espírito, não consegue vencer a carne. E andar no Espírito nada mais é do que andar em santidade, fazendo a vontade do Senhor, enchendo-se com aquilo que é de Deus. E o nosso terceiro inimigo, meu inimigo, teu inimigo, nosso inimigo: primeiro, Satanás, é preciso um cuidado grande com ele. O segundo inimigo da nossa jornada em direção ao céu: a carne, a tua velha natureza. Terceiro inimigo: o mundo. O mundo é um inimigo terrível também. O inimigo, mundo, o sistema que tenta nos afastar de Deus. 1 João capítulo 2, versículos 15 e 16. 1 João capítulo 2, versículos 15 e 16. Ouça só: não ameis o mundo nem as coisas que há no mundo. Se alguém amar o mundo, o amor do Pai não está nele. Porque tudo que há no mundo, a concupiscência da carne, a concupiscência dos olhos e a soberba da vida, não procede do Pai, mas procede do mundo. Quando a palavra refere-se a mundo, não é o planeta Terra em si. Não devemos amar as coisas dessa Terra, não é nesse aspecto, mas o sistema que rege esse mundo, sistema religioso e outros tipos de sistema que, se você observá-los, te afastam da presença do Senhor. Amém? E quando nós observamos um pouco mais a respeito desse sistema, nós vamos nos deparar, irmãos, nós vamos nos deparar com valores que são muitas vezes comuns, mas que, se observados, eles nos farão afastar do Senhor, nos afastam do Todo-Poderoso. O mundo sempre apresenta uma mensagem, uma prática, uma filosofia diferente daquela ensinada por Cristo Jesus. Se porventura é ensinado aquilo que não está de acordo com a vontade do Senhor, certamente é o mundo agindo. E ele, entre outras tantas situações, sugere o seguinte: que nós devemos viver para nós mesmos. Viva para você, busque a tua satisfação, a tua alegria, o teu prazer. Amém? Faça apenas aquilo que te dá prazer. Se te faz feliz, é bom. Se te faz feliz, é bom. Oh, misericórdia. Procure cada dia mais ganhar. Não importa como você ganha, mas procure ganhar cada vez mais, possuir sobre a face da terra. Não importa o que o pastor diz na igreja, não importa o que a Bíblia diz, a Bíblia é falha, é escrita por homens. Não importa, Deus é amor, você acha que Deus vai te deixar sofrer no inferno? Tudo isso são ensinamentos comuns. E nós ouvimos, é o mundo falando. Diz ainda, irmãos, o que importa é ser aceito, não importa como. Mas se você é feliz e a sociedade te aceita, Deus também te aceita, entre outras situações que o mundo diz que é correto, mas fere aquilo que Jesus ensina. Nós não estamos aqui para satisfazer o nosso coração e vivermos segundo esse mundo, mas para fazer a vontade do Senhor e sermos luz nesse mundo de trevas. A Bíblia diz que esse mundo está em trevas e é preciso estarmos atentos a esta verdade. E essa batalha, o mundo contra nós, gera perseguições. Hoje nós estamos vivendo uma época tão difícil que você já não pode professar a tua fé de forma aberta, porque muitas vezes as pessoas querem te apedrejar, querem te processar, porque você não está politicamente correto, e o tal do politicamente correto não é segundo o coração de Deus. Tudo que é politicamente correto fere princípios do Senhor, pode ter certeza. Amém? Mas por que fere? Porque esses princípios não são forjados na palavra, mas sim em conceitos humanos, e é necessário estarmos muito atentos a esta realidade. E esse mundo tão velho, esse mundo tão antigo, esse mundo tão terrível, ele quer e tem adentrado às portas da igreja. Nós vemos que hoje a igreja importa costumes do mundo, práticas do mundo, para ganhar o mundo. Ao invés de ensinar a igreja a santificar para que o Espírito possa agir, vamos buscar do mundo. Aí entra bloco de carnaval gospel, entra boate gospel, entra música secular gospel, entra dança não sei de que lá, e vai por aí tantas coisas. Entra as bugigangas judaicas dentro da igreja. Tudo isso, irmãos, são formas do mundo adentrar e deturpar o culto ao Senhor. E é mais comum do que parece. É a igreja que está cada dia mais buscando princípios judaicos, quando o próprio apóstolo Paulo condenou, quando escreveu aquela carta aos Gálatas. Mas hoje, a carta aos Gálatas não é observada pela igreja, porque a igreja não conhece a palavra, nem quer conhecer a palavra, mas quer seguir aquilo que enche os seus olhos e que, de certa forma, permite-lhes tocar em alguma coisa. Nós vivemos esse mundo segundo a orientação, não de Deus, mas são os princípios do mundo que adentro a igreja. Romanos capítulo 12, versículo 2. Romanos 12, 2. Diz o apóstolo Paulo: e não vos conformeis com este século, mas transformai-vos pela renovação da vossa mente, para que experimenteis qual seja a boa, agradável e perfeita vontade de Deus. Oh, glórias! Às vezes, amados, nós olhamos essa palavra conformar e entendemos que conformar é concordar. Mas esse conformar, nesse aspecto, é tomar a forma. É ser semelhante. Tipo assim, não tomeis a forma desse século, ou seja, do costume mundano. Não tome a forma, não imite, não seja igual. É nesse aspecto. E é o que nós temos visto exatamente. A igreja tem deixado se moldar por essas práticas. Moldar a mentalidade, moldar costumes morais, moldar a família, nossas prioridades. Quantas pessoas não têm o Senhor em primeiro lugar, mas as mais diversas prioridades. O comportamento nesses últimos tempos, meu Deus do céu, misericórdia. Comportamento totalmente deturpado, dominado por Satanás, que o mundo quer que todos abracem como correto. É preciso, amados, estarmos atentos, porque nós vivemos como novas criaturas, moldados, sim, a Cristo Jesus, com a forma de Cristo, com a forma de Cristo Jesus. João capítulo 15, versículo 19. João 15, 19. E Jesus declarou, se vós fosseis do mundo, o mundo amaria o que era seu. Mas como todavia não sois do mundo, pelo contrário, dele vos escolhi, por isso o mundo vos odeia. E essa é uma verdade. Essa é uma realidade. Nós, como servos do Senhor, transformados por Cristo, nós não concordamos com as práticas mundanas. E eis aí os conflitos dentro das igrejas. Quando hoje um pastor, ele é fiel, ele é cristocêntrico, quando ele prega a palavra viva de Deus, muitas vezes aqueles estão sentados nas cadeiras, ficam lá murmurando, levantando-se contra ele, porque ele está sendo fiel ao Senhor. Infelizmente, irmãos, é o sistema do mundo. São os crentes moldados que pegaram a forma do mundo e estão dentro das igrejas. E nós não podemos viver assim. Amém? Portanto, a lição que o Senhor nos dá: estamos no mundo, mas não somos do mundo. Você está nesse mundo, no meio desse sistema, mas não se deixe envolver, moldar por ele. Amém? Três inimigos da nossa jornada cristã. O nosso primeiro inimigo, Satanás. Ainda, a carne. E por fim, o mundo e os seus costumes. O Senhor nos chama para que nós vivamos uma vida santa, reta, cheia do Espírito Santo do Senhor. E quando nós buscamos a santidade e nos deixamos dominar pelo Espírito de Deus, nós vamos vencer todas essas situações, porque o Eterno quer fazer-nos vencedores. Nós, em Cristo Jesus, somos mais que vencedores. Mas, para que possamos alcançar, é necessário uma vida de submissão a Deus. Uma vida totalmente sujeita à vontade do Senhor. Que haja uma permanência na palavra. Um estar firme na palavra. Crente não pode abandonar a Bíblia. Tem que ler a Bíblia. Tem que conhecer a Bíblia. Tem que comer a palavra. Ainda vigiar e orar. Vigiar e orar. Vigiar é estar atentos às artimanhas desses inimigos e orarmos para que o Senhor encha nosso coração, encha nossa vida com seu poder. Necessário ainda mortificarmos as obras da carne, é crucificarmos as nossas paixões carnais. E nós não podemos amar, aceitar, de certa forma, agregar os valores deste mundo à nossa vida e à igreja do Senhor. Nós temos que viver os princípios do Eterno acima de todas as coisas. E fazemos isso quando mantemos nossos olhos fixos em Cristo Jesus. Amém, irmãos? Que o Senhor venha falar aos nossos corações, despertar-nos para esses inimigos que são tão comuns, mais comuns do que parece. Estão diariamente diante de nós e muitas vezes dentro do nosso coração. Portanto, é necessário uma atenção redobrada para que sejamos santos, puros e irrepreensíveis diante do Senhor. Amém? Que Deus nos abençoe e guarde essa palavra em nosso coração, e vamos orar. Amado Deus, muito obrigado pela revelação da tua palavra, Pai. Que dela seja aplicada ao nosso coração. Que fique guardada, Senhor, dentro da nossa vida. Para que nos momentos das tentações, das terríveis, terríveis guerras, possamos sacá-las e enfrentarmos esses inimigos e vencê-los para a tua honra e para a tua glória. Senhor, abençoa-nos e fala sempre aos nossos corações, em nome de Jesus. Amém. Amém, amados? Nós estamos no mundo, mas não somos do mundo. Ô, glórias! Que nós possamos gravar essa verdade em nossos corações. Presbítero, vamos louvar? Vamos glorificar o nome santo de Deus.
1: Glória a Deus, aleluia. Palavra abençoada, né, irmãos? Que nos ensina a cada dia como andar com Cristo Jesus. Amém, Jesus. Glória a Deus, aleluias. Vamos adorar Ele mais uma vez nesta noite. Glória a Deus. Não precisamos ser reconhecidos por ninguém, somente a Ele. Aleluias. E que nós diminuímos e que Ele cresça em nossas vidas, né, irmão? Que nós viemos diminuir cada dia que Ele venha e cresça em nossas vidas. Aleluia, Jesus. Aleluia. Eu não preciso

Só quem glorifica. Aleluias. Aleluia, glorifica Ele. Eu não preciso ser reconhecido por ninguém. É verdade.

Eita Deus magnífico e soberano. Aleluia, Senhor. É um prazer estar na tua presença, te glorificando, exaltando o teu santo nome, Pai. Porque só tu és digno de todo louvor e toda adoração. Toda honra e toda glória seja para ti, Senhor. Aleluia. Glória, glória, glória te damos, Senhor. Glória te damos, Senhor. Glória te damos. Aleluia. Santo és o teu nome.

0: Passa-me
1: meu trabalho é fácil
0: por... em tua presença é o meu prazer. Aleluia, Jesus. Louvado e exaltado seja o nome do Senhor Jesus. O irmão Zé Carlos, estou com a oportunidade do irmão de fazer uma oração, uma saudação. Em nome de Jesus, sinta-se à vontade. Aleluia.

Aleluia, glória a Deus. Deus é maravilhoso, salve meus irmãos na paz do Senhor. Agradeço a Deus nesta noite, desse encontro, deste culto. Agradeço ao Espírito Santo de Deus, né, pela palavra, pelo louvor que foi louvado, pela vida do meu amigo, do meu irmão, do meu pastor Elia Rio e a amada igreja também. Agradeço ao Senhor Jesus nesta noite de estar aqui junto com a minha esposa. Agradeço ao Senhor de ter vindo aqui da cidade, estão viajando de volta de novo. Mas se o Espírito Santo de Deus permitir, o ano que vem ainda vai estar aqui de novo. Eu só tenho a agradecer a Deus por cada um de vocês, agradecer a Deus por esta igreja, pela vida de cada um que está aqui, toda a sua família estiver em casa, porque Jesus é maravilhoso. Hoje eu falo para os amados irmãos, o pastor trouxe um tema, uma palavra, que hoje ninguém, poucos pregadores, quer pregar sobre pecados, sobre o que o mundo oferece. Hoje nós vemos algumas passagens, mas o importante para mim, para você, servo do Senhor, conhecedor da palavra, o mundo tem muita coisa para oferecer, mas Deus tem um céu para mim e para você. Satanás está oferecendo muita coisa neste mundo, mas o Senhor morreu na cruz por mim e por você. Jesus tem o melhor para mim e para você. O mundo tem muitas coisas aos nossos olhos bonitos, mas a melhor coisa que Deus tem para mim e para você é morada celestial, a vida eterna com o Senhor. Nós temos que resistir às tentações, às armadilhas de Satanás, que ele vai tentando contra nós, servos do Senhor, para que nós saia da presença dele. Mas ele vai oferecer muita coisa, mas para mim, para você que está formado, está firme na rocha que é Jesus Cristo, nós não vai cair, porque Deus é que me sustenta e te sustenta nesta noite, servo de Deus e servo do Senhor. O nosso dever nesta terra é vigiar, olha só para o Senhor, porque nós sabemos que nós que servimos o Senhor somos apedrejados e criticados. Mas enquanto nós possamos ser criticados, apedrejados pelo mundo, mas nós somos amados pelo Senhor Jesus Cristo. Porque a verdade é a palavra do Senhor. E muitos não gostam da verdade. Mas eu e você, como servo de Deus, nós somente obedecemos a Ele. Porque ninguém gosta muito, não gosta da verdade. Porque a verdade pertence ao